0: 1.400.000.
1: Atenção, estudante.
2: Prazo para renegociar dívidas do FIES termina segunda-feira, 31 de agosto. Thaísa Vitória.
3: A iniciativa oferece condições especiais para renegociar contratos firmados até 2017.
1: El Niño deve ganhar força na região norte a partir de setembro.
2: Menos chuvas e temperaturas mais altas podem afetar o abastecimento de água e a navegabilidade dos rios.
1: Estados e municípios são orientados sobre medidas de preparação e resposta ao efeito climático.
2: O cenário também aumenta o risco de incêndios florestais. Luana Karen.
4: Tanto nas cidades quanto no campo, a prevenção é a melhor forma de evitar grandes incêndios.
1: Hoje na apresentação da Voz do Brasil, Luciana Vasconcelos e Luciano Seixas.
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1: 1 milhão de pessoas conseguiram uma vaga no mercado de trabalho nos meses de maio, junho e julho de 2026.
2: A construção civil foi o setor que mais abriu vagas de trabalho, segundo dados da Pesquisa Nacional por Amostra de Domicílios, divulgada hoje pelo IBGE.
1: A taxa de desocupação ficou em 5,3% no trimestre encerrado em julho e caiu 0,5 ponto percentual frente ao trimestre terminado em abril.
5: O número de pessoas ocupadas chegou a 103 milhões e 300 mil trabalhadores, 1 milhão a mais do que no trimestre anterior. Na comparação anual, foram quase 900 mil pessoas a mais trabalhando. A população desocupada caiu para 5 milhões e 800 mil pessoas, uma redução de 503 mil em relação ao trimestre anterior. A queda foi de 0,5 ponto percentual. Segundo o analista do IBGE, William Catruel, a taxa de subutilização da força de trabalho ficou em 13%.
6: As pessoas fora da força de trabalho diminuiu e também o contingente de pessoas desalentadas, ou seja, aquelas que desistiram de procurar algum emprego, ou se achavam muito velhas, ou se achavam muito jovens, ou por acharem que não há uma ocupação na região próxima. Isso vem diminuindo e foi o que aconteceu nesse trimestre mais uma vez.
5: O número de trabalhadores do setor privado com carteira assinada chegou a 39 milhões e 400 mil. O rendimento médio real do trabalhador ficou em R$ 3.762. Reportagem Pablo Mundim.
2: Indústria farmacêutica, médica, de fertilizantes, biocombustíveis.
1: Áreas de cooperação entre Brasil e Índia.
2: É o que prevê um documento assinado hoje entre os dois países.
7: O documento assinado nesta quinta-feira pela Agência Brasileira de Promoção de Exportações e Investimentos, a APEX, e a Confederação da Indústria Indiana prevê um intercâmbio de informações sobre os mercados dos dois países, o compartilhamento de boas práticas, a promoção de feiras e o incentivo à internacionalização de pequenas e médias empresas, além de promover projetos conjuntos de atração de investimentos e facilitação de negócios entre Brasil e Índia. O ministro do Desenvolvimento, Indústria, Comércio e Serviços, Márcio Elias Rosa, diz que há interesses comuns em setores estratégicos.
8: É o caso do setor farmacêutico, é o caso de bioenergia, de biocombustíveis, é o caso de fertilizantes.
7: A Índia é atualmente o 10º principal destino das exportações brasileiras, enquanto o Brasil é o 26º maior fornecedor do mercado indiano. No ano passado, as exportações brasileiras para a Índia somaram quase 7 bilhões de dólares. O petróleo bruto aparece como principal produto vendido pelo Brasil ao país asiático. Reportagem Gabriela Noronha.
1: Universitários, fiquem de olho na data.
2: Termina segunda-feira o prazo para renegociar dívidas do FIES, o Fundo de Financiamento Estudantil.
1: Podem participar aqueles que firmaram contrato até 2017.
3: Estudantes com dívidas nos contratos do FIES, o Fundo de Financiamento Estudantil, tem até segunda-feira, 31 de agosto, para pedir a renegociação. A iniciativa oferece condições especiais para renegociar contratos firmados até 2017 e que já estavam na fase de pagamento em maio deste ano. Podem participar estudantes em dia ou com parcelas em atraso, inclusive aqueles com restrição no nome. Após a formalização da renegociação e o pagamento da parcela de entrada, ocorre a retirada do nome do estudante e dos fiadores desses cadastros, quando aplicável. Os descontos e as opções de parcela

0: ocorre a retirada do nome do estudante e dos fiadores desses cadastros, quando aplicável. Os descontos e as opções de parcelamento mudam conforme a situação de cada dívida e o perfil do estudante. A renegociação pelo Desenrola Fies deve ser realizada junto ao Banco do Brasil ou à Caixa Econômica Federal. A solicitação pode ser feita pelos canais digitais das instituições financeiras ou presencialmente nas agências. Mais informações estão disponíveis no site do Ministério da Educação, em gov.br/MEC. Thaísa Vitória para a Voz do Brasil.
1: A partir de setembro, o fenômeno do El Niño deve atingir o país de forma mais intensa, segundo especialistas que trabalham na previsão de eventos climáticos.
2: Para a região norte, são previstos períodos de chuvas abaixo da média e temperaturas acima da média.
1: Isso pode trazer impactos na disponibilidade de água, dificultar a navegabilidade dos rios e o acesso a comunidades, além do aumento do risco de incêndios.
2: Para discutir medidas de preparação diante desse cenário, gestores da região norte estiveram reunidos hoje com representantes do governo.
1: A ideia é orientar estados e municípios sobre o planejamento de ações e o acesso a recursos federais.
3: A previsão é que o El Niño se apresente ainda mais forte neste ano, com consequências mais graves entre os meses de setembro e novembro. No norte e nordeste, a previsão é de seca. Em reunião com jornalistas, a ministra do Meio Ambiente e Mudança do Clima em exercício, Ana Flávia Franco, disse que a preocupação é com os incêndios, principalmente na região amazônica.
4: Identificamos vários focos de queimadas, especialmente na região norte, e deve se intensificar entre os meses de setembro e novembro. É uma região extremamente vulnerável e é uma região que significa para o equilíbrio climático do planeta. E nesse sentido, merece ter uma atenção bastante especial.
3: Entre as medidas previstas diante dos possíveis impactos do El Niño e das mudanças climáticas, estão ações relacionadas à segurança hídrica, ao abastecimento de energia elétrica e à prevenção de desastres em áreas urbanas. A ministra da Casa Civil, Miriam Belchior, destacou a importância da atuação integrada entre os entes federativos.
4: Não conseguimos sozinhos de Brasília resolver todas as questões e identificar todos os problemas. Por isso, é importante que os municípios desenvolvam planos de contingência, mapeamento das áreas de risco, também para a gente poder emitir os alertas e mobilizar as equipes locais de defesa civil. Em relação aos recursos hídricos, a priorização de quais são os usos essenciais se tiver a escassez.
3: Também são previstas medidas de monitoramento relacionadas ao abastecimento de combustíveis e alimentos, a atuação da Força Nacional do SUS e a criação de salas de situação para o acompanhamento de temas como incêndios, saúde, estiagem e energia. Reportagem Márcia Fernandes.
2: E a população pode ajudar a prevenir incêndios em áreas urbanas e remotas.
1: Vamos saber na reportagem quais cuidados devem ser tomados para evitar que o fogo se alastre nessa época.
5: Escassez de chuva, vegetação seca e temperaturas altas. A combinação ideal para o surgimento de incêndios. Tanto nas cidades quanto no campo, o período exige cautela da população. Entre as recomendações do Corpo de Bombeiros está não atear fogo em terrenos como forma de limpeza do ambiente. Não colocar fogo em restos de poda, entulho ou lixo. Não jogar restos de cigarro acesos nas vias públicas e não soltar fogos de artifício ou fazer fogueiras próximo a locais com vegetação seca. O capitão Jean Charles, porta-voz da Operação Verde Vivo,

0: polícia, corpo de bombeiros, e faça denúncia. Porque se cada um fizer a sua parte prevenindo e denunciando aqueles que tiverem com comportamento errado nesse sentido, todos vamos ganhar.
1: Com a possibilidade de intensificação do El Niño nos próximos meses, os cuidados devem ser reforçados. A perspectiva é de aumento do risco de incêndios florestais, especialmente na Amazônia, no Cerrado e na Caatinga. Nas áreas rurais, o uso do fogo para manejo do solo deve ter autorização dos órgãos ambientais do município ou do estado. Também é possível fazer a queima prescrita em ambientes naturais para evitar a propagação de incêndios florestais. Esse tipo de queima também só pode ser feita com orientação e autorização dos órgãos ambientais. Ao primeiro sinal de incêndio, a recomendação é ligar para o Corpo de Bombeiros no 193. Reportagem Luana Karen.
2: O trabalho de restauração do Cerrado, desenvolvido pela iniciativa Araticum, ganhou reconhecimento internacional.
3: O projeto foi escolhido pela Organização das Nações Unidas como uma das iniciativas de referência de restauração mundial.
4: A Araticum foi criada em 2020 para promover a restauração do Cerrado, o segundo bioma do Brasil que abrange mais de 2 milhões de quilômetros quadrados do território nacional e já perdeu mais de 50% de sua vegetação nativa. A iniciativa reúne diferentes setores e busca integrar a ciência aos conhecimentos de povos indígenas, comunidades tradicionais e agricultores familiares para ações relacionadas à conservação da água, do clima e da sociobiodiversidade. Daniel Vieira, pesquisador da Embrapa Recursos Genéticos, fala sobre o trabalho que é desenvolvido.
5: Conservar o cerrado de pé, passando por recuperar o cerrado da melhor maneira possível, tentar trazer o cerrado de volta, passa por uma agricultura sustentável dentro das áreas de agricultura e pastagem no Cerrado, conservação do solo.
4: O reconhecimento da iniciativa Araticum Restauração do Cerrado Brasileiro como uma das iniciativas de referência da restauração mundial pela Organização das Nações Unidas aconteceu nesta quarta-feira durante a 17ª sessão da Conferência das Partes da Convenção das Nações Unidas de Combate à Desertificação na Mongólia. Para a Embrapa Recursos Genéticos e Biotecnologia, responsável pela rede, o reconhecimento internacional demonstra que a ciência brasileira está alinhada aos compromissos nacionais e os esforços coletivos de restauração para produzir soluções voltadas ao enfrentamento da crise climática e da perda de sociobiodiversidade. Reportagem Luciana Colares de Holanda.
2: Estão abertas até o dia 10 de setembro as inscrições para a terceira edição do Prêmio Mulheres e Ciência.
3: A iniciativa dá visibilidade às contribuições de pesquisadoras brasileiras para o desenvolvimento científico e tecnológico do país.
2: Acompanhe na reportagem de Graziele Bezerra.
6: A engenheira agrônoma Maria Ângela Hungria começou a se interessar por ciência ainda na infância, incentivada pela avó, que transformava as brincadeiras de criança em experiências.
7: Ela lia comigo, ela fazia experiências no fundo do quintal, ela viu que eu tinha esse interesse. Decidi aquele dia que ia ser uma microbiologista.
6: Hoje, ela atua como pesquisadora na Embrapa Soja e se tornou uma das referências mundiais em biotecnologia do solo. Maria Ângela foi uma das vencedoras na primeira edição do Prêmio Mulheres e Ciência, promovido pelo Conselho Nacional de Desenvolvimento Científico e Tecnológico, CNPq. O trabalho mostrava o uso de biológicos na agricultura, como bactérias e fungos benéficos, em substituição aos fertilizantes químicos.
7: E eu realmente passei toda a minha vida tentando provar e desenvolver pesquisas para fazer os biológicos viáveis para uma agricultura altamente produtiva, mas sustentável. No Brasil, a gente quer ser cientista é muito difícil, sabe? O que a gente tem que vencer as barreiras para fazer ciência é muito difícil.
6: O Prêmio Mulheres e Ciência valoriza a produção científica feminina e incentiva

0: Diva ambientes acadêmicos e científicos mais inclusivos. A diretora de Cooperação Institucional Internacional e Inovação do CNPq, Dalila Andrade Oliveira, explica as quatro categorias de premiação.
1: Incentivo hoje são as jovens estudantes de ensino médio, que a gente já tem de começar a despertar quando ainda nem fizeram opção pela carreira acadêmica. Na categoria estímulo, são pesquisadoras que já estão inseridas no campo científico e que a gente espera que o prêmio dê a elas maior visibilidade. E a terceira faixa individual é a faixa da trajetória. O que esse prêmio faz é reconhecer essa trajetória. E aí a quarta faixa premia as universidades que adotam políticas de valorização da equidade de gênero.
0: As inscrições do prêmio estão abertas até 10 de setembro em gov.br/CNPq. Reportagem Graziele Bezerra.
2: E vamos continuar falando de oportunidades na área de pesquisa e ciência.
3: Estão abertas as inscrições para dois editais que financiam pesquisas aplicadas ao setor produtivo, entre elas a área de inteligência artificial.
2: O primeiro edital oferece bolsas para graduandos em parceria com a iniciativa privada, instituições de governo e entidades do terceiro setor.
3: Já o segundo é o programa Recursos Humanos em Áreas Estratégicas, Pesquisador na Empresa.
4: O primeiro edital do CNPq, em parceria com a CAPES, faz parte do Programa de Mestrado e Doutorado para Inovação 2026. A iniciativa oferece bolsas para graduandos. O objetivo é estimular a realização de pesquisas de mestrado e doutorado em universidades brasileiras, em parceria com a iniciativa privada, instituições de governo e entidades do terceiro setor. A diretora de Cooperação Institucional Internacional e Inovação do CNPq, Dalila Andrade Oliveira, falou sobre o programa.
1: O objetivo mesmo dessa chamada é desenvolver inovação lá na ponta. Então, o que a gente quer, na realidade, é colada numa agenda de inovação para o país, que tem muito a ver com o que a gente está buscando aí em termos de elevar a capacidade inovadora do país.
4: Já o segundo edital é para o programa Recursos Humanos em Áreas Estratégicas, Pesquisador na Empresa. Este ano será direcionado especialmente para a área de inteligência artificial. É o que explica a diretora de Cooperação Institucional Internacional e Inovação do CNPq, Dalila Andrade Oliveira.
1: São 50 milhões de reais para financiar pesquisas em inteligência artificial em empresas inovadoras, startups.
4: Márcia Mortari é professora e pesquisadora da Universidade de Brasília, UNB, e já participou do programa de recursos humanos.
5: Eu acho que isso que é a grande vantagem, né? Você fixar pessoas altamente qualificadas tá trabalhando na empresa.
4: Os interessados em participar do programa Recursos Humanos em Áreas Estratégicas Pesquisador na Empresa têm até o dia 9 de outubro para enviar a proposta para o CNPq. Já o prazo para o envio das propostas do programa de mestrado e doutorado para inovação é 11 de dezembro. O endereço é gov.br/CNPq. Reportagem Alisson Machado.
2: E hoje tem estreia aqui na Voz do Brasil com o quadro Ciência na Prática.
3: Toda semana vamos mostrar como a ciência impacta diretamente a vida da população num bate-papo direto e descomplicado.
2: Hoje vamos falar de algo que parece coisa de filme: a pele da tilápia sendo usada no tratamento de ferimentos e queimaduras.
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7: Pesquisa 100% brasileira está inovando o campo da tecnologia médica para o tratamento de feridas e queimaduras graves.
8: Eu sou Edmar Maciel Lima Júnior, médico, cirurgião plástico, coordenador geral da pesquisa da pele e da tilápia na Universidade Federal de Ceará. O grupo da gente viu que até hoje no Brasil não havia nenhuma pele animal registrada na Anvisa, que a tilápia é o peixe mais consumido no Brasil e o segundo maior do mundo. Além de ser um animal de água doce, tem menos risco de transmissão de doença, e a pele é um produto de descarte da piscicultura que contamina o meio ambiente. E aí, quando iniciamos os estudos, detectou-se que a pele da tilápia tem uma proteína importantíssima na cicatrização, e esse foi o start para todo o início e desenvolvimento da pesquisa.
7: O que antes era descartado no manejo de peixes, hoje virou um recurso inovador para cuidados médicos que tem despertado interesse até de instituições internacionais.
8: São 406 pesquisadores, 23 coordenadores de área. Hoje nós temos 48 artigos publicados no Brasil e fora. Ganhamos 27 prêmios em primeiro lugar e temos instituições, tanto no Ceará como no Brasil e no mundo, haja visto como temos o Butantan, a Fiocruz, a própria NASA já fez parceria de pesquisa com a gente.
7: Acompanhe a pesquisa na página da Universidade Federal do Ceará. E esse foi o Ciência na Prática, com produção de Warby Calil e edição de Edinaldo Júnior. E nosso encontro com o saber científico volta na próxima semana. Até lá.
3: Você sabe o que são bioinsumos? São produtos de origem biológica que podem ser usados na agricultura para ajudar no controle de pragas, na nutrição das plantas e na melhoria do solo.
2: E para incentivar esse tipo de prática na agricultura familiar, o Banco Nacional de Desenvolvimento Econômico e Social vai apoiar a produção mais sustentável.
3: Interessados podem se inscrever até 31 de agosto.
9: Por meio de uma chamada de projetos, o BNDES, Banco Nacional de Desenvolvimento Econômico e Social, vai disponibilizar 40 milhões de reais para apoiar a produção de bioinsumos por cooperativas e associações de agricultores familiares. Os recursos poderão ser destinados à implantação ou estruturação de unidades de produção industriais ou semi-industriais de bioinsumos para uso próprio, utilizando processos de biotecnologia. O objetivo da iniciativa é estimular a produção de insumos de origem biológica para uso próprio pela agricultura familiar na produção de alimentos saudáveis. Como explica a gerente do Departamento de Inclusão Produtiva e Educação do BNDES, Raquel Zanon.
10: Os bioinsumos, eles podem ser, por exemplo, micro-organismos, predadores naturais de pragas e de extratos vegetais que contribuem para o crescimento e para a saúde dos sistemas agrícolas. O seu uso está associado a práticas agrícolas mais sustentáveis e à segurança alimentar.
9: Mais informações sobre a chamada de projetos estão disponíveis no site bndes.gov.br/bioinsumos. Reportagem André de Barros Lima.
2: Profissionais da segurança pública poderão participar em setembro do Dia C da Capacitação de Gênero.
3: A formação vai abordar temas como atendimento humanizado sem revitimização, medidas protetivas de urgência e avaliação de risco em casos de mulheres vítimas de violência.
2: O curso será realizado no dia 2 de setembro de forma presencial nas 27 capitais do país.
3: A Coordenadora Geral de Garantia de Direitos e Acesso à Justiça do Ministério das Mulheres, Ana Maria Martinez, detalha a capacitação.
11: Essa formação foi pensada para todos os profissionais da segurança pública, corpo de bombeiros, policiais civis, militares, as perícias. E a ideia é que a gente consiga incorporar justamente a perspectiva de gênero, a sensibilização desses profissionais da segurança pública no atendimento às mulheres em situação de violência.
2: As inscrições encerram no dia 28 de agosto e podem ser feitas pelos sites gov.br/MJ ou então gov.br/mulheres.
3: Empresas e representantes do setor de inovação podem participar da escuta de mercado sobre o projeto Nuvem Brasileira.
2: A audiência pública virtual ocorre no dia 3 de setembro, às 10 horas da manhã.
3: O projeto prevê uma solução nacional para armazenamento e processamento seguro de dados da administração pública, com infraestrutura e gestão brasileira.
2: As contribuições do setor podem ajudar a definir alternativas técnicas e contratuais para a implantação da Nuvem Brasileira.
3: Para participar e para obter mais informações, acesse abdi.com.br/nuvem brasileira.
2: E essas foram as notícias do governo federal.
3: Uma realização da Secretaria de Comunicação Social da Presidência da República.
2: Fique agora com as notícias do Poder Judiciário e do Congresso Nacional. Boa noite.
3: Boa noite para você e até amanhã.
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14: Jornada do CNJ destaca prevenção após 20 anos da Lei Maria da Penha.
15: TSE e Google fecham parceria para ampliar proteção contra uso indevido de IA nas eleições.
14: Para o STJ, concordância expressa de proprietária autoriza cobrança de taxas por condomínio irregular.
15: Boa noite, eu sou o Arthur Filho.
14: E eu sou Walter Lima.
15: Supremo Tribunal Federal retoma julgamento de ação sobre o acesso de autoridades a registros de conexão de usuários da internet.
14: O caso trata de regras de acesso a dados de IP de usuários.

0: conexão de usuários da internet.
1: O caso trata de regras de acesso a dados de IP de usuários. O endereço de IP é um número que identifica a conexão usada por um dispositivo para acessar a internet.
0: Jornada do CNJ destaca a prevenção após 20 anos da Lei Maria da Penha.
1: O evento é promovido desde a vigência da Lei Pablo Lemos.
2: O Fórum Nacional de Enfrentamento à Violência contra a Mulher foi aberto hoje em Campo Grande, Mato Grosso do Sul. Um dos pontos discutidos é saber qual é a razão da violência contra a mulher. Ao fim da jornada de 2 dias, o Conselho Nacional de Justiça vai fazer um documento estratégico com propostas concretas para o aprimoramento da política judiciária nacional de enfrentamento à violência contra as mulheres.
0: A Associação de Moradores em Parcelamentos Irregulares pode cobrar taxas condominiais quando proprietários concordarem expressamente por escrito com a obrigação.
1: Essa conclusão é do Superior Tribunal de Justiça, o STJ. Fátima Uchoa.
3: Um condomínio constituído em parcelamento irregular no Distrito Federal ajuizou ação de cobrança contra uma condômina para receber o pagamento de cotas referentes a cerca de 5 anos. Ao reformar a sentença, o Tribunal de Justiça do DF entendeu que a cobrança era válida diante da assinatura da proprietária do imóvel concordando com as taxas. E a terceira turma do STJ manteve o entendimento, avaliando que o consentimento voluntário torna legítima a exigência das contribuições e afasta a aplicação de precedentes do Supremo Tribunal Federal e do próprio STJ, os quais proíbem a cobrança de taxas de pessoas que não aderiram à associação. O relator foi o ministro Vilas Boas Cueva.
0: O Emprega Lab foi instalado em Mato Grosso do Sul nesta quinta-feira.
1: A iniciativa é um dos pilares da Pena Justa e Emprega do Conselho Nacional de Justiça. Rocine Gomes.
4: O Mato Grosso do Sul se tornou o 10º estado brasileiro a instalar o Emprega Lab. O lançamento foi no Tribunal Regional do Trabalho da 24ª Região, em Campo Grande. O objetivo é capacitar profissionalmente pessoas que estão passando por privação de liberdade ou que deixaram o sistema prisional. O evento contou com autoridades e uma exposição de artesanato produzido por custodiados. Até o fim de setembro, a expectativa é lançar o Emprega Lab no Acre, no Espírito Santo, no Paraná e em Rondônia.
0: TSE e Google fecham parceria para ampliar proteção contra uso indevido de IA nas eleições.
1: Nesta quarta-feira em Brasília foi lançada uma campanha para incentivar candidatas e candidatos das eleições gerais de 2026 a utilizarem a ferramenta de detecção por semelhanças. Guilherme Firmino tem mais informações.
5: Desenvolvida pelo YouTube, a tecnologia é capaz de identificar conteúdos gerados por inteligência artificial que reproduzem imagens de uma pessoa. A ferramenta permitirá que os próprios candidatos acompanhem a utilização de sua imagem no ambiente digital, podendo identificar, analisar e, se houver uso indevido de imagem, solicitar a remoção do conteúdo. O presidente do TSE destacou que a parceria representa um esforço conjunto para preservar direitos fundamentais no ambiente digital e fortalecer a confiança no processo eleitoral.
0: Justiça condena o estado do Maranhão a recuperar casarão histórico no centro da capital em São Luís.
1: Decisão atende a pedidos do Ministério Público Federal. Sabrine Menezes.
6: Com a decisão, o estado do Maranhão tem até 3 meses para apresentar ao IFAM e executar um projeto de obras emergenciais para eliminar os riscos estruturais e conter a deterioração da fachada e da cobertura do casarão, localizado na Rua Portugal. Já o projeto de recuperação integral deve ser executado em até 6 meses. Além disso, o estado deve manter a vigilância patrimonial contínua do imóvel, para evitar invasões, ocupações irregulares e novos danos. Em caso de descumprimento das obrigações, a multa é de R$ 1.000 por dia.
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0: A você, uma boa noite.
1: E até amanhã.
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9: Eu sou Paula Groba.
10: E eu sou Humberto Pinheiro.
9: E estes são os destaques de hoje do Jornal do Senado, que começa agora.
10: Congresso antecipa a comissão mista para analisar fim da chamada taxa das blusinhas.
9: Fies pode ter desconto maior para médicos que trabalham em áreas sem atendimento.
10: Pesquisa data Senado. Brasileira.

0: sofrem violência, mas não se reconhecem como vítimas.
1: Boa noite.
0: Boa noite.
1: Para atrair médicos para regiões onde faltam profissionais, um projeto em análise no Senado propõe aumentar o desconto na dívida do FIES a quem trabalhar nessas áreas.
0: A ideia é transformar o abatimento da dívida em um incentivo para levar mais médicos aos locais onde a população mais precisa de atendimento pelo SUS. Quem traz os detalhes é a repórter Patrícia Oliveira.
2: Mais de 60% dos médicos do país estão concentrados em 48 municípios e em capitais com mais de 500 mil habitantes, deixando outras áreas, especialmente na região norte, com escassez em áreas com falta e dificuldade de reposição ou retenção desses profissionais, consideradas prioritárias pelo Ministério da Saúde. Hoje, o FIES já permite abatimento da dívida para médicos que atuam por pelo menos um ano em equipes de saúde da família e em outros grupos específicos que atendem essas regiões. O projeto amplia o benefício para todos os médicos, inclusive especialistas, que trabalharem nos serviços públicos dessas localidades. Para o senador, a proposta, que está pronta para votação na Comissão de Assuntos Sociais, pode reduzir a dívida dos profissionais e levar médicos para onde eles são mais necessários.
3: Damos um alívio grande ao jovem médico que muitas vezes sai da faculdade com uma dívida enorme e, ao mesmo tempo, levamos mais profissionais às estruturas hospitalares, às UBSs, enfim, a todas as estruturas de atendimento do nosso gigante SUS, reforçando o acesso às pessoas que mais precisa nos encontrar esse país.
2: Se for aprovado na Comissão de Assuntos Sociais, o projeto ainda será analisado pela Comissão de Assuntos Econômicos.
1: E a Comissão de Direitos Humanos vai criar um grupo de trabalho sobre a suspensão pela Anvisa de um remédio para a distrofia de Duchenne.
0: Essa distrofia muscular é uma doença genética rara e progressiva que causa perda de força dos músculos. A reportagem é de Márcio Maturana.
4: A Comissão de Direitos Humanos fez uma audiência pública com especialistas e famílias de pacientes para debater a situação regulatória do medicamento. Débora Racelli, mãe do paciente Raul, de 6 anos, disse que o Elevides é a esperança das famílias.
5: Aproximadamente no Brasil, temos 15 meninos medicados, como já foi falado. 1.200 meninos no mundo receberam o tratamento através de estudos e via comercial. Eles estão bem, eles estão crescendo, eles estão vivendo, eles estão indo para a escola, eles estão indo brincar. Pode não ter os melhores ganhos no gráfico, mas a doença parou, a doença estabilizou, a doença tá dando respiro para que eles sejam crianças.
4: O diretor da Anvisa, Daniel Pereira, explicou que a decisão da agência não é definitiva.
6: Não há decisão imutável por parte da agência, as decisões da agência, elas são feitas conforme os dados que a gente tem no momento, conforme os dados que a gente recebe, conforme os dados que a gente consegue, né, avaliar.
4: O medicamento é aplicado em dose única e os pacientes são acompanhados com relatórios periódicos. O laudo definitivo sobre a eficácia do remédio deve ser concluído em 2031. A senadora Damaris Alves, do Republicanos do Distrito Federal, que é presidente da Comissão de Direitos Humanos e coordenou o debate, anunciou que vai criar um grupo de trabalho para buscar uma solução no caso do medicamento Elevides.
1: A comissão mista que analisa a medida provisória que zera o imposto de importação sobre compras de até $50 em plataformas virtuais se reúne amanhã para eleger o presidente. Conhecida como taxa das blusinhas, a MP também autoriza o ministro da Fazenda a alterar as alíquotas do imposto de importação sobre remessas postais internacionais. Para compras de até $50, a alíquota poderá ser reduzida a zero. Já para remessas de até $3.000, poderá chegar a 30%.
0: O deputado Reginaldo Lopes, do PT de Minas Gerais, foi indicado pelo presidente da Câmara, Hugo Mota, para presidir a comissão. A indicação do relator caberá ao Senado. O parlamentar defendeu a aprovação rápida da MP, que perde a validade no dia 8 de setembro.
7: Nós vamos debater e fazer um grande diálogo com todos os setores econômicos da indústria brasileira, com os parlamentares, senadores, e vamos sim defender a aprovação imediata deste direito do povo brasileiro de poder ter isenção nas suas compras internacionais até $50.
1: A violência contra a mulher ainda é uma realidade no Brasil e muitas brasileiras não reconhecem como violência situação.

0: situações de agressão que vivenciam no dia a dia.
1: Os dados estaduais da mais recente pesquisa nacional do Data Senado revelam diferenças na percepção da violência de gênero entre os estados e mostram como essa falta de reconhecimento pode dificultar a denúncia e a busca por ajuda. A reportagem é de Raíssa Abreu.
2: A distância entre a violência vivida e a declarada é uma das principais conclusões da pesquisa. Em Alagoas, 36% das mulheres relataram situações de violência sem identificá-las como violência doméstica ou familiar. No Paraná e em São Paulo, esse índice foi de 25%. O presidente do Senado, Davi Alcolumbre, disse em nota que divulgar dados por estado ajuda a entender o problema em profundidade e aumenta a chance de combatê-lo. O coordenador do Data Senado, José Henrique Varanda, disse que o objetivo não é criar um ranking entre os estados.
3: O detalhamento estadual é muito mais importante não para criar um ranking, mas para identificar as necessidades de cada localidade. A gente olha para esses números, a gente vê que ainda estamos assim muito aquém da realidade.
2: A 11ª edição da Pesquisa Nacional de Violência contra a Mulher ouviu 21.641 mulheres nos 27 estados e no Distrito Federal. A pesquisa é uma parceria do Data Senado com o Observatório da Mulher contra a Violência.
4: Eleições 2026.
0: O programa Seu Voto Importa da Justiça Eleitoral vai oferecer transporte a eleitores com mobilidade reduzida.
1: A solicitação deve ser feita até 14 de setembro, 20 dias antes da data da eleição. Repórter Pedro Pincer.
5: Eleitoras e eleitores que necessitarem de apoio para se deslocarem até seus locais de votação nas eleições de 2026 contarão com um serviço de transporte individual gratuito. O programa Seu Voto Importa do Tribunal Superior Eleitoral busca reduzir as barreiras físicas ao exercício do voto e promover a inclusão de grupos historicamente vulnerabilizados. E foi inspirado em experiências desenvolvidas por tribunais regionais como o de Pernambuco. Assessor de planejamento do órgão, Acácio Leite, explicou como o Seu Voto Importa funciona na prática.
6: Então nós transportamos eleitores com deficiência visual, deficiência auditiva, paralisia cerebral, síndrome de Down, autismo, deficiência física, todos os tipos de deficiência nós atendemos. No dia das eleições vai buscar esse eleitor em casa, leva ele para votar até o local de votação e traz ele de volta até a casa dele com toda a segurança e com um apoio técnico bem interessante.
5: A solicitação pode ser apresentada pelo próprio eleitor ou, quando necessário, por seus representantes legais ou de apoio. O pedido pode ser feito presencialmente, diretamente no cartório eleitoral da zona correspondente ou por canais remotos e eletrônicos até 14 de setembro.
0: E amanhã, sexta-feira, começa o horário eleitoral gratuito das eleições 2026. As emissoras de rádio e TV devem destinar tempo para que os candidatos e candidatas divulguem as propostas de campanha para os cargos de presidente da República, deputado federal, governador, senador e deputado estadual ou distrital, no caso do Distrito Federal.
1: A propaganda eleitoral gratuita será veiculada de segunda a sábado com 50 minutos diários em rede, divididos dois blocos de 25 minutos no rádio e na TV. Além disso, 70 minutos serão destinados a inserções de 30 e 60 segundos distribuídas ao longo do dia. O horário eleitoral deve ocorrer até o dia 1º de outubro, 3 dias antes da realização do primeiro turno. Edição de Paula Grova e trabalhos técnicos de Eliseu Caires, o Jornal do Senado fica por aqui. Acompanhe agora as notícias da Câmara dos Deputados. Boa noite.
0: Boa noite e até amanhã.

0: estabelecem prioridades para votações do esforço concentrado.
1: Deputados obrigam notificação de distúrbio vocal relacionado ao trabalho.
0: Avança a proposta que permite instalação de faróis auxiliares em caminhões.
1: Boa noite. Uma comissão da Câmara aprovou a instalação de faróis auxiliares em caminhões. A repórter Maria Neves explica por que a medida foi considerada necessária.
2: A Comissão de Viação e Transportes da Câmara dos Deputados aprovou o projeto do deputado Rodrigo Dazaele, do PL do Mato Grosso, que permite a instalação de faróis auxiliares em caminhões que circulam em áreas privadas. Pelo texto, veículos de transporte de carga utilizados em atividades agropecuárias, florestais, industriais e logísticas poderão ter luzes adicionais, desde que elas possam ser desligadas manualmente para circular em vias públicas. Na opinião do relator, deputado Zé Trovão, do PL de Santa Catarina, a mudança evita que os motoristas sejam punidos simplesmente por terem o equipamento no caminhão. Ele também defende que a iluminação adicional vai tornar a direção de caminhões mais segura.
3: Nós temos hoje muitos veículos que transitam em propriedades rurais, em áreas que são 500, 600, até 1000 quilômetros ou mais, em estradas precárias, estradas de chão. E essas estradas, elas não têm iluminação de nenhum tipo. Às vezes o cara tá transitando, quando ele vê, ele tá em cima de um animal, de um boi, de um cavalo ou de um animal silvestre e acaba acontecendo um acidente. Se ele tem as lâmpadas auxiliares, ele consegue ter um foco maior, mais longe desses animais, dessas estradas.
2: Pelo texto aprovado, o condutor que trafegar por via pública com a iluminação auxiliar ligada incorrerá infração grave a ser punida com multa e retenção do veículo para regularização. Uma pesquisa realizada pela Fundação Instituto de Pesquisas Econômicas e a Secretaria Nacional de Trânsito apontou que caminhões e ônibus respondem por aproximadamente 4% dos veículos em circulação no país. Isso corresponde a cerca de 4.900.000 veículos. A proposta que permite a instalação de faróis auxiliares em caminhões ainda será analisada pela Comissão de Constituição e Justiça. Da Rádio Câmara de Brasília, Maria Neves.
4: Transportes.
0: Júlio Arco Verde, do PP do Piauí, apoia a proposta que muda as regras de cobrança do IPVA. O texto estabelece a alíquota máxima de 1% sobre o valor venal dos veículos e determina que os estados possam conceder descontos para modelos menos poluentes.
1: A proposta considera exclusivamente o peso de fábrica do veículo, em vez do valor de mercado, para o cálculo do IPVA. Júlio Arco Verde acredita que a medida torna a cobrança do imposto mais justa e alinhada a modelos adotados em outros países.
4: Consumidor.
0: Embalagens de produtos industrializados não poderão exibir fotos de componentes que não fazem parte da receita. É o que determina o projeto de Félix Mendonça Júnior, do PDT da Bahia, segundo o qual as ilustrações orientam mais a decisão de compra do que a leitura da lista de ingredientes.
1: Além disso, o projeto de Félix Mendonça Júnior prevê que a Anvisa estabeleça o teor mínimo de ingredientes, como chocolates, frutas e queijos, para destaque nas embalagens, seguindo padrões internacionais de composição e denominação de alimentos.
4: Direitos humanos.
0: Gervásio Maia, do PCdoB da Paraíba, defende a aprovação de projeto que obriga academias a trazer informações e instruções em braille nos equipamentos. Relator da matéria na Comissão de Constituição e Justiça da Câmara, o deputado afirma que o objetivo é ampliar a autonomia das pessoas com deficiência visual.
1: Gervásio Maia argumenta que a adaptação promove a inclusão desse público nas atividades físicas, contribuindo também para a redução do risco de acidentes durante a prática dos exercícios.
0: A alteração no Estatuto do Índio vai garantir a disponibilidade de intérpretes de línguas de povos originários em atendimentos públicos a indígenas. A relatora da matéria na Comissão da Amazônia, deputada Dilvanda Faro, do PT do Pará, pede urgência na aprovação do texto.
1: Dilvanda Faro explica que a medida amplia o acesso a direitos e a serviços essenciais, priorizando a contratação de intérpretes das próprias comunidades para facilitar a comunicação e evitar a criação de cargos permanentes.
4: Justiça.
0: Devedores de pensão alimentícia podem ser proibidos de entrar em estádios de futebol e outros eventos esportivos. A restrição está prevista em um projeto apresentado por Rodrigo Gambale, do Podemos de São Paulo.
1: A proposta exige que os organizadores dos eventos barrem os inadimplentes na entrada, inclusive por biometria. Rodrigo Gambale acredita que a medida protege crianças e adolescentes

0: estacionamentos barrem os inadimplentes na entrada, inclusive por biometria. Rodrigo Gambale acredita que a medida protege crianças e adolescentes e dá mais agilidade à cobrança das pensões.
1: Segurança Pública.
2: Alexandre Leite, do União de São Paulo, propõe aumentar a pena para quem fizer falsa acusação de violência doméstica e familiar. O deputado explica que a ideia é alterar o Código Penal para endurecer a punição do crime de denunciação caluniosa.
0: O texto também prevê que a concessão de medida protetiva com base em denúncia falsa passe a configurar o crime de denunciação caluniosa. Alexandre Leite afirma que a medida busca preservar a credibilidade do sistema de proteção às vítimas e punir quem agir de má fé.
1: Desenvolvimento Regional.
2: Projeto de Domingos Neto, do PSD do Ceará, busca ampliar a utilização do reuso de água e da dessalinização em regiões afetadas pela seca. O deputado também inclui no texto incentivos de financiamento para projetos que adotarem essas tecnologias.
0: Domingos Neto explica que a iniciativa facilita o acesso a financiamentos para projetos que promovam fontes complementares de abastecimento de água. Ele acrescenta que a medida prioriza a eficiência do uso da água, além de preservar os mananciais.
1: Trabalho.
2: Os deputados aprovaram um projeto que obriga a notificação do distúrbio vocal relacionado ao trabalho como doença funcional. A repórter Paula Bittar tem os detalhes.
3: A Comissão de Constituição e Justiça da Câmara aprovou o projeto que determina a notificação compulsória do distúrbio vocal relacionado ao trabalho como doença funcional. O objetivo é aperfeiçoar as políticas públicas e proteger a saúde vocal de profissionais que utilizam a voz como instrumento de trabalho, em especial professores e teleoperadores. O autor do projeto, o deputado Rogério Correia, do PT de Minas Gerais, ressaltou que o distúrbio é uma doença que está extremamente associada ao trabalho.
4: Ela vai influenciar na vida das pessoas e precisa de ter o tratamento relacionado ao trabalho, por isso uma doença do trabalho. Assim colocado, leva os professores a ter uma proteção pela profissão que ele exerce.
3: O projeto considera distúrbios vocais relacionados ao trabalho quaisquer formas de desvios vocais relacionados à atividade profissional que diminuam, comprometam ou impeçam a atuação ou a comunicação do trabalhador. A proposta que determina a notificação compulsória do distúrbio vocal relacionado ao trabalho como doença funcional já pode seguir ao Senado. Da Rádio Câmara de Brasília, Paula Bittar.
0: Ayrton Faleiro, do PT da Bahia, comemora a aprovação na Câmara do fim da escala 6x1. Na avaliação do deputado, a medida amplia direitos e melhora a qualidade de vida da classe trabalhadora.
2: O parlamentar também afirma que a mudança representa um ganho para a economia e destaca a participação de trabalhadores, dos parlamentares e do governo federal na aprovação da proposta. Para Ayrton Faleiro, a medida garante mais dignidade aos trabalhadores brasileiros.
5: A aprovação do fim da escala 6x1, estabelecendo 2 dias de descanso para a classe trabalhadora, para cuidar da família, para cuidar da saúde, para cuidar do esporte, para cuidar da sua religiosidade, é um ganho fundamental para a nossa economia. Quem está de parabéns mesmo são os trabalhadores e trabalhadoras do Brasil, que agora vão ter uma condição mais digna para, além do trabalho, uma vida melhor.
1: Saúde.
0: De Josenildo, do PDT do Amapá, projeto que proíbe a prescrição e o uso de implantes hormonais para fins estéticos ou melhoria do desempenho físico. O projeto prevê que esses produtos somente sejam indicados para diagnóstico compatível e respaldo científico.
2: Josenildo propõe que farmácias e estabelecimentos registrem o profissional responsável, o paciente, a composição e o lote de cada implante. O congressista explica que o registro de cada implante permite identificar prescrições que usam diagnósticos médicos como justificativa para fins estéticos.
1: Previdência.
0: Eduardo da Fonte, do PP de Pernambuco, apresentou o projeto que determina o pagamento provisório do benefício de

0: prestação continuada quando o INSS não analisar o pedido em até 45 dias. Ele explica que a implantação deverá ser feita em até 5 dias úteis após o fim do prazo.
1: Eduardo da Fonte esclarece que o pagamento temporário não substitui a análise definitiva do INSS. Ele acrescenta que se o pedido for negado, o benefício será interrompido depois de assegurado o direito de defesa, sem devolução automática dos valores recebidos de boa fé.
2: Cultura.
0: Projeto de Adriano do Baldi, do PP de Goiás, inclui o Dia Nacional do Povo Cigano, celebrado em 24 de maio, no calendário oficial de eventos nacionais. Ele explica que a medida visa incentivar a realização de campanhas educativas e de combate a estereótipos.
1: Embora 24 de maio já marque o Dia Nacional do Cigano, Adriano do Baldi diz que o reconhecimento oficial da data vai dar mais visibilidade a esta comunidade histórica e vai fortalecer o acesso a direitos básicos como documentação, saúde, educação e moradia.
0: Pastor Diniz, do União de Roraima, é favorável à renovação da permissão para que a Rondovisão Rondônia Rádio e Televisão continue operando uma emissora de rádio FM em Ji-Paraná por mais 10 anos.
1: O relator da proposta na Comissão de Comunicação afirma que a documentação apresentada pela empresa atende às exigências legais e às normas do colegiado. Por isso, o pastor Diniz defende a homologação do ato do Poder Executivo pelo Congresso Nacional.
2: Educação.
0: Projeto de Da Vitória, do PP do Espírito Santo, prevê descontos a participantes do FIES com pagamentos em dia ou em atraso de até 90 dias. Ele argumenta que a proposta permite que o beneficiário quite a dívida à vista sem pagar juros e multas, com desconto de até metade do valor financiado.
1: Da Vitória também propõe parcelamento em até 150 meses, com eliminação de juros e multas, além de desconto de até 30% sobre a dívida principal. O deputado diz que as renegociações devem alcançar os bons pagadores, desde que não provoquem perda de receita para o fundo estudantil.
2: Votação.
0: Em reunião com o presidente da República, os presidentes da Câmara, Hugo Mota, e do Senado, Davi Alcolumbre, definiram os projetos que terão prioridade na semana de esforço concentrado do Congresso. O repórter José Carlos Oliveira tem os detalhes.
3: Os presidentes da Câmara dos Deputados, Hugo Mota, e do Senado, Davi Alcolumbre, se reuniram com o presidente Lula no Palácio Alvorada e definiram 5 propostas com prioridade de votação entre 1º e 4 de setembro, último esforço concentrado do Congresso antes da eleição de outubro. 4 propostas já foram aprovadas pelos deputados e estão em análise no Senado. O fim da escala 6x1 de trabalho semanal, a chamada PEC da Segurança Pública, a Política Nacional de Minerais Críticos e Estratégicos e os incentivos fiscais para a instalação de data centers no Brasil, batizados de Redata. O presidente da Câmara, Hugo Mota, elogiou a possibilidade de avanços legislativos por meio de diálogo e cooperação institucional.
4: Mais feliz ainda de ver essas matérias que passaram na Câmara, como a PEC da segurança, a PEC do fim da escala 6x1, o projeto dos minerais críticos, que é um projeto estratégico para o país, de soberania nacional, e também o Redata, que além do ponto de vista dos investimentos que o Brasil irá receber, nós teremos condição também de armazenar os dados da população brasileira aqui em nosso país, não mais dependendo de outros países.
3: O 5º item da pauta prioritária é a medida provisória que zera temporariamente a chamada taxa das blusinhas, ou seja, a cobrança do imposto de importação federal de 20% sobre remessas postais internacionais de até $50. O Gumota lembrou que a medida provisória perde a validade em setembro, com riscos de prejuízos para milhões de brasileiros que compram pela internet. Mota indicou o deputado Reginaldo Lopes, do PT de Minas Gerais, para presidir a comissão mista sobre o tema. Os deputados aprovaram a PEC da segurança em março. O texto garante mais recursos para o setor, inclusive por meio da destinação de dinheiro arrecadado com as BETs para o Fundo Nacional de Segurança Pública e o Fundo Penitenciário Nacional. O fim da escala 6x1 foi aprovado pela Câmara em maio. O projeto prevê jornada de 40 horas semanais em 5 dias, com 2 de descanso e sem redução de salário. Também em maio, os deputados aprovaram a Política Nacional de Minerais Críticos políticos com incentivos governamentais à exploração de minerais considerados fundamentais na produção de tecnologias como smartphones, carros elétricos e sistemas militares. O projeto de lei do REDATA, Regime Especial de Tributação para Serviços de Data Center, foi aprovado pela Câmara em fevereiro. Da Rádio Câmara de Brasília, José Carlos Oliveira.
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1: Economia.
2: Doutor Luiz Ovando, do PP de Mato Grosso do Sul, defende a proposta de emenda à Constituição que amplia a imunidade tributária para igrejas e entidades filantrópicas. O texto já foi aprovado na Câmara e seguiu para análise dos senadores.
3: O deputado afirma que a medida fortalece o trabalho social desenvolvido por igrejas e organizações beneficentes, ampliando recursos destinados ao atendimento da população. Doutor Luiz Ovando acrescenta que a proposta prevê mecanismos de devolução tributária para evitar cobranças consideradas excessivas.
4: Quando você compra uma lâmpada, compra alguma coisa em supermercado, então isso tudo é tributado. Então, se já está tributado e o cidadão, membro da igreja, já paga imposto de renda, se ele tiver uma empresa, ele também recolhe esse valor, nós estamos aqui, através dessa PEC, defendendo o fato de que as instituições e também as filantrópicas que prestam serviço à comunidade sejam isentadas, sejam imunizadas, vamos dizer assim, desse recolhimento. E se acontecer, isso seja devolvido através de um cashback.
2: Zé Neto, do PT da Bahia, apresentou o projeto que cria o programa Fazer o Bem para a Melhor Idade, que permite a empresas abater do imposto de renda valores destinados a idosos que vivem em asilos ou casas de repouso.
5: E o que que nós queremos? Que nesse projeto a gente vai atender os idosos com rendimentos mensais inferiores ao limite da isenção de imposto de renda que estejam nos abrigos de idosos e casas de idosos. Que a tendência é que isso cresça muito. Quem dá assistência a esses idosos? Como vão ser assistidos? Cada dia você tem menos pessoas na família e você vai ter muito mais pessoas que não vão ter esse atendimento. Isso é uma forma de dar uma atenção e uma assistência junto com a ordem governamental, com o Estado, município, Estado, União, para que a gente possa diminuir essas dificuldades que são vividas pelos idosos no Brasil.
3: Zé Neto explica que, pelo texto, cada empresa poderá apoiar até 3 idosos com abatimento limitado a 5% do imposto devido por ano. Para ter direito ao incentivo, a pessoa jurídica deverá obter o certificado amigo do idoso após a habilitação junto à Receita Federal.
2: Bandeira de Melo, do PV do Rio de Janeiro, é um dos autores da proposta de emenda à Constituição que busca preservar incentivos estaduais e municipais a projetos culturais e esportivos após a reforma tributária. O texto permite que empresas continuem apoiando iniciativas desses setores com a abatimento de parte do imposto devido.
3: Bandeira de Melo alerta que a substituição do ICMS e do ISS pelo novo imposto sobre consumo pode abrir brecha para a extinção de mecanismos usados hoje no financiamento da cultura e do esporte. O objetivo da proposta é criar regras nacionais uniformes sobre o tema.
2: Termina agora o jornal Câmara dos Deputados, produzido pela Rádio Câmara, com trabalhos técnicos de Wellington Teles e apresentação de Luciana Vieira e Val Monteiro. Boa noite.
3: A Voz do Brasil volta amanhã. Uma boa noite para você.
1: 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Boa noite.

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Muito obrigado, gente! Obrigado pela presença, obrigado pela energia de vocês, obrigado pelo carinho. Obrigado por estar aqui com a gente em mais um dia especial, mais uma noite especial. Que Deus abençoe nossos fã-clubes, nossos amigos, nossos familiares. Muito obrigado por somar com a gente toda essa noite.

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1: Eu sei que alguns de vocês estão cansados de serem vítimas. Cansado de ouvir que você não pode realizar seus sonhos. Eu sei que você está cansado de ouvir isso. Às vezes você não está lutando apenas por si mesmo. Às vezes você está lutando pela sua família. É por isso que eu estou falando com você hoje. Lute de volta. Sim, eu conheço. Eles te contaram. Você não pode fazer isso. Você não consegue. Disseram que você é fraco demais. Muitos apontaram um dedo na sua cara. Te colocaram em dúvida. Eles falaram que você não é bom o suficiente. E você acreditou. Eu te digo, nada supera o caráter. E nada supera o trabalho duro. Nem hoje, nem qualquer outro dia. Porque o trabalho duro sempre vence. Eu não vou deixar você desistir dos seus sonhos. Eu garanto, você pode fazer isso se você colocar 100%, 100% de você em tudo que for fazer na sua vida. Hoje é o dia em que você prevalece, não apenas hoje, mas todos os dias. De volta! Você nasceu uma fera. Não se atreva a deixar nenhuma ovelha convencê-lo do contrário. No topo da cadeia alimentar, você é o rei desta selva. Você governa esse mundo e não responde a ninguém. Não mostre misericórdia. Se você pode respirar, você tem oportunidade. Lute de volta. Não fique velho e grisalho implorando por mais uma chance. Todo mundo tem paredes de tijolos em seu caminho. Você não dorme até que tenha feito todo o possível para estar um passo mais perto de onde você pertence. No topo, ganhar é tudo. Ser o primeiro é tudo. Não deixe ninguém tentar lhe dizer ao contrário. O primeiro lugar será seu. Grandeza será seu legado.
2: Todos esperam que você escorregue. E às vezes, parecerá que todos e todas as forças da natureza estão contra você. E é aqui que a maioria das pessoas desiste. E eu vou te dizer algo para você guardar para o resto da sua vida. Eu não vou deixar você desistir dos seus sonhos.
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3: Não se assuste se Deus mudar o seu ciclo de amizades. Deus ouviu conversas que você não ouviu.

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1: 1:21.
2: Amor, me diz uma coisa. Você não vai me assumir, não, é?
3: É claro que eu assumo.

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1: 1:51.

0: 2:17.
1: História linda, hein, Lu? História, arranjo, música, letra, sua voz, tudo maravilhoso.

0: Bom demais. Obrigado, obrigado, gente. Obrigado, Goiânia. Continuem com esses dois feras aqui. Pode aplaudir muito mais.
1: É nóis.
0: Maravilhoso. Obrigado a vocês. Deus abençoe, Goiânia. Valeu.

0: Alonso,
1: um presente.
0: Uma rosa pra você, duas rosas pra você. Porque você merece todas as rosas do mundo, porque você é a nossa rainha da nova música sertaneja.
2: Como vocês são maravilhosos, foi amor à primeira vista com vocês.
0: Obrigado.
2: Prazer enorme estar fazendo parte desse sonho, de mais um sonho do Claudio Baia Rafael. Sou fã incondicional, vocês sabem disso. Muito obrigada, viu?
0: Obrigado, meu amor.
1: Uma salva de palmas, Marília Mendonça, gente!

0: Coffee.
1: Daniel.
2: Vamos juntos, Américo Cristiano.

0: neto esse ano. Que sonho, que honra.
1: Que sonho, cara.
2: Valeu, cara. Obrigado, hein?
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0: 10h49.
1: Essa música é o seguinte. Essa música é a história daquele casal que tá quase terminando, mas não sabe se termina ou não.

0: Tá bom demais na Clube, estamos chegando, são 4:02, bom dia.
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Alô, gente, amiga, bom dia, bom dia, bom dia, estamos chegando, hein? Bom dia, compadre, bom dia, comadre, bom dia, meus guerreiros, bom dia, minhas guerreiras, bom dia, meu povo lindo e abençoado, estamos chegando, hein? Para mais um programa Bom Dia Clube, aqui na sua Clube FM 103,9 Barra de São Francisco, 93,7 Mantena. Acorda aí, meu povão!

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3: Oi, gente, amiga, bom dia, bom dia, bom dia. Bom dia com alegria, bom dia com gratidão, meu povo. Bom dia com muita fé, viu? Bom dia com muito amor. Bom dia com muita coragem. Bom dia com muita gentileza. Bom dia com a Clube. Bom dia, Barra de São Francisco, bom dia, Mantena, Brasil e o mundo, bom dia, meu povo lindo e abençoado, bom dia, compadre, bom dia, comadre, bom dia, meus guerreiros e minhas guerreiras, bom dia, trabalhador, bom dia, trabalhadora. Tudo bem? Tudo tranquilo, tudo normal pra aí, pessoal? Fala comigo, como é que tá o inhame, tá bom, deixudo? Quintou, hein? Quintou, amanhã de quinta-feira, dia 3, né? É 3 de setembro de 2026. Estamos por cá, firme no pé do eixo, firme no golpe. Ó, a inchada, como é que tá aqui, meu filho? Ó, a inchada. Amoladinha, amoladinha, meu filho. Cortando até a cabelo, hein? Bora vazar a braquiária, meu povo. Vamos pular no colonhão. Vamos tacar a peia, sem dó, vamos. Meter marcha. Vamos chegar o rei na jumenta.

tu fora da manada vira papá de onça, né, bichão? Ainda vamos chegar na taca, né, bichinha? Mas devagar, de leve. Se arrochar, a bichinha limpa a cama. 4:16 na clube. A você ligado comigo é em Barra de São Francisco, Mantena. A você de Central, de Melo Central, bom dia. São João de Manteninha, Itabirinha, Vaz de Grande, Limeira, Divinas, Laranjeira, bom dia. E o povo da Barra do Ariranha, Nova Belém, Ataleia, Cuparaque, Galileia, São Félix, de Minas, Oi Mendes, Pimentel, bom dia. A moçada de Cuporanga, Ponto Belo, Montanha. Água Doce do Norte, bom dia. Vila Pavão, Vila Valério, Boa Esperança, Jaguaré, Pinheiro, bom dia. Oi, Nova Venécia. Meu povo de São Mateus, São Gabriel da Palha, São Domingos do Norte. Alô, Pancas, Águia Branca, Alto Rio Novo, Mantenópolis. Alô, Mantenópolis, bom dia. A você que ouve no aplicativo, no Brasil e no mundo, nosso abraço, nosso muito obrigado, a nossa gratidão e o nosso respeito. Sejam todos bem-vindos ao nosso Bom Dia Clube. A partir de agora, hein, valendo a sua participação no nosso Clube Zap, 27995247575. 27995247575. Seu áudio, por gentileza, até 30 segundos. Pode ser abaixo, por favor. Tá bom? Pra nós conseguir atender aqui todo mundo, hein? Bom, gente, amiga, mandando um abraço aí pros nossos amigos vaqueiros, aos companheiros de todas as madrugadas, a turma que tá com a pia sem dó. Aos nossos amigos vigias também de Butuca aí, o nosso abraço, hein? Bom dia, Polícia Militar, Polícia Penitenciária, Guarda Municipal, Polícia Civil, bom dia aos amigos detentos, né? Aos plantonistas nos hospitais, no Hospital Doutor Alceu Melgaço, nos hospitais da região, as secretarias municipais da saúde da cidade e região, hein? Bom dia aos meus amigos do transporte da saúde, sempre ligado com a gente, né? Os motoristas, os pacientes, o pessoal do transporte escolar que também pula cedo, né? Bom dia aos meus amigos aí, taxista, todos os taxistas ligados com a gente, os motoristas de aplicativo. Bom dia aí aos meus amigos da Preste, da Águia Branca, da Moreste, da Contista, bem sempre ligado com a gente, né? Aos garis, aos coletores, aos chapas, aos camelôs, aos padeiros, aos frentistas, nos postos de gasolina de plantão, aos companheiros das pedreiras e serrarias também de Butuca com nós, muito obrigado. A você no aplicativo, no Brasil e no mundo, hein? Sejam todos bem-vindos. E para começar muito bem nosso programa, como sempre começamos, vamos começar a cuidar de toda a nossa família. Obrigado por estar sempre nos abençoando e sempre nos protegendo. É, proteção essa que pedimos também para esse dia, meu pai. Pense estar abençoando e protegendo cada ouvinte, cada trabalhador, onde for que estiver, em casa, no trabalho, na estrada, esteja à frente dos passos de cada um, Senhor. Ilumine o dia de cada um, livre de todos os males. Abençoe, Senhor, aqueles que têm passado por lutas e provações que somente o Senhor conhece, mas sabemos que o Senhor tem agido. Amém? Esteja conosco, meu pai. Venha estar abençoando toda a nossa audiência, todos os nossos ouvintes, cada parceiro aqui do nosso programa, da nossa programação. Abençoe também todos os nossos familiares e toda a nossa equipe, em nome de Jesus. Amém? Que Deus abençoe você, que Deus abençoe o seu lar, que Deus abençoe o seu ir e vir, que Deus abençoe a sua família, que Deus abençoe os seus planos. Amém? Receba! Deus é contigo, Deus é conosco, e agindo Deus, pessoal, quem impedirá, né? E já aproveita e manda aqui um salve, meu amigo Zé Luiz, que passou por aqui. Bom dia, Zé Luiz. Bom dia, minha amiga Natiele. Bom dia, o Pedro Lei. Ô, Lei, abraço. Minha amiga Dona Rosa, a Rosa Rainha Inchada, bom dia. Bom dia, Kim, que tá atacando a pia sem dó. Bom dia, Cristiano. Olha, Cristiano, o Mengão colou de vez, hein? Mengão venceu ontem e colou no Palmeiras. O Altair Liberação, alô, Altair, bom dia. Meu amigo Sérgio, alô, Sérgio, um abraço. Sérgio Alves, meu amigo Zé Preto, Danãozira, bom dia. Toda a família Padaria Sabor de Minas, bom dia. Bom dia, minha amiga Comadre Penha Prada, alô, Paulão, bom dia. O Preto Vacante tá atacando a pia sem dó. O Tony de Lambique, que também já tá de Butuca. O Teleco, alô, Teleco, bom dia. Meu amigo Santinha, bom dia, Santinha, maravilhosa. O Geozão também já passou por aqui, deixou um salve, bom dia. O Pedrão da Vila João Gomes, ô, Pedrão, aquele abraço. Minha amiga Adelaide, Rainha de Jolada, também já passou por aqui, bom dia, Adelaide. A minha amiga Jailda lá em Portugal, nossa correspondente, bom dia. O Gessi Sabonete também já passou por aqui, deixou um salve, hein? Meu amigo Carlinho da Triunfo, Carlinho da Vacina, também já vazou na Braquiária, já tá de Butuca e tacando a pia, assim, ó. É muita gente de Butuca com nós, né, rapaz? De ponta a ponta. Bom, tá chegando o som do Anderson Freire pra cantar aqui na clube, o Bom Samaritano. Tá na clube, tá bom demais, bom dia, São

0: grande Adelaide, a rainha da tijolada. 4h38 na Cube. Bom dia, meu povo. Bom dia, compadre. A turma que tá com a cabeça sem dó aí, bom dia, hein?
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0: Eu ali no Joãozão, hein?

0: Bom dia, bom dia, bom dia. Bom dia com alegria, pessoal. Bom dia com gratidão, viu? Com muita fé. Bom dia com muito amor no coração. Muita coragem ou preguiça. Bom dia com gentileza. Bom dia com a clube. Bom dia, bom dia, bom dia. De ponta a ponta, todo mundo ligado, né? Já atendemos a galera aí e vamos atender muito mais até as 8 da manhã, hein? Daqui a pouquinho vamos conhecer os participantes de nosso Big Brother musical de hoje. 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Bom dia, gente amiga. Quem tá comigo aqui no nosso Bom Dia Clube? Deixa eu ver quem tá chegando, quem tá chegando, quem tá chegando, quem tá chegando. A moçada faz a festa com a gente. Oi, fala, meu povo. Oi.
1: Ah, meu amigo Adios Batista, bom dia, aqui é Sabonete.
0: Ô, Sabonete, tá bom?
1: Eu vi a música, o LED short apertado. Feliz pro Darcy da Feitura, pro Negão, Chumbrete, Chumbreguinho, Didi, pro Cássio. Você, pro seu pai, pro seu Tina Vilandinha, pro Arnaldo Santo Agostinho, pro Aguinaldo, aqui no bairro da Colina, pra Ivanilda, pro Zé Chapa, pra dona Fátima, pra dona Maria de Fátima, pra Dalva lá no Poção. Pinha, então tá bom. Tchau, obrigado, bom trabalho, meu irmão.
0: Valeu, Sabonete, um abração pra você, meu amigo. Pediu, nós atendemos, né? Cadê a Jair? Atendeu? Ô, Jair, bom dia.
2: Bom dia, Deus Batista. Como passou? Como tá aí?
0: Só besta, tudo tranquilo.
2: Estou aqui, ligado aqui na clube, aguardando sua chegada aí. Tá na clube, tá bom demais, Adilson.
0: Tá bom demais, Jailda.
2: Um abraço.
0: Diretamente de Portugal, nossa amiga Jailda, bom dia pra você. Oi.
3: Bom dia, Adilson.
0: Bom dia, Delade.
3: Adilson. Hoje eu quero ouvir uma música com trio, parada dura, boca a boca.
0: Olha lá, ó.
3: Ofereço pro Altair do Miracema. Ofereço pra Penha Prado, seu esposo Paulo, Sebá do Táxi. Ofereço pra todo que estiver ouvindo o seu programa. E quem tem na clube, né, Adilson?
0: Tá bom demais, né? Tá bom demais, velho.
3: Tchau, obrigado.
0: Tchau, obrigado, simpática.
3: Também não pode esquecer da Santinha e seu filho Negão. E o outro Negão que trabalha na prefeitura. Eles não esquecem de mim.
0: É verdade, Adelaide.
3: É disso. Eu mando mensagem pra você de manhã e à tarde. E eu não repete música no seu programa, não.
0: É verdade, né? Adelaide não repete música, não. São 4:45 na clube, 4:45 no nosso programa. Já atendemos o Pedrão? Cadê o Pedrão? Ô, Pedrão, bom dia.
4: Fala disso. Vou jogar as capivaras na água, disso.
0: Bora!
4: É disso. Cadê a chuva, disso?
0: É, rapaz.
4: Aí, São Francisco deu uma lubrina ontem, agora aqui na roça, não, viu?
0: Tá chegando.
4: Ó, Deus, toca a música pra nós aí, que é a música de Cristiano Neves, Secatriz. Eu fiz pra tudo, Davi João Gomes aqui, o Pai Gerá e o Jorjão Maromba, já tô na expectativa já, o Radinho já tá ligado já há um tempão.
0: Alô, Jorge Maromba, alô, Pai Gerá, estão ligadinhos aqui na clube com nós mesmo, né, ali todo dia tá firme no pé do Eita, Marcela Bruta aí da Sapucaia. Fuzil, panorama, gel, pacote, carambola, aquele abraço. Oi!
5: Bom dia, meu amigo, as Batista, como é que tá o Ian? Faz mais uma moda boa aí, campeão do milênio, feliz pra você, todo locutor, todos os compadres, todos os comadres, toda vaqueirada, tá colado com a cana de garrucha, todos meus amigos, todos ouvindo da clube, quem gosta da moda, Gainá, Capivara, vem bala, tchau, obrigado.
0: É chumbo grosso, Capivara, chumbo grosso. Valeu, Joãozão. Pediu, não atendemos. Quem é que tá aqui? Oi, Santinha.
6: Bom dia, Adilson Batista.
0: Ei, Santinha.
6: Um bom dia, bem arrastado no seu coração.
0: Amém.
6: Quinto. Dia 13 de setembro, menino, dia 3 de setembro.
0: Verdade.
6: Quinto bonito, tem um dia fresquinho. Como é que você tá, menino?
0: Tudo bem, graças a Deus, Santinha.
6: Eu quero uma música com o Teodoro Sampaio. Tapete da Sala. Um bom dia, fica com Deus, nossa Senhora Aparecida te acompanha.
0: Ontem
6: eu pedi música duas vezes, você não passou nenhuma pra mim. Por quê? Você tá com raiva de mim?
0: Ô, pecado, Santinha.
6: O que eu fiz com você, meu amigo Adilson Batista?
0: Ô, pecado, Santinha, você mora no meu coração, lindona? Vou tocar pra você aqui, tá bom? Já tá programado aqui o Tapete da Sala. E a Gagui, oi!
7: Bom dia, Adilson Batista, pediu uma música de Alemão do Forró. Sou feliz com o meu trabalho. Fez esse poeta, Fiozão, Zalém, Jorge Marão, Kim, Duarte, Doutor, Perdi, Tamarinho, Zé Mioca. E todos, tio, brigadinha da clube.
0: Valeu, Telecão, tamo junto, meu parceiro. Meu grande amigo Teleca, aí a gente boa, agarrado com o Legocan de Garrucha. Bom dia, irmão. Alô, Juarez, Fagundes, alô, Edson Coelho. Turma Bruta, arrojada da sintonia. Oi!
8: Bom dia, meu amigo de Vasco. Deus faz uma boa toca pra mim. É encantado com Daniel e Zé Camilo. Fez com toda a família pela Cuba, tá bom demais.
0: Bom é pouco, hein? Bom é pouco. 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Tá chegando o Teodoro Sampaio, o Tapete da Sala. Eu atendo Santinha, 4h48 na clube. Já já vamos conhecer os participantes de nosso Big Brother musical, hein? Já tem o paredão quase formado aqui. Aí não, a Gabivara que vem bala, chumbo grosso.

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2: E a clube não para, são 5:05, 5:05. E eu atendo o meu amigo Tonho, Tonho Alambique, bom dia.

0: moda boa.
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0: Bom dia. Com alegria, com gratidão. Bom dia com muito amor, com muita fé, com coragem. Bom dia, meu povo. Bom dia, compadre. Bom dia, comadre. De ponta a ponta, da barra na cabeceira, todo mundo acorda cedo e sintoniza na clube, hein? Você que tá preparando o seu cafezinho aí, quem está preparando a sua marmita, né? Pra vazar na braquiária, você que tá atacando a peça ainda, ó. Você que tá com o radinho ligado, mas tá deitadinho ainda de boa, sossegado, que só e pula indo pra cima. Um abraço pra você também. A você que já tá atacando a peça aí, dó. Aos amigos que ouvem no carro, no caminhão, na carreta, obrigado pela carona, boa viagem. Aos meus amigos taxistas, nosso abraço. 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Aí já tem para dar um formado aqui, hein?
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A César Menotti Fabiano. Do nosso Big Brother musical, estéreo dentro ou fora. Eu estou. Quem será o segundo participante, hein? Quem será? O perdão é triplo. Você vai votar para tirar do jogo. Para eliminar. Os três não prossegue. A regra é clara.

0: pergunta é: tchau, obrigado pra quem é gente? Chumbo na asa de quem? Cartão vermelho pra quem? Vão só dar em bubeco nessa manhã de quinta-feira, hein? O Ed Brito Samuel, pessoal. O César Menor de Fabiano. O João Paulo Daniel. Dentro ou fora? Já atendemos o Preto Vaqueiro, já, né? Ele diz: bom dia, Dilson Batista, que quem fala é o Preto Vaqueiro aqui do Palme e tal. Ele ouviu a música aí com Teodoro Sampaio, Sangue Caipira. Ofereceu para o meu amigo Carlito lá no Bagaço, para o meu amigo Rodrigo lá na Bahia, para o meu amigo Josimar e a esposa dele lá no assentamento 16 de abril, para o Zé Minhoca. Zé Minhoca, fala comigo! Para o alemão do Clare, para toda a vaqueirada que tá tacando a peia sem dó, tchau, obrigado. Valeu, Preto, aquele abraço. Ô, Kinka, bom dia.
1: Quem fala aqui é nós, é o Kinka. Dá uma música boa pra nós, hein? Tem meu cavalo, sabe? Feliz pra todo mundo que tá sentando a pé no trem, pro Luciano, pra Vanessa, Baianinho Pescador, pro Nazinho lá no Cascudo, pro Juarez, pro Socorro, pro Teleco, pro Giovana Amaral, pro Zalém, pro Batata, pro Cristiano Fazenda Calmão, pro Altair, pro Carlito, pro Vananta Piruna, pro Pai Gerard, pro Seba do Táxi, pro Zé Minhoca, pra todo mundo que tá sentando a pé na parte da manhã. Valeu, Adilson, um abraço.
0: Alô, Kinka, bom dia pro seu parceiro. 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É o Dentro ou Fora, é de Brito Samuel, César Menor de Fabiano. 5:16 na Globo, hein? E a Eva Mota.

0: Menina Duda Invandil, hein? Oi!
1: Bom dia, Luiz Batista. É a Rosa de Nova Venécia falando.
0: Oi, dona Rosa.
1: Eu vi a música Florence Lorival. Como eu chorei. Ofereço com alguém, pensando bem, sabe quem? E do nosso córrego, Nova Venécia. Ofereço pra Fernando, Fernanda, Sidney, Sidney, pra vocês, sua família, pro Gilmar Pereira e a família. Tchau, obrigado. Padre Laide, tchau, obrigado.
0: Valeu, dona Rosa, rainha da enxada, diretamente de Nova Venécia. Mandando pra alguém que, pensando bem, sabe quem? Ô, Lei, cadê você? Oi.
2: Cadê? Manda uma música pro Lei do Cão aí.
0: Ah.
2: Natácia Negra da Dor, com Pedro Bento e Zé da Estrada. Oferecer pra você e pra todo mundo da rádio, todo mundo de Campo Novo e todo mundo de Baixo São Francisco. Um abraço apertado e bem tarracado. Pois, minha larga, não tinha agora, vão te larga, minha cara. Abraço apertado e bem tarracado.
0: Valeu, Vidicão, um abraço apertado e bem tarracado. Oi, Esmeralda. Não te aguento, não te largo, mais nada. Esse Lei do Cão de Godão é o melhor que tá tendo, né? Quem é que tá aqui? Deixa eu ver. Bom dia, Dilson Batista, aqui quem fala é Natiele. Gostaria de ouvir uma música aí com Ana Castela. É que eu não te esqueci. Ofereço pra minha cunhada Jaqueline e para o esposo Preto e pra minha amiga Dalva lá no assentamento 16 de abril. Tchau, obrigado. Valeu, Angeli, bom dia. Dentro ou fora? Oi.
3: Não tô passando áudio. Mas eu tô ligado aqui, tá?
0: Tá ligado, Bajará?
3: Houve uns probleminhas com nós aí. Uns acontecimentos que acontece com qualquer um de nós, né? Mas se Deus quiser, aqui um dia eu volto de novo. Adeus. Alô.
0: Valeu, Bajará. Um abraço, irmão. Tamo junto, hein? Nós contamos sempre com a família Clube, que nós somos uma grande família, né, gente? Nós estamos colados, nós estamos unidos, nós estamos juntos, né, pessoal? 5:19.
4: Hoje eu vim aqui.
0: Acaba não, Mundão. Oi!
5: Bom dia, Adilson Batista. É Ivanildo do bairro Irmão Sermão.
0: Oi, Ivanildo, tudo bem?
5: Tô te ligando pra te pedir uma música com Nando Moreno, o Chapeludo.
0: Chapeludo.
5: Você pra Nilda, pro Sérgio, pro Júlio, pro Geralda, Zia, sua esposa, Maria Tardino e todos que gostarem da música. Põe o nome nessa lista aí.
0: Valeu, Ivani, um abraço, lindona, um abraço simpática. Todo mundo de ponta a ponta, na cidade, no interior e também no exterior. É da Barra na Cabeceira, deve virar pra lá. Tipo assim, em comparação, por exemplo, de mamã na caducando, né, gente? Todo mundo sintonizado e eu tô achando bom, hein?
6: Bom dia, bom dia, bom dia, minha amiga Jus Batista.
0: Bom dia, Rosa.
6: Bora,
0: Rosa.
6: Sangue de gelo do Leonardo.
0: Sangue de gelo.
6: Pra toda a galera bruta da clube, Lemão, Garotinho, Cuica, Zé Minhoca, fala comigo, Zé Minhoca. É, Adelaide, Delsânia, Gláucia, Lucimara Martins, pra Lúcia, pro Ronaldo Taxista, pra você, pro meu filho Matheus. Bora, bora, quintou.
0: Quintou, bonito, hein? Amanhã é sexta-feira, pessoal, o dia todinho. Amanhã é dia de chamar a bonita, beijar na boca e chamar de meu amor. Acho que todo dia é dia, né? Todo dia é dia de chamar a bonita, beijar na boca e chamar de meu amor, né? Hã? Se você tá beijando na boca todo dia, chamegando, bonito, chamando de meu amor, não sei, mas todo dia é dia. Opa!
7: Bom dia, Dias Batista, chuva na asa, João Paulo e Daniel.
0: Coitado!
7: Tá na clube? Tá bom demais. Tchau, obrigada.
0: Valeu, Joselita, deu chuva na asa, João Paulo e Daniel, coitado, hein? Bora de música, daqui a pouquinho vamos resolver esse Big Brother, pode ser, pessoal? 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
0: 5h37 na Clube. Já já é o Dentro ou Fora. Ontem da Rússia.

0: 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E agora na Clube, eu...
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0: Chegou a hora, hein? Alguém vai sair do jogo, hein? Não tem choro, a regra é clara. Aí o César Menotti Fabiano, aqui o João Paulo Daniel, que aliás tem um voto, hein? 5h45, manhã de quinta-feira, dia 3, né, pessoal? 3 de setembro de 2026. E aí, e aí, e aí, e aí? Fora! Oi!
2: Edilson Batista, bom dia, companheiro.
0: Tudo bom dia, Ney. Tudo tranquilo, normal.
2: Bom dia, chumbo nas de Ed Brito Samuel. Beleza?
0: Beleza, ué.
2: Se puder, me faz um favor, passa pra nós, João Mineiro Marciano. É, qualquer um deles aí, tá bom? Fique com Deus, Edilson. Bom trabalho aí, companheiro.
0: Valeu, Ney. Bom dia, garoto. Abraço, meu grande amigo Ney, lá em Águia Branca da Sindorim. Ele deu chumbo nas de Ed Brito Samuel, deu um voto. João Paulo Daniel também deu um voto. Já o César Menotti Fabiano, por enquanto, não tem nada.
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0: Dentro ou fora? Quem sai do jogo, hein? Oi!
3: Chumbo na asa de João Paulo e Daniel.
0: Coitado, hein? João Paulo e Daniel tem dois votos, hein? Dois pro João Paulo e Daniel. Um pro Ed Brito Samuel. César Menotti Fabiano, por enquanto não tem nada. Oi.
4: Bom dia, mais uma vez, meu amigo de Patrícia, com o povo de Ed Brito Samuel. Chumbo lá de Ed Brito Samuel.
0: Chumbo grosso. Bom demais. Olha, Ed Brito Samuel agora tem dois, hein? João Paulo Daniel também tem dois. César Menotti Fabiano não tem nada. Dentro ou fora? Oi.
5: Adeus, Patrícia. Bom dia, bom dia.
0: Ô, você.
5: Cartão vermelho pra César Menotti Fabiano.
0: Agora tem um.
5: Passa essa uma música boa pra nós aí, pra todo mundo que é Nazar aqui. Tem muitos ouvintes aqui, hein? Você lembra do Nazar, hein?
0: Alô, Nazar, um abraço a todos os nossos amigos de Nazar e curtindo a nossa programação, hein? Forte abraço, meus amigos de Nazar, muito obrigado pela companhia, muito obrigado pela audiência. Da Barra na Cabeceira, hein, Vessi? Todo mundo ligado? Oi!
6: Bom dia, Deus, toca pra mim com a Mário Batista, Estrada Velha. Ofereço pro Cabaco, pro Quinca, pro Cuico, pro Zé Minhoca, pro Zé, um padre Zé Pão lá no Rio do Campo, um amigo preto lá no Palme Tal, pro Branco aqui no Radar, pra Russo, Marcelo, pro Matheus, Miguel Sânia Família, Luiz Carlos, Luiz Antônio Lindaura, Genil Tevanete, Tiririco da Lua, Lemão do Crale, pra todos que estiver no escudo do programa. Tchau, obrigado.
0: Valeu, Carlito. Abração, seu parceiro. Bom dia, bom dia, bom dia. E aí, quem sai do jogo, pessoal? Olha, César Menotti Fabiano tem um, Ed Brito Samuel tem. Tem dois, João Paulo Daniel também tem dois. 5h48 na Cuba, hein? Opa!
7: Alô, Deus, bom dia. Altair do Miracema.
0: Altair.
7: Gostaria de ouvir com o Tio Baixinho, Miltinho, Pé de Cedro.
0: Pé de Cedro.
7: Você, Glaucio Garotinho, Luiz Antônio, Lindaura, Zebá do Táxi, menininha do Campo Novo, a Rosinha que trabalha com o Amado, o Manduca no Itá, Coro de Cuica, Zé Minhoca, João Coletor, e a todos os ouvintes, tchau, bom dia e bom trabalho.
0: Valeu, Zé.
7: Alô, Adilson, bom dia mais uma vez. Altair do Miracema, cartão vermelho pra César Menotti Fabiano, ok? Bom dia e bom trabalho.
0: Tamo junto. Agora todo mundo tem dois votos, hein? Empatou a parada aqui, dois pro César Menotti Fabiano, dois pro João Paulo Daniel, dois pro Pedro Brito Samuel. César Manoel e Fabiano, cartão vermelho. Ótima quinta-feira pra vocês e todos os ouvintes. Amém, minha amiga Ivanilde. Olha, César Manoel e Fabiano, agora ela recebe o terceiro voto, hein? Agora o César Manoel e Fabiano, que tava tranquilinho agora, pouco sossegado, não tinha nada, agora já tem 3. João Paulo Daniel tem 2. Ed Brito Samuel também tem 2. Dentro ou fora? Entra aqui, deixa o povo falar, deixa o povo falar. Oi! Oi!
8: Alô, Adilson Batista, bom dia. Aqui é o Nico Vaqueiro.
0: Ô, Nico, tá bom?
8: Do campo.
0: Tá bom, Bruto?
8: Queria ouvir uma música com Gustavo Lima, retrovisor.
0: Retrovisor, manda bom, Nico. Prazer, parceiro, daqui a pouquinho nós atendemos, bom, Nico. Bom dia, Adilson Chumuraz, de César Menor de Fabiano. Adilson, manda uma moda aí do Gini Gen, troféu de do. É a Maria Martins, é a Maria. Valeu, um abraço. Olha, é Chumbo na Asa de César Menor de Fabiano. Agora tem 4 votos, hein?
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0: 4 votos pro César Menor de Fabiano. Que isso, bicho? Tá na berlinda agora, hein?
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0: E o bambu tá gemendo, filho. Chicote tá estalando, a taca tá chiando. E pé cantando por aí afora, hein? Oi!
10: Isso aqui, bom dia, nós estamos por cá, hein?
0: Ô, Bruto! Sem dó.
10: Minha,
0: tem chuta. Não, novidade.
10: Adilson, hoje eu queria ouvir aquela música da Nayara Azevedo. Menino criado com vó. Oferecer pro Pique pra todos os ouvintes. Ah, obrigado.
0: Valeu, Bruto. Meu grande amigo Antônio, Antônio Matos. Só um abraço pra você, obrigado aí pela companhia e pela audiência, Bruto. Oi! Ô, Zé!
11: Nada, os 10 menores de Fabiana aí.
0: Que é isso, bicho?
11: Aí. Dá um, mais um alô na dona Maria das Graças aí, ver se consegue o documento dela. Vê pra mim aí. Valeu.
0: Valeu, Zé Luiz. Abração pra você, meu amigo. Coladinho no nosso programa. É dona Maria das Graças, né? Maria das Graças Silveira. De quem mesmo, Zé? Deixa eu ver aqui. Ela perdeu a carteira, todo contendo todos os documentos, né? É Maria das Graças Silveira da Silva.
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0: Ela perdeu a carteira contendo todos os documentos, gente, aqui na cidade. Tá fazendo um apelo aí pra quem encontrou ou encontrar, por gentileza, deixa aqui na Clube FM. Zé, me manda o nome completo dela mais uma vez, por favor, aí. Tá bom? Ô, Leni, bom dia, Leni. Bom dia, Zé Mioga, bom dia, compadre Garotinho. Chegando a prefeitura, bom dia Pedrinho Fiorotti, bom dia Maria José, bom dia meu amigo Elias. O Adão lá em Nova Belém ligado comigo, a Leni em Monte Sinai, bom dia Leni. O Alderico, carinhosamente conhecido como Mal Acabado e Coro de Corriga, também tá ligado, hein? Bora de música, daqui a pouquinho nós temos mais participação, tem um caminhão de zap zap aqui, e todo mundo ligado, bichão. Ana Castela.
13: Amor.
0: É que eu não te esqueci.
13: Sim.

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20: Bom dia, bom dia. De volta aqui com o nosso Bom Dia Clube. São 6:04 na Clube.
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20: Momento do Caminhoneiro, especialmente para todos os meus amigos que estão pegando a estrada nessa manhã. No caminhão, na carreta, no automóvel, na motocicleta. Vai com Deus, que Deus guarde e proteja a todos, hein?

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2: Bom dia, bom dia, bom dia. Momento do caminhoneiro aqui na Clube, hein? 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
2: Cotações agrícolas, vamos começar aqui pelo café Conilon, hein? Lembrando que a nossa fonte é Coabriel. É fechamento de ontem, quarta-feira, dia 2. Olha o café Conilon, tipo 7,8, com até 13% de umidade e 5% de brocas, está sendo comercializado a R$ 945 a saca. Conilon tipo 7 a R$ 950 a saca. Conilon tipo 8 a R$ 940 a saca. Vamos ao café Arábica. Olha o café Arábica, saca de 60 quilos, está sendo comercializado a R$ 1.696,62 a saca. O café Robusta, R$ 991,71 a saca. Cotação do cacau. Olha o cacau, a saca de 60 quilos, está sendo comercializada a R$ 1.253 a saca de 60 quilos aqui no Espírito Santo. Vamos agora à cotação da pimenta do reino. Olha, a pimenta do reino está sendo comercializada a R$ 25,50 o quilo. Cotação do boi. Vamos começar aqui pelo boi gordo castrado, preço médio aqui no Espírito Santo. É de R$ 338,70 arroba. Vaca. Boi gordo inteiro. O preço médio é de R$ 338,92 arroba. Vaca gorda. O preço médio de R$ 317,65 arroba. Vamos agora ao resultado de loteria. Atenção, você que fez sua fezinha ontem. Ontem, quarta-feira, tivemos sorteio da Quina. O concurso 7108. E os números sorteados da Quina foram 4.

0: o concurso 7108. E os números sorteados da quina foram 4, 28, 29, 30 e 67. Olha, a quina acumulou, hein? Tivemos ontem, quarta-feira, o sorteio da Loto Fácil. O concurso 3778. Agora você fica... E os números sorteados da Loto Fácil foram 1, 2, 3, 5, 6, 8, 9, 10, 13, 14, 16, 17, 18, 20 e 22. A Loto Fácil não teve acertador. A Loto Fácil acumulou, hein? E claro que você pode apostar na Loto Fácil da Independência e quem sabe ser um dos felizardo e concorrer a 300 milhões em Loto Fácil da Independência. Lembrando que a Mega Sena está acumulada, a Quina está acumulada também, né? E a Loto Fácil agora também é acumulada, e se eu não me engano, agora o sorteio somente é um sorteio de Independência. Eu não estou enganado, né? Bom dia, bom dia, bom dia. Aí, hoje ninguém amanheceu rico. Então vamos trabalhar, meu povo.
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0: Bora vazar na Braquiara. Vamos lá no Colonhão.
3: Bom dia, eu tô feliz.
0: Oi, bom dia.
3: Bom dia, eu tô legal.
0: Dona de casa. Bom dia, bom dia, bom dia, bom dia.

0: vem. Vem com tudo, vem quebrando, vem. Bom dia, clube.
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0: Com alegria. Bom dia com gratidão, né? Bom dia com muito amor, com muita fé, coragem, gentileza. Bom dia, meus guerreiros e minhas guerreiras. Bom dia, trabalhador. Bom dia, trabalhadora. Como eu digo sempre, não importa a sua profissão, a sua religião ou o seu time do coração. Como é bom saber que você acorda todo dia cedo e sintoniza aqui comigo, na boa.
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0: Eu atendo o meu grande amigo, o Carlito. Amado Batista, Estrada Velha. 6:15.
4: Bom dia.

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2: Bom dia, bom dia. Oi, gente amiga, 6h32, eu segui Jornal da Manhã com o jornalista Matheus Rocha. Eu volto a seguir com muito mais música no seu rádio, hein? Pela Grupo da Bom Demais, bom dia!
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0: Ótima manhã pra você, quinta-feira, 3 de setembro de 2026, no Grupo Faustino de Comunicação, Rede Clube 93.7 FM, Minas Gerais, 103.9 FM, Espírito Santo, Rede Barra Gospel, 105.9 FM, Minas Gerais, e 106.9 FM, Espírito Santo, e Rádio 13 de junho, 99.7 FM, Minas Gerais. Uma ótima manhã pra você em todo o norte, noroeste, capixaba, leste mineiro, e a você acompanhando o Jornal da Manhã de qualquer lugar do Brasil e do mundo, através dos sites e aplicativos de nossas emissoras.
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0: Carreta de especialidades chega à Barra de São Francisco. STJ mantém prisão de prefeito e ex-prefeito afastados de Pedro Canário.
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0: Ótima manhã para você nesta quinta-feira. Neste momento, a temperatura é de 18 graus e a mínima prevista para hoje, a máxima será de 24 graus. De acordo com o site Clima Tempo, para hoje temos apenas 20% de probabilidade de chuvas em nossa região. Umidade relativa do ar é de 89%, ventos a 8 quilômetros por hora.
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0: Uma excelente manhã para você, quinta-feira, 3 de setembro de 2026, Jornal da Manhã. Na minha apresentação, jornalista Matheus Rocha. A carreta de especialidades do Ministério da Saúde já chegou em Barra de São Francisco para zerar em 30 dias as demandas da região noroeste para tipos de exames. A oferta do serviço foi articulada pelo secretário municipal de saúde, o Anderson Melgaço, com apoio dos titulares da pasta na mais recente reunião do Conselho de Secretários em Vitória. A carreta se deslocou de Nova Venécia para a Barra de São Francisco, onde atenderá a partir do dia 11 de setembro até o dia 11 de outubro. De acordo com Anderson, o objetivo é zerar a fila de consultas de especialistas, com mais de 5 mil atendimentos. O vice-prefeito de Barra de São Francisco, que foi designado pelo prefeito Enivaldo dos Anjos como secretário municipal de saúde em meados do ano passado, divulgou os resultados da pasta relativos ao mês de agosto. Os procedimentos praticamente dobraram em relação ao mesmo período de 2025, com 10% a menos de gastos.
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0: Uma ótima manhã para você de quinta-feira, 3 de setembro de 2026, Jornal da Manhã. Na minha apresentação, jornalista Matheus Rocha. Ótima manhã para você na sua casa, se preparando aí para mais um dia, para você que está trabalhando, vai trabalhar daqui a pouco. Desejo a todos um ótimo dia de trabalho, abençoado por Deus. A você no carro, no ônibus, no caminhão, muito obrigado pela carona. A você de todos os bairros, córregos, distritos, vilarejos, condomínios, fazendas, zona rural, você no campo, na roça, nas cidades vizinhas e de qualquer lugar do Brasil e do mundo, através dos sites e aplicativos de nossas emissoras. Todas as nossas notícias estão disponíveis no @clubefm103, nosso Instagram. É o maior portal de notícias e entretenimento de toda a região. Passando aqui pelo nosso Instagram com mais notícias, notícias rápidas.
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0: O distrito de Vargem Alegre, pertencente ao município de Barra de São Francisco, enfrenta dificuldades no abastecimento de água há alguns dias. De acordo

0: O distrito de Vargem Alegre, pertencente ao município de Barra de São Francisco, enfrenta dificuldades no abastecimento de água há alguns dias. De acordo com o vereador, o volume de água disponível vem diminuindo, aumentando preocupação da comunidade. Diante da situação, o vereador solicitou o apoio de um caminhão-pipa para transportar água até o sistema local, onde será tratada e posteriormente distribuída aos moradores. O parlamentar pediu que a população economize água e evite desperdícios durante este período. Ele também agradeceu o apoio do prefeito, do secretário Osés e do motorista responsável pelo transporte da água, destacando os esforços para garantir o abastecimento da comunidade enquanto as chuvas não chegam.
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0: Mas aqui do nosso Instagram, o cantor Juliano Lemos, conhecido como Peão do Forró, usou as redes sociais para denunciar que um ônibus utilizado por sua equipe foi alvo de criminosos enquanto estava estacionado no posto Ferrari em Nova Venécia. Em um vídeo publicado pelo artista, ele mostra o interior do veículo bastante danificado e relata que diversas peças e equipamentos foram levados. Segundo Juliano, os criminosos teriam retirado componentes do sistema de ar-condicionado, além de provocar estragos em diferentes partes do ônibus.
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0: Mais aqui no nosso Instagram, @clubefm103, a Comissão de Constituição e Justiça, CCJ, do Senado, aprovou ontem, quarta-feira, por votação simbólica, a proposta de emenda à Constituição, a PEC, que põe fim à jornada de 6 dias de trabalho por um de descanso. A jornada 6x1. A matéria ainda precisa passar pelo plenário da casa em 2 turnos de votação. A PEC 221 de 2019 prevê a obrigatoriedade de descanso remunerado de 2 dias por semana, sem redução salarial, e reduz a atual jornada de trabalho de 44 para 40 horas semanais, com uma regra de transição de 14 meses. E pra gente fechar aqui as notícias rápidas do nosso Instagram, giro de notícias com os nossos repórteres Giovana Meirelles, Gilmar Francisco e Rodrigo Alves.
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2: Uma nova regra do Pix para combater golpes já está em vigor. A medida amplia de 30 para 80 dias o prazo para contestar uma devolução feita pelo MED, o Mecanismo Especial de Devolução. A mudança foi estabelecida pelo Banco Central e busca evitar que o próprio mecanismo criado para recuperar dinheiro de vítimas seja usado de forma fraudulenta contra quem recebeu um pagamento legítimo. O prazo para contestar uma devolução do MED aumenta de 30 para 80 dias. A mudança vale para quem recebeu um PIX que posteriormente foi devolvido pelo mecanismo e considera que essa contestação foi indevida ou fraudulenta. Nessa situação, o comerciante deve demonstrar que a transação foi legítima e que o pedido de devolução não deveria ter sido realizado. A mudança integra uma série de aprimoramentos de segurança do PIX. O Banco Central também vem implementando mecanismos para rastrear o caminho percorrido pelo dinheiro em golpes, aumentando então a possibilidade de localizar e recuperar os recursos desviados. Repórter Giovana Meirelles.
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3: Muito bom dia, ouvintes do Grupo Faustino de Comunicação. Notícia de Valadares. Homem é condenado a 40 anos por feminicídio de mulher encontrada carbonizada perto da BR-259. Homem condenado pelo feminicídio de Marinho Gomes Fernandes, de 58 anos, é encontrada carbonizada em uma estrada de terra próxima à BR-259 em Governador Valadares, recebeu pena de 40 anos e 3 meses de prisão. O julgamento ocorreu nesta terça-feira, dia 1º, no fórum da cidade e foi acompanhado por familiares da vítima. Familiares de Maria Marinho viajaram de Mantena para Valadares para acompanhar o julgamento. A maioria vestiu roupas pretas em homenagem à vítima. Na denúncia, o Ministério Público descreveu Maria como mãe e integrante de uma família. Esta mesma família que precisou lidar com a morte e com a dificuldade de reconhecimento do corpo encontrado carbonizado. As investigações da Polícia Civil reuniram dados telefônicos, registros de hospedagem, imagens de câmeras de segurança e informações

0: sobre o deslocamento do carro de Isaac. Segundo a investigação, informações inicialmente negadas pelo acusado foram confrontadas com as provas reunidas durante a apuração. Maria Marinho desapareceu em 22 de abril de 2025, após sair de Mantena. Na manhã do dia seguinte, o corpo dela foi encontrado em chamas em uma estrada de terra próxima à BR-259, na região do Anel Rodoviário de Valadares. Isaac Rodrigues dos Santos foi condenado pelo Tribunal do Júri. A defesa não quis se manifestar estar à imprensa após o julgamento. Com notícia de Valadares, Gilmar Francisco para o Grupo Faustino de Comunicação.
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3: Excelente manhã de quinta-feira. Sequência de assaltos termina com suspeito preso e adolescente baleado em Soretama. Uma sequência de assaltos em Linhares, o norte do Espírito Santo, terminou com um homem de 30 anos preso e um adolescente de 16 anos baleado em Soretama. Segundo a Polícia Militar, os dois estavam acompanhados de um terceiro suspeito que conseguiu fugir e não foi localizado. De acordo com a Polícia Militar, o trio abordou um motorista que dirigia um Chevrolet Onix próximo a um supermercado no bairro Araçá, em Linhares. Suspeitos teriam tentado colocar a vítima no porta-malas e atirar contra ela, mas a arma não disparou. O motorista conseguiu escapar e acionou a polícia. Na sequência, os criminosos foram até uma sorveteria no bairro BNH, onde teriam roubado R$51 do caixa. Depois, fugiram pela BR-101 em direção a Soretama. Os policiais localizaram o veículo e iniciaram um acompanhamento. Durante a perseguição, conforme o relato dos militares, um dos ocupantes teria apontado uma arma para a viatura, o que provocou uma troca de tiros. Após o confronto, os suspeitos abandonaram o carro e fugiram a pé. Com informação de Soretama, Rodrigo Alves, para o Grupo Faustino de Comunicação.
4: Muito obrigado aos nossos repórteres, Rodrigo Alves, Gilmar Francisco e Giovana Meirelles. Essas e muitas outras notícias estão disponíveis no @clubefm103, nosso Instagram, é o maior portal de notícias e entretenimento de toda a região.
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4: Uma ótima manhã para você, de quinta-feira, 3 de setembro de 2026, Jornal da Manhã. Na minha apresentação, jornalista Matheus Rocha. A sexta turma do Superior Tribunal de Justiça negou por unanimidade ontem, quarta-feira, o pedido de habeas corpus do prefeito afastado de Pedro Canário, Cleison Martins Rezende, do PSB, e do ex-prefeito da cidade e aliado dele, Bruno Araújo, do PDT. Os ministros Nilsone de Freitas, Sebastião Reis Júnior e Rogério votaram com o relator, presidente da turma, ministro Carlos Pires, por negar o pedido da defesa. O julgamento ocorreu no plenário virtual. A decisão negou, na prática, o recurso chamado de agravo regimental interposto contra a decisão monocrática do ministro Carlos Pires Brandão, que indeferiu liminarmente o habeas corpus impetrado em favor dos investigados. Eles estão submetidos à prisão preventiva decretada por relator na origem e desembargador do Tribunal de Justiça do Espírito Santo, Pedro Valls Feurosa, com determinação concomitante de medidas investigativas, como a quebra de sigilo telemático e ofícios a operadoras e provedores. Na decisão obtida pela reportagem, o relator detalha que constam dos autos que os réus são investigados no âmbito do inquérito policial por suposto esquema envolvendo corrupção passiva e ativa, fraude licitatória, peculato, desvio, lavagem de dinheiro, organização criminosa. As irregularidades estão relacionadas ao evento Forró da Tábua Lascada, realizado de 1º a 3 de agosto de 2025. Essas foram as nossas informações para esta manhã de quinta-feira e todas elas estão disponíveis no @clubefm103, nosso Instagram, é o maior portal de notícias e entretenimento de toda a região. Jornal da Manhã volta para você amanhã, sexta-feira, nesse mesmo horário, para o Grupo Faustino de Comunicação, Rede Clube, Rede Barra Gospel e Rádio 13 de Junho. Eu volto daqui a pouco ao vivo, a partir das 8 horas da manhã, apresentando Alô Clube, de 8 às 10 e de 10 ao meio-dia, o Clube do Rádio Fã na Rede Clube 103.9 FM e 93.7 FM. Desejo a todos uma ótima quinta-feira abençoada por Deus. Um forte abraço a todos e até lá.

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6: Observatório Nacional, 6 horas, 59 minutos, 50 segundos.
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14: Bom dia.
15: Bom dia.
14: Feliz.
15: Opa, coisa boa.
14: Legal.
15: Bom dia, com alegria, com gratidão,
14: na clube eu não...
15: com muito amor,
14: muito mais a...
15: com muita fé, viu? Muita coragem, show preguiça. Bom dia com gentileza, pessoal. Bom dia com a clube. Bom dia com o trabalhador, com a trabalhadora. Bom dia com a dona de casa.
14: Tem muitos prêmios.
15: Bom dia, bom dia. É bom saber que o seu rádio tá ligado aqui comigo, hein? Obrigado pela sua participação, pela sua companhia, pela sua audiência de sempre.
16: Bom dia.
15: 7:26, bora de música. Pode aumentar o volume. Agora eu trago pra você aqui os participantes aqui do nosso Big Brother Musical de hoje. Os classificados Ed Brito Samuel e João Paulo Daniel. Eles vão se encontrar logo mais no Canto Dança, no Batidão.

7h26, bora de música. Pode aumentar o volume. Agora eu trago pra você aqui os participantes aqui do nosso Big Brother musical de hoje. Os classificados Ed Brito Samuel e João Paulo Daniel. Eles vão se encontrar logo mais no Canto Dança, no Batidão.

7h26, bora de música. Pode aumentar o volume. Agora eu trago pra você aqui os participantes aqui do nosso Big Brother musical de hoje. Os classificados Ed Brito Samuel e João Paulo Daniel. Eles vão se encontrar logo mais no canto.

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0: Ela é moça pra casar. E aí? O Luciano, delegado que me manter, Luciano Rodrigues, compadre Maria, compadre Primo, bom dia. Rosa Mônica, bom dia, dona Marilza, Paulo Beijaúba, Marizete, 16 de abril, bom dia, minha querida. O Madre Vanilda, bom dia, Ilza, Ilza, ligadinho comigo lá no...
1: Casa São Paulo.
0: Na Barra do Ariranha, o Russo, o Carlinho Pedreiro, a Rose, bom dia. Tanta gente, Luciano Calango, hein, Bruno, bom dia. O Tiagão. O Adão lá em Nova Belém, o Pedrinho Fiorotti, enfim, é muita gente na sintonia. Agora é com ele, Matheus Rocha, bom dia.
2: Bom dia, bom dia, bom dia, meu amigo Adilson Batista, bom dia, ouvinte da Clube, tô chegando, hein? Pra continuar aí, eu fazendo a sua alegria até meio dia, vamos?
0: Cola, cola que é sucesso, se papai do céu permitir, a gente volta a se encontrar a partir das 16 com o batidão, Zé Danejo, o batidão bruto, ok? Olha, daqui a pouquinho vamos almoçar junto no Cariocas, eu te aguardo lá a partir das 10:30 da manhã, tá bom? Ô, comida gostosa, gente. 7:49, tchau, obrigado, eu amo vocês, hein?
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0: Bom dia, meu Brasilzão lindo. Bom dia, meu povo amado e querido. Tô chegando, hein? 8:01, quinta-feira, 3 de setembro de 2026. E aí, tudo bem com vocês? Dormiram bem, acordaram melhor ainda? E agradeceu aí a Deus pela oportunidade de acordar mais uma manhã maravilhosa. Que bom ter você aqui comigo, sintonizado em 103.9 para Barra de São Francisco e todo o norte, noroeste, capixaba, em 93.7 FM, Mantena, Minas Gerais e o leste mineiro, Brasil e o mundo de audiência, Clube FM 103.com.br. Vamos juntos, avisem que o MR chegou, hein? Matheus Rocha, de peito aberto, vem com a vida, na melhor e mais ouvida, vem!
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0: Vem comigo, aqui estão seus amigos e a nossa Rede Clube. Ótima manhã pra você na sua casa, acompanhando a nossa programação. Obrigado pela audiência, obrigado por deixar a Clube entrar aí na sua casa. Vamos juntos, hein? Minhas amigas guerreiras, lindas, maravilhosas, minhas companheiras de todas as manhãs, elas não me largam e eu não largo elas jamais, hein? Minhas amigas donas de casa, beijo no coração de cada uma, suas lindas. Obrigado aí pela companhia de sempre. A você começando mais um dia de trabalho, papai do céu abençoe, seja um dia iluminado, que você vença esse dia. Galera que tá aí no carro, obrigado pela carona, no carro, no ônibus, no caminhão, meus amigos taxistas, motorista de aplicativo, galera das entregas, a você que tá ligado comigo em todos os bairros, córregos, distritos, vilarejos, condomínios, fazendas, zona rural, de ponta a ponta, só da Clube FM. E a partir de agora, você é o convidado a fazer aqui a nossa programação e ganhar prêmios também. 27 9 95 24 75 75, valendo no finalzinho aqui do nosso Alô Clube, aquela marmitex gostosa, maravilhosa, do Pepitos Petiscaria e Restaurante. Quinta-feira valendo R$100 em vale compras hoje do supermercado dos tênis. E a ouvinte de segunda-feira não entrou em contato aqui com a Clube, perdeu então aí os R$100 de vale compras do Mercadão Infantil. Tá valendo pra você hoje então R$200, hein? R$100 em vale compras do supermercado dos tênis e R$100 em vale compras do Mercadão Infantil. E aí, ó, R$200 em vale compras hoje, mais marmitex do Pepitos Petiscaria e Restaurante. Você que vai gravar o seu áudio, vai concorrer aqui aos prêmios, não esqueça de mandar o seu nome completo, tá bom? Depois do áudio, escreve seu nome completo e no finalzinho do nosso Clube do Fã, tem aqui, eu falo aqui, quem vai ganhar, tem que ficar ligado, tá bom? Tem que ficar ligado e eu vou falar quem vai ganhar aqui os vales compras, R$100 do Mercadão Infantil e R$100 do supermercado dos tênis, mas tem que ficar ligado na programação ali por volta de 11:45, eu falo o nome dos ganhadores, é ficar sintonizado, senão você perde, hein? Eu vim de segunda-feira, não entrou em contato, perdeu, esperei aí mais de 72 horas, né? E não entrou em contato e você tem que entrar em contato aqui pra gente validar você ganhando aqui o Vale Compras. É só ficar ligado na programação da Clube FM. Pra começar bem, claro, tem a nossa oração do dia. Alô, alô, meus amigos da nossa Rede Clube, bom dia, quinta-feira chegou e nós estamos juntos para começar mais uma manhã na companhia aqui da nossa Clube FM, nossa Rede Clube FM, essa grande família que é a Clube. Seja muito bem-vindo, seja muito bem-vinda, você está em casa, obrigado aí, você tá no trabalho, tá no comércio, tá no carro, tá na estrada, tá começando mais um dia de luta, receba o nosso abraço e o nosso carinho. E antes de qualquer coisa, eu quero convidar você a agradecer a Deus, porque talvez o seu dia não tenha começado exatamente como você gostaria, tudo bem. Talvez exista uma preocupação aí dentro do seu coração, talvez você esteja enfrentando uma dificuldade financeira, um problema familiar, uma situação no trabalho, ou simplesmente esteja cansado de algumas batalhas que parecem não ter fim. Mas hoje eu quero deixar uma palavra para você, meu amigo, minha amiga. Não permita que aquilo que está acontecendo ao seu redor roube aquilo que Deus colocou dentro de você. Você ainda tem motivos para acreditar, você ainda tem sonhos, você ainda tem pessoas que ama, você ainda tem oportunidades e, acima de tudo, você ainda tem Deus, e um Deus perfeito, um Deus maravilhoso. Às vezes a gente olha para o tamanho do problema e esquece o tamanho do Deus que está conosco. A tempestade pode ser grande, mas Deus continua sendo maior que tudo. A luta pode ser difícil, mas Deus continua sendo fiel. A porta pode estar fechada, mas Deus continua tendo a chave. Então não comece essa quinta-feira reclamando do que falta. Comece agradecendo pelo que você tem. Agradeça pela vida, agradeça pela família, pelo trabalho, agradeça pelo alimento, pelo pão de cada dia. Agradeça até pelas lutas que fizeram você ficar mais forte. Porque talvez aquilo que hoje está fazendo você chorar seja justamente aquilo que amanhã fará você contar um testemunho. Não desista no meio do caminho. Continue caminhando, continue acreditando, continue fazendo a sua parte e coloque nas mãos de Deus aquilo que você não consegue resolver. Porque quando as nossas forças acabam, Deus começa a mostrar que a força dele nunca acaba. E agora, antes de seguirmos com muita música, alegria e informação aqui no nosso Alô Clube, vamos falar com Deus. Senhor meu Deus e meu Pai, nesta manhã de quinta-feira, eu coloco diante de Ti cada pessoa que está ouvindo a Clube FM. Tu sabes quem está sorrindo por fora, mas chorando por dentro. Tu sabes quem acordou preocupado. Tu sabes quem está enfrentando uma batalha em silêncio. Tu sabes quem está esperando uma resposta. Tu sabes quem está precisando de um milagre. Por isso, Pai, visita agora cada coração. Entra naquela casa onde existe preocupação. Entra naquele lar onde existe conflito. Entra naquele coração que perdeu a esperança e leva a Tua paz. Senhor, abre portas para quem está procurando uma oportunidade. Dá sabedoria para quem precisa tomar uma decisão. Dá forças para quem está cansado. Dá coragem para quem está com medo.

procurando uma oportunidade, dá sabedoria para quem precisa tomar uma decisão, dá forças para quem está cansado, dá coragem para quem está com medo, dá esperança para quem está pensando em desistir. E Senhor, se houver alguém ouvindo essa oração e pensando que não aguenta mais, segura essa pessoa pela mão, mostra para ela que esta fase não é o fim, que ainda existe amanhã, que ainda existe propósito, que ainda existe uma história para ser escrita. Pai, cuida das nossas famílias, protege os nossos filhos, protege os nossos pais, protege os nossos amigos, guarda cada pessoa que está saindo para trabalhar ou já saiu para trabalhar, guarda quem está viajando, guarda quem está dentro de casa, livra-nos de todo o mal, de todo o perigo e de tudo aquilo que não vem de ti. Senhor, coloca a tua mão sobre a vida daquele que está enfrentando uma dificuldade financeira, Pai. Que não falte o pão, que não falte o trabalho, que não falte dignidade, que não falte esperança. E para aquele que está esperando uma notícia, que ela venha acompanhada de paz. Para aquele que está esperando uma porta, que o Senhor abra a porta certa. Para aquele que está esperando uma cura, que encontre força, cuidado e tratamento adequado. Para aquele que está esperando uma mudança, que tenha coragem para dar o primeiro passo. E para todos nós, Senhor, ensina-nos a confiar mais em ti. Que hoje nós não sejamos dominados pelo medo, que não sejamos vencidos pela ansiedade, que não deixemos as dificuldades roubarem a nossa alegria, que possamos levantar a cabeça e dizer: eu não sei como vai acontecer, mas eu confio em Deus, porque a nossa fé não depende das circunstâncias. Nós confiamos em ti quando tudo está bem, e nós confiamos em ti quando tudo parece difícil. Senhor, transforma essa quinta-feira em um dia de boas notícias, encontros abençoados, portas abertas, livramentos e vitórias. E quando esse dia terminar, que possamos olhar para trás e dizer: Deus esteve comigo em cada momento. Nós entregamos esta manhã, esse dia, nossa família, nosso trabalho, nossos sonhos e nosso futuro em tuas mãos e declaramos: o que Deus preparou para nós, ninguém pode impedir. Recebe aí, meu amigo, minha amiga, em nome de Jesus. Amém, amém. Bom dia. Agora sim, declaro aberto o nosso Alô Clube. Que a sua quinta-feira seja leve, abençoada, cheia de motivos para sorrir. Fica com a gente. Está começando mais uma edição especial do nosso Alô Clube, com muita música, informação, alegria, prêmios, participação e aquela companhia que faz a sua manhã ficar muito melhor. Alô Clube é aqui na sua Rede Clube. 8:10, primeira de hoje, C de Cowboy. Breno e Matheus, bom

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2: Clube 8:15, ótima manhã pra você. Um abraço, meu amigo Rafael Matos, a todos e da padaria Stefanon, na sintonia da Alô Clube. Bom dia.

0: Clube tá bom demais, a rádio que toca muito mais música pra você. Tá aí o som do Leandro e Romário, Ícaro e Gilmar, Corações Egoístas. Ouvimos também Bruno e Dene com Ícaro e Gilmar e Panda, Humberto e Ronaldo cantaram pra gente Sabor de Rua. Ouvimos também Bruno e Barreto, Texana 37, Nando Moreno, Rio Negro, Soleões, Chapeludo. E a primeira de hoje, Breno e Matheus, C de Cowboy, 8:24. 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É o point da galera e tá valendo pra você que participa comigo aquela Marmitex gostosa do Pepitos. 8:30, chegando o nosso primeiro clássico desta manhã.
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0: Ah, essa é maravilhosa, eu amo essa música, viu? Adoro ouvir essa canção, sinônimos do Chitão e Chororó, inconfundíveis. Participação dele, Zé Ramalho. Tá na clube, tá bom demais. Bom dia!
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Clube, tá bom demais. César Menotti e Fabiano, entre a serpente, a estrela. Ótima manhã pra você, é o nosso Alô Clube. Deixa eu fazer contato, o primeiro contato com a nossa equipe de promoção, falando diretamente do centro de Barra de São Francisco. Tá falando de hoje, meu amigo Gilmar Francisco.

0: com a nossa equipe de promoção, falando diretamente do centro de Barra de São Francisco. Tá falando de hoje, meu amigo Gilmar Francisco. Bom dia, garoto!
1: Fala, Matheus, muito bom dia pra você, bom dia pros amigos da Clube FM. 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
0: Tá bom demais!

0: na Clube, então bom demais! César e Paulinho Leonardo, corno não!
1: Você é vergonhíssimo!
0: É você de tu, esse é bom, hein? Mas corno não! Ei, meu Deus do céu! Já pode cantar essa tranquila aí? Oh, meu Deus, para com isso, MR, deixa de polêmica, hein? Eita, nós, hein? Que sequência, 16 minutos faltando para as 9 horas da manhã. Que sequência, passou por aqui também Marcos e Belotti, pena que você já namora, César e Menotti e Fabiano, entra a Serpente e a Estrela, o primeiro clássico de hoje, Chitão e Chororó com Zé Ramalho, sinônimos, chegando para você o nosso primeiro Giro de Notícias.
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0: 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Começando aqui com tempo e temperatura. Neste momento, em Barra de São Francisco, temperatura muito gostosa, 20 graus. Máxima prevista para hoje será de 24, a mínima de 17 graus, de acordo com o site Clima Tempo. Para hoje, temos aí muito pequena possibilidade de chuva, apenas 10%. Umidade relativa do ar é de 82%, ventos a 14 quilômetros por hora. Acessando aqui o nosso Instagram, olha a carreta de especialidades do Ministério da Saúde, chegou ontem à Barra de São Francisco para zerar em 30 dias as demandas da região noroeste para esse tipo de exame. A oferta do serviço foi articulada pelo secretário municipal de saúde, o Anderson Melgaço, também vice-prefeito, com apoio dos titulares da pasta da mais recente reunião do Conselho de Secretários que aconteceu em Vitória. A carreta se deslocou de Nova Venécia para a Barra de São Francisco, onde atenderá a partir do dia 11 de setembro até o dia 11 de outubro. De acordo com o Anderson, o objetivo é zerar a fila de consultas de especialidades, de especialistas, melhor dizendo, com mais de 5 mil atendimentos. Mais aqui do nosso Instagram, o arroba Clube FM 103. Deixa eu falar aqui de mais notícias que estão disponíveis para você aqui no nosso Instagram. Pegando aqui o ônibus do cantor Juliano Lemos foi arrombado e teve peças furtadas em um posto de Nova Venécia. O cantor Juliano Lemos, conhecido aí como Peão do Forró, usou as redes sociais para denunciar que o ônibus utilizado por sua equipe foi alvo de criminosos enquanto estava estacionado no posto Ferrari em Nova Venécia. Em vídeo publicado pelo artista, ele mostra o interior do veículo bastante danificado e relata que diversas peças e equipamentos foram levados. Segundo Juliano, os criminosos teriam retirado componentes do sistema de ar-condicionado, além de provocar estrago em diferentes partes do ônibus. Pra gente fechar aqui esse primeiro giro de notícias, vamos girar aqui também com os nossos repórteres. Mais informações para você nesta manhã de quinta-feira. Deixa eu chamar primeiro aqui a repórter Giovana Meirelles. Ô Giovana, bom dia.
3: Uma nova regra do Pix para combater golpes já está em vigor. A medida amplia de 30 para 80 dias o prazo para contestar uma devolução feita pelo MED, o Mecanismo Especial de Devolução. A mudança foi estabelecida pelo Banco Central e busca evitar que o próprio mecanismo criado para recuperar dinheiro de vítimas seja usado de forma fraudulenta contra quem recebeu um pagamento legítimo. O prazo para contestar uma devolução do MED aumenta de 30 para 80 dias. A mudança vale para quem recebeu um PIX que posteriormente foi devolvido pelo mecanismo e considera que essa contestação foi indevida ou fraudulenta. Nessa situação, o comerciante deve demonstrar que a transação foi legítima e que o pedido de devolução não deveria ter sido realizado. A mudança integra um uma série de aprimoramentos de segurança do Pix. O Banco Central também vem implementando mecanismos para rastrear o caminho percorrido pelo dinheiro em golpes, aumentando então a possibilidade de localizar e recuperar os recursos desviados. Repórter Giovana Meirelles.
0: Muito obrigado, Giovana. Repórter Gilmar Francisco. Bom dia, Gilmar.
4: Muito bom dia, ouvintes do Grupo Faustino de Comunicação. Notícia de Valadares. Homem é condenado a 40 anos por feminicídio de mulher encontrada carbonizada perto da BR-259. Homem condenado pelo feminicídio de Maria Marinho Gomes Fernandes, de 58 anos, encontrada carbonizada em uma estrada de terra próxima à BR-259 em Governador Valadares, recebeu pena de 40 anos e 3 meses de prisão. O julgamento ocorreu nesta terça-feira, dia 1º, no Fórum da Cidade e foi acompanhado por familiares da vítima. Familiares de Maria Marinho viajaram de Mantena para Valadares para acompanhar o julgamento. A maioria vestiu roupas pretas em homenagem à vítima. Na denúncia, o Ministério Público descreveu Maria como mãe e integrante de uma família. Esta mesma família que precisou lidar com a morte e com a dificuldade de reconhecimento do corpo encontrado carbonizado. As investigações da Polícia Civil reuniram dados telefônicos, registros de hospedagem, imagens de câmeras de segurança e informações sobre o deslocamento do carro de Isaac. Segundo a investigação, informações inicialmente negadas pelo acusado foram confrontadas com as provas reunidas durante a apuração. Maria Marinho desapareceu em 22 de abril de 2025, após sair de Mantena. Na manhã do dia seguinte, o corpo dela foi encontrado em chamas em uma estrada de terra próxima à BR-259, na região do Anel Rodoviário de Valadares. Isaac Rodrigues dos Santos foi condenado pelo Tribunal do Júri. A defesa não quis se manifestar à imprensa após o julgamento. Com notícia de Valadares, Gilmar Francisco para o Grupo Faustino de Comunicação.
0: Muito obrigado, Gilmar Francisco. 8:51. Tem aquela dica especial com a nossa repórter Clarissa Guimarães. Oi, Clarissa, bom dia.
5: Olá, gente. Hoje eu vou conversar com vocês sobre os benefícios milagrosos do gengibre. Que o gengibre é ótimo para a garganta, todo mundo sabe. A especiaria, que tem origem no Japão, tem sabor forte, picante e levemente doce. Como chá, ele é uma boa alternativa natural para prevenir doenças do coração através das propriedades anti-inflamatórias. A infusão também pode ajudar no processo de perda de peso. O chá de gengibre também tem outros benefícios, ajudando a aliviar náuseas, vômitos, além de fortalecer o nosso sistema imunológico. O alimento consegue controlar a glicose em pacientes com diabetes tipo 2, apontam pesquisas recentes. Além de ser termogênico, o gengibre tem propriedades analgésicas, anticoagulantes, antibactericidas, antioxidantes, desintoxicantes, digestivas, diuréticas e vasodilatadoras. Para ter o efeito desejado, no entanto, o consumo do chá de gengibre deve ser aliado aí a uma rotina alimentar saudável, além da prática, claro, regular de atividades físicas. O chá de gengibre é contraindicado para gestantes e crianças menores de 2 anos. Em Belo Horizonte, para a rede Itaçati, repórter Clarissa Guimarães.
0: Muito obrigado, Clarissa. Essas e muitas outras informações disponíveis no @clubefm103, nosso Instagram, é o maior portal de notícias e entretenimento de toda a região. Dentro de uma hora, eu volto para você com mais informações. Depois do break, eu volto trazendo as primeiras participações aqui no 27995247575, valendo aquela marmitex gostosa do Pepitos Petiscaria Restaurante, valendo R$100 em vale compras do supermercado dos tênis e também valendo R$100 em vale compras do Mercadão Infantil. Tá demais, hein? É só participar comigo e quem sabe você vai ser um dos ganhadores nesta manhã de quinta-feira.
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0: Tô de volta pra você aqui na maior audiência em toda a região. Mantena, tá todo mundo ligado comigo em 93.7 e o Leste Mineiro em Mantena, só da Clube FM, em Barra de São Francisco em 103.9, de ponta a ponta, só da Clube, e todo o Norte, Noroeste e Capixaba, todas as cidades aí do Norte, Noroeste e Capixaba, tá todo mundo sintonizado comigo. Muito obrigado pelo carinho, pela companhia. A você, meu amigo, minha amiga, de qualquer parte do Brasil e do mundo, clubefm103.com.br. Vamos lá para as primeiras participações, valendo aqui aquela marmitex gostosa do Pepitos, petiscaria e restaurante, valendo R$100 em vale compras do Mercadão Infantil, valendo R$100 em vale compras também do supermercado dos tênis. Vamos lá. Bom dia, Matheus, manda um abraço pra gente aqui, é a Cíntia de Mantena, quero participar também aí dos prêmios, valeu minha amiga, beijo no coração a todo mundo aí de Mantena. Fala, Belga, bom dia.
1: Bom dia, agora são 8:02, quer participar do Magalhães do Restaurante Pepita, hein? Melhor comida, melhor sabor da cidade e também do prêmio da loja, hein? Passa um pra mim do Nando Moreno, hein? Quer mandar pro senhor ele nesse prazer, quer ouvir essa música, hein? Nando Moreno, Corona Branca, você tá doido.
0: Valeu, Belga, bom dia.
2: Bom dia, Matheus Rocha, e aí, tudo bem com você?
0: Tudo ótimo.
2: Eu, Matheus Rocha, também quero entrar no sorteio desse marmitec aí, que eu não sei onde que esse marmitec é. Esse restaurante, eu quero conhecer restaurante também, entendeu? Eu conheço todo o restaurante de São Francisco, esse eu nunca fui, mas eu quero ir lá, tá bom? Valeu, Matheus Rocha, tá na culpa, tá bom demais. Manda uma música bem bonita pra nós aí, Matheus Rocha.
0: Manda sim, Zenilda, beijo no coração, todo mundo aí ligado comigo em Nova Venécia, valeu demais. Joel, bom dia.
3: Bom dia, Matheus Rocha. Eu concorri ao sorteio do Marmitec, do restaurante do Pepito. Eu assisti ao seu programa hoje. E também concorri aos R$100 do supermercado dos tênis. E também concorri aos R$100 do Mercadão Infantil. Então, Joel Bernardo da Silva, Gigante Auna, seu ouvinte todos os dias, quando nós sorteio, Matheus Rocha. Então, bom dia, então, boa quinta-feira, então, bom trabalho, fica com Deus.
0: Valeu, irmão, abraço pra você também, obrigado pelo carinho, pela companhia. Alô, Serjão, lá de Vermelho, abraço, Serjão, obrigado aí pela audiência. Mara, minha amiga Mara, bom dia.
4: Bom dia, bom dia, meu amigo Matheus Rocha, tudo bem com você, Matheus? Graças a Deus, tudo bem comigo. Tô aqui na horta trabalhando, mandar um alô para todos que estão ligados e fala comigo que escutou eu falar aí na clube, também para minha amiga Rose. Quero concorrer aí aos R$100, né, Matheus? Quero concorrer ao sorteio. Tá na clube? Com certeza tá bom demais.
0: Tá bom demais, minha amiga Mara, beijo no coração. Alô, Russo, bom dia, galera da Barra do Ariranha.
5: Bom dia, alô clube, com Matheus Rocha, aqui o Russo da Barra do Ariranha. Eu queria ouvir uma música com Simone Mendes, Direitos Iguais, oferecer para esse povão que estão ligado com Matheus Rocha.
0: Valeu, meu amigo Russo. Oi, bom dia.
6: Oi, Matheus, tudo bom?
0: Tudo ótimo.
6: Meu marido das graças, Rodrigo da Barra da Sapucaia. Quero participar do sorteio.
0: Tá participando. Oi, bom dia.
7: Bom dia. Quero concorrer aí o Vale Compra do Mercado Tênis e os R$100 do Mercadão Moda. Eu sou a Neuza Cardoso aqui do Campo Novo.
0: Valeu, Neuza, bom dia pra você. Bom dia, quero participar do sorteio. Luzimar Campagnaro Pereira do Nova Barra. Valeu, tá participando, Luzimar. Abraço pra você, todo mundo do Nova Barra. Minha amiga Maria Germano, bom dia.
8: Oi, Matheus. Bom dia, Matheus. Coloca o meu nome aí no sorteio de novo. Nossa, tava uma delícia lá a comida do Pepito. E quem sabe hoje eu ganho esses R$200 em poder comprar uma sandália pra mim lá na loja 10. Mandou uma música bem bonita aí pra nós aí, oferece pra todo mundo aqui na colina e pra você também.
0: Obrigado, obrigado. Tá concorrendo aqui ao Vale Compras do Mercadão Infantil, também do Supermercado dos Tênis. Tem mais aqui, cadê? Lindaura, bom dia.
9: Meu amigo, um ótimo dia pra você, muito abençoado, bom trabalho, que Deus abençoe o seu dia. A Lindaura Alves, ali, a Nossa Senhora da Penha. Participar desse sorteio aí também, hein? De R$100.

0: você, muito abençoado. Bom trabalho, que Deus abençoe o seu dia. A Vindaura Alves, ali, a Nossa Senhora da Penha, para participar desse sorteio aí também, de R$100.
1: Tá pagado, minha amiga Ilza. Beijo no coração. Rosilene lá de Tabirinha. Bom dia, Rosilene.
2: Ei, Matheus. Bom dia, tudo bem?
1: Tudo ótimo.
2: Manda música pra mim, Matheus. Estou aqui te ouvindo e eu queria dar todos os ouvintes pra vocês e da rádio. O Matheus, quero participar do sorteio dos R$100, tá bom? Fica com Deus. Beijos. Uma quinta-feira abençoada pra você.
1: Beijão, Rosilene. Obrigado. Adelaide, bom dia.
3: Bom dia, MR, eu quero participar de todos os prêmios que tem aí.
1: Tá participando, minha amiga, 9:10, daqui a pouco tem um segundo tempo das participações. Tá chegando Agroboy, Country Boy, DJ Ari SL e na base do

0: é o mais amado do Brasil. Eu também vivo sonhando acordado. Quem não sonha acordado, né, meu amigo? Tem que sonhar, é. Dormindo, acordado. 9:15, nossa equipe de promoção chamando mais uma vez ao vivaço no centro de Barra de São Francisco, JP Gilmar Francisco. 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
0: Tá bom demais.

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Da Na Clube tá bom demais, a rádio que toca muito mais música pra você, Ana Castela, DJ Boss, não é pressão, é Clube FM. Depois do break eu volto com a última sequência do Alô Clube, não sai daí.

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1: Tô de volta, 9:40, ótima manhã pra você, mais um clássico, essa é maravilhosa, hein? Trio Parada Dura, aqui me desculpe as novinhas, panela velha que faz comida boa, se é que você me entende.

0: Clube, então, bons demais. Patrão, a última de hoje, Diego Arnaldo com Mariana Fagundes. 8 minutos faltando para as 10 horas da manhã. O clube volta para você amanhã, sexta-feira, a partir das 8 horas da manhã, no oferecimento especial da Casa do Cloro Supermercados, 40 anos, 40 mil reais em vale compras, em nome também da Dazilho 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Deixa eu abrir aqui o meu WhatsApp. Deixa eu ver se a produção mandou. Mandou sim. Quem participou aqui tá ganhando a Marmitex do Pepito é a Luzimar do Nova Barra. Telefone final 0301. 0301. Pode passar lá no Pepito e retirar a sua Marmitex. Parabéns pra você. E a galera continua participando. No final aqui do nosso Clube do Fã, teremos aí R$200 em vale compras. Sorteio para 2 ouvintes. Tá chegando mais notícias para você.
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0: 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Passando aqui pelo nosso Instagram. Olha, vereador solicita caminhão pipa para garantir abastecimento durante crise hídrica em Vargem Alegre, distrito de Barra de São Francisco. O distrito de Vargem Alegre, pertencente ao município de Barra de São Francisco, enfrenta dificuldades no abastecimento de água há alguns dias. De acordo com o vereador, o volume de água disponível vem diminuindo, aumentando a preocupação da comunidade. Diante da situação, o vereador solicitou o apoio de um caminhão pipa para transportar água até o sistema local, onde será tratada e posteriormente distribuída aos moradores. O parlamentar pediu que a população economize água e evite desperdícios durante esse período. Ele também agradeceu o apoio do prefeito, do secretário Oséias e do motorista responsável pelo transporte da água, destacando os esforços para garantir o abastecimento da comunidade enquanto as chuvas não chegam. 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Tem mais notícias para você no nosso Instagram. São muitas, né? O que acontece aqui na nossa região, Brasil e o mundo, você fica sabendo no nosso Instagram, o arroba Clube FM 103. A sexta turma do Superior Tribunal de Justiça, o STJ, negou por unanimidade ontem, quarta-feira, o pedido de habeas corpus do prefeito afastado de Pedro Canário, no Norte Capixaba, Cleison Martins Rezende, do PSB, e do ex-prefeito da cidade e aliado dele, Bruno Araújo, do PDT. Os ministros Nilsone de Freitas, Sebastião Reis, Júnior Rogério Chiatti, votaram com o relator, presidente da turma, ministro Carlos Pires Brandão, por negar o pedido da defesa. O julgamento ocorreu no plenário virtual. 9:56, giro de notícias com os nossos repórteres, começando aqui com Bruno Krauser. Bom dia, Bruno. Nuno.
2: A corrida eleitoral pelo governo segue em Minas Gerais. Hoje, o candidato Alexandre Calil, do PDT, cumpre agendas pelo interior do estado. Primeiro em Varginha, onde visita o Porto Seco do Sul de Minas e a feira Compra Mais da Minas Sul Cooperativa. Depois em Uberaba, onde concede entrevistas e faz uma caminhada no calçadão comparada no Rei do Pão de Queijo. Patrões Ananias, do PT, passa o dia em Governador Valadares. Na cidade, faz uma visita a comerciantes no mercado municipal pela manhã. Gabriel Azevedo, do MDB, se desloca para Montes Claros pela manhã, onde se encontrará com a candidata vice Maria Helena e apoiadores. Com Maria Helena, ele também terá uma reunião com o setor empresarial de Montes Claros e lideranças.

0: Com Maria Helena, ele também terá uma reunião com o setor empresarial de Montes Claros e lideranças. Pela tarde, retorna a Belo Horizonte. O atual governador, Matheus Simões, do PSD, estará em Juiz de Fora. Lá, ele participa de uma sabatina. Flávio Rosqui, do PL, tem uma reunião de alinhamento institucional em Belo Horizonte e vai à Assembleia Legislativa de Minas pela manhã. Ele almoça em Contagem com lideranças e depois parte para Esmeraldas. À noite, volta para Belo Horizonte para um evento no bairro Betânia. Cleitinho, do Republicanos, não divulgou agenda até o fechamento da matéria. Repórter Nuno Krause.
1: Muito obrigado, Nuno. Repórter Yuri Cavalieri. Bom dia, Yuri.
2: O STJ negou o pedido da Associação do Orgulho LGBTQIAPN+, para que Alexandre Nardoni e Ana Carolina Jatobá voltassem a ser presos. O resultado foi definido por unanimidade. Nardoni e Jatobá foram condenados pela morte de Isabela Nardoni, filha de Alexandre e enteada de Ana Jatobá, em 2008, e atualmente cumprem pena em regime aberto. O recurso pedia a volta da dupla para o regime fechado. A associação argumentou que houve possíveis descumprimentos das regras relacionadas ao horário de recolhimento e à rotina de trabalho de Alexandre, além de alegações sobre benefícios recebidos por Jatobá durante o cumprimento da pena. De São Paulo, repórter Yuri Cavalieri.
1: Muito obrigado, Yuri. Um minuto faltando para as 10 da manhã, repórter Rodrigo Alves. Bom dia, Rodrigo.
3: Excelente manhã de quinta-feira. Sequência de assaltos termina com suspeito preso e adolescente baleado em Soretama. Uma sequência de assaltos em Linhares, o norte do Espírito Santo, terminou com um homem de 30 anos preso e um adolescente de 16 anos baleado em Soretama. Segundo a Polícia Militar, os dois estavam acompanhados de um terceiro suspeito que conseguiu fugir e não foi localizado. De acordo com a Polícia Militar, o trio abordou um motorista que dirigia um Chevrolet Onix próximo a um supermercado no bairro Araçá, em Linhares. Suspeitos teriam tentado colocar a vítima no porta-malas e atirar contra ela, mas a arma não disparou. O motorista conseguiu escapar e acionou a polícia. Na sequência, os criminosos foram até uma sorveteria no bairro BNH, onde teriam roubado R$51 do caixa. Depois, fugiram pela BR-101 em direção a Soretama. Os policiais localizaram o veículo e iniciaram um acompanhamento. Durante a perseguição, conforme o relato dos militares, um dos ocupantes teria apontado uma arma para a viatura, o que provocou uma troca de tiros. Após o confronto, os suspeitos abandonaram o carro e fugiram a pé. Com informação de Soretama, Rodrigo Alves, para o Grupo Falcino de Comunicação.
1: Muito obrigado, Rodrigo. Essas e muitas outras informações disponíveis no @clubefm103, nosso Instagram, é o maior portal de notícias e entretenimento de toda a região. Depois do break, eu volto com o Clube do Fã, volto também com mais alô, mais abraços, sua participação valendo aqui R$200 em Vale Compras. Não saia daí.
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0: Bom dia, meu Brasilzão lindo. Bom dia, meu povo amado e querido. No ar, o nosso Clube do Fã especial dessa quinta-feira, 3 de setembro de 2026. MR por aqui, Matheus Rocha continua te fazendo companhia até o meio-dia daquele jeito, hein? De vez com a vida. Aqui na melhor e mais ouvida em toda a região, nossa Rede Clube 103.9, 93.7. Para você de qualquer parte do Brasil e do mundo, clubefm103.com.br. Continue participando comigo. Valendo para você aqui, olha, R$200 em vale-compras, em R$100 em vale-compras do Mercado Infantil e R$100 em vale-compras do Supermercado dos Tênis nessa quinta-feira. Lembrando, você tem que mandar o nome completo, hein? Senão não ganha o vale-compra. Manda o nome completo.
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0: Primeiro de hoje, Diego Vitor Hugo, causador de choro. Bom dia.

0: tá na clube, tá bom demais. Ótima manhã pra você, Diego Vitor Hugo. 10h16, tem mais alô, tem mais abraços. Valendo a sua participação aqui no 27995247575. Oi, bom dia.
1: Bom dia, Matheus Rocha. Ana Alves, que vive na Santa Penha. Coloca meu nome no sorteio aí, dos prêmios aí. Tá na clube, tá bom demais, né?
0: Valeu, Ana Alves, obrigado. Bom dia, meu amigo, é Nadir Rodrigues do Colina. Bom dia, Nadir. Oi, bom dia.
2: Bom dia, Matheus Rocha. Sou Leni Hipólito de Mantena. Coloca meu nome aí, tá? No sorteio aí do Mamitec, no sorteio aí do prêmio, R$100 aí do Mercadão, tá bom? Sou seu ouvinte aqui, ó. Número 1. Abraço.
0: Obrigado, Leni. Beijo no coração a todo mundo de Mantena. Maria José de Água Doce, bom dia.
3: Bom dia, sou Maria José daqui de Água Doce. Passa a música aí pra mim do Amado Batista, a menina dos olhos pretos, dos olhos negros, Amado Batista. Eu mando pra Luzia, pra mim, pro Elia, pra todos os ouvintes que estiverem te escutando, passa ela pra mim.
0: Obrigado, Maria José. Bom dia, Matheus. É o Luciano Costa, de São Mateus, quilômetro 41. Manda aquele alô aí pra nós. Curtimos muito a clube aqui, bacana, que bacana. Um abraço pra você, Luciano Costa, todo mundo aí de São Mateus, no quilômetro 41. Tá todo mundo ligado com a gente. Oi, bom dia.
4: Bom dia, Matheus. Quer participar?

0: pneus no quilômetro 41. Tá todo mundo ligado com a gente. Oi, bom dia.
1: Bom dia, Matheus. Quer participar do sorteio? É o Zeni Alves Pereira Fu de Santo Antônio. Tá na clube, tá bom demais. Um abraço.
0: Valeu, Zeni Alves, Santo Antônio. Edivaldo, bom dia.
2: Bom dia, meu amigo Matheus Rocha, aqui é Edivaldo Lopes Nascimento, do bairro da Vilandinha. Tô ligado no seu programa de hoje. Quero concorrer aos prêmios aí da rádio hoje e coloca meu nome na lista do aniversariante, que eu tô completando mais um ano de vida hoje. Toca uma música bem bonita pra mim, que tô ligado no seu programa. Quero ouvir Zezé de Camargo e Luciano ou Leonardo. Quanto tempo passa, eu gosto de você.
0: Valeu, Edivaldo Lopes. Parabéns, meu amigo. Felicidades, muitos e muitos anos de vida. Bom dia, Matheus. Bom dia, Elisângela Mendonça. Tá ligada comigo? Beijo no coração. Bom dia, Matheus Rocha. Passa a música pra mim aí. Oferecer pra todos que gostam. E um abraço pra você. Tá na clube, tá bom demais. Beth Fran Rose. Valeu, Beth. Beijo pra você, minha amiga. Bom dia, Matheus. Quero participar do sorteio. Coloca meu nome aí. Luciana Fernandes Verli. Valeu. Tá participando também, tá bom, Luciana? Meu amigo Seba do Tax. Bom dia.
3: Bom dia, meu amigo MR, o Seba. Estamos aqui ouvindo esse maravilhoso programa. Estamos aí querendo participar do sorteio, né? Um abraço aí. Uma boa quinta-feira. Um abraço pra mulher que tá na horta aí, cuidando da horta, né? Se alguém tiver se ouvir, manda um alô pra ela. É o Seba, quero participar aí. Manda uma música pra nós aí, liga lá em casa. Mandar pra todos os ouvintes da clube. Tá na clube, né, Matheus? Tá bom demais, né? Um abraço, tchau, obrigado.
0: Tá bom demais, Seba. Um abraço pra você, todos os meus amigos taxistas, minha amiga Elisângela Onofre também. Ô, Elisângela Onofre, beijo no coração, minha amiga. Obrigado, tá bom, pelo carinho e pela companhia de sempre. Oi, bom dia.
4: Bom dia, Matheus Rocha. Quero participar do sorteio dos R$100 no Mercadão Modas. Joselita Batista. Coloca meu nome aí no outro sorteio, tá? Na clube? Tá bom demais. Tchau, obrigada.
0: Tá bom demais, Joselita. Oi, bom dia. Graças

0: tenham um ótimo dia.
1: Obrigado, Maria das Graças, a todo mundo do bairro São Bernardo em Mantena. Oi, minha amiga Rose, bom dia.
2: Bom dia, meu amigo MR, fiquei sumidinha essa semana, mas tô na área. É, aqui, um ótimo mês de setembro pra você, pra todos nós.
1: Obrigado.
2: Mandar um alô pra Juliana, Joelma, pra Nilda, pra Lili, pra Lucimara Martins, pra você, Ronaldo Taxista, bora, bora. Quintou, hein, com cheirinho de sexta e feriadão na área.
1: Batendo na porta, sexta-feira. Graças a Deus, meu Deus do céu. Bom dia, Lucilene Nicolas de Santo Onofre. Tá na Clube, tá bom demais. Valeu, Lucilene. Oi, Dalva, bom dia.
3: Bom dia, Val Rodrigues. É a Dalva Leite de Mantena.
1: Valeu, Dalva de Mantena. Ô, Vera Lúcia, bom dia.
4: Bom dia, Matheus Rocha. Aqui é Vera Lúcia Lima de Ponte Alta. Vera Lúcia Lima de Ponte Alta. Quer participar de R$100? R$100 aí que tá sorteando. Toca pra mim, Eduardo Costa, qualquer um deles. Tô muito no programa, somente pra você.
1: Obrigado. Obrigado, Vera Lúcia de Ponte Alta. Matheus, coloca meu nome no sorteio aí. É, Ana Paula Soares Pionte. Valeu, Ana Paula. Valeu, Paulinha. Beijo no coração. Obrigado aí pela companhia, pela participação. Adailto, bom dia.
5: Bom dia, Matheus Rocha. Coloca meu nome aí no sorteio do Vale Compra aí do Mercadão.
1: Coloco.
5: Meu nome é Adailto Faria Soares.
1: Valeu, Adailto. Daqui a pouco tem mais participações. 11 horas, 11 e pouquinho, tem mais participações para você aqui no nosso Clube do Fã. Já tem o nosso quadro Palavra.

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1: Uma excelente manhã para você de quinta-feira. No ar, o nosso quadro especial aqui, tão aguardado, Palavra de Vida. Para você que está sintonizado comigo em 103.9, 93.7. E a você também aí no nosso Instagram, @clubefm103. Obrigado por você sempre comentar aí, curtir, compartilhar o nosso vídeo no @clubefm103. No ar, o nosso quadro Palavra de Vida especial para você nesta manhã abençoada de quinta-feira, no ar Palavra de Vida. Vamos lá então para essa mensagem especial para você na sua

casa, para você no seu trabalho, para você que tá aí no seu carro. Peço alguns minutos aí da sua atenção, para você no nosso Instagram, assista também o nosso vídeo aí. Palavra de Vida, o título é: Quem Você Tem Se Tornado? Pare por alguns segundos e pense comigo. Quem você tem se tornado? Em alguns momentos da vida, você já parou para se perguntar: qual é o meu propósito? O que realmente me faz feliz? Eu estou vivendo ou apenas sobrevivendo? É mais importante ser ou ter? São perguntas difíceis, né? E talvez justamente por isso sejam tão importantes. Existe uma teoria que diz que o que move o mundo são as perguntas e não necessariamente as respostas. Porque uma pergunta pode provocar uma mudança. Uma pergunta pode despertar uma consciência. Uma pergunta pode fazer você perceber que está caminhando por uma direção que já não combina com aquilo que você acredita. E talvez hoje você ouça uma pergunta cuja resposta não vai ser confortável. Mas talvez seja exatamente a pergunta que você precisava ouvir. Você está se tornando a pessoa que gostaria de ser? Olhe para os seus hábitos. Olhe para aquilo que você consome diariamente. O que você assiste na TV diariamente? O que você ouve? O que você lê? Quem você acompanha? Que tipo de conversa alimenta a sua mente? Porque, querendo ou não, aquilo que entra pelos nossos olhos e pelos nossos ouvidos também pode influenciar aquilo que se torna parte de nós. Todos os dias, milhões de pessoas passam horas diante de novelas, séries, filmes, vídeos e redes sociais. E não há problema em se divertir. O problema começa quando a diversão passa a ocupar lugar dos nossos princípios. Quando aquilo que vemos repetidamente começa a parecer normal. Quando comportamentos desequilibrados começam a ser tratados como se fossem naturais. Quando a falta de respeito vira entretenimento. Quando a mentira vira estratégia. Quando a infidelidade vira algo banal. Quando a violência vira apenas mais uma cena. Quando a família perde valor. Quando a honestidade deixa de ser admirada. Então, precisamos fazer uma pergunta: será que tudo aquilo que é mostrado como normal realmente deve ser normal para nós? Não. É hora de dar um basta. É hora de selecionar melhor aquilo que entra em nossa mente. Nem tudo que é popular é saudável. Nem tudo que todo mundo faz precisa fazer parte da sua vida. Nem toda tendência merece a sua atenção. Nem toda opinião merece sua energia. Nem todo conteúdo merece espaço dentro da sua cabeça. Você precisa aprender a escolher, porque a sua mente é preciosa demais para ser alimentada com qualquer coisa. E eu pergunto: onde estão os princípios que você tanto defende? Onde está aquela honestidade? Onde está o respeito? Onde está a palavra dada? Onde está a fidelidade? Onde está a compaixão? Onde está o amor pela família? Onde está a fé? Onde está aquela pessoa que você prometeu que seria? Talvez esteja na hora de voltar. Voltar para aquilo que realmente importa. Voltar para os valores que construíram você. Voltar para Deus. Voltar para a família.
voltar para a simplicidade, voltar para aquilo que traz paz ao coração. Seja diferente, não tenha vergonha de ter princípios, não tenha vergonha de dizer não, não tenha vergonha de sair de um ambiente que não combina com você, não tenha vergonha de desligar aquilo que está contaminando a sua mente. Não tenha vergonha de escolher uma vida equilibrada em um mundo que muitas vezes tentam convencer você de que o desequilíbrio é normal. Você não precisa seguir a multidão. Você precisa seguir aquilo que acredita ser correto. Existe uma lei da vida que ninguém consegue escapar. Essa ninguém escapa. Você colhe aquilo que planta. Se planta amor, colhe amor. Se planta respeito, colhe respeito. Se planta honestidade, constrói confiança. Se planta ódio, não espere colher paz. Se planta mentira, não espere colher credibilidade. Se planta bons hábitos, constrói bons resultados. Por isso, cuidado com as sementes que você está colocando no solo da sua vida, porque um dia elas vão crescer. E talvez a pergunta mais importante não seja o que eu tenho, mas quem eu estou me tornando. Porque você pode ter dinheiro e não ter paz. Pode ter seguidores e não ter amigos verdadeiros. Pode ter uma casa enorme e não ter um lar. Pode ter sucesso e não ter felicidade. Pode ter muitas coisas e ainda assim sentir um vazio enorme por dentro. Por isso, talvez seja a hora de cuidar mais do ser do que ter. Seja uma pessoa melhor. Seja alguém que cumpre a palavra, que respeita, que perdoa, que ajuda, que ama, que sabe recolher seus erros, sabe reconhecer os seus erros, que não precisa diminuir ninguém para se sentir grande e, principalmente, que não perde a sua essência para tentar agradar todo mundo. Meu amigo, minha amiga, ouvinte da Clube FM, a vida está passando e todos os dias você está escrevendo uma parte da sua história. Então escolha bem as palavras, escolha bem as companhias, escolha bem quem você alimenta na sua mente, escolha bem aquilo que você coloca dentro do seu coração, porque no final das contas, você se torna aquilo que alimenta. E lembre-se, você não precisa ser igual a todo mundo. Talvez a sua maior força esteja justamente em ser diferente. Seja diferente, mas seja verdadeiro, seja inteiro, seja alguém de quem você possa se orgulhar quando olhar para trás. E nunca se esqueça, Deus não chamou você para simplesmente existir. Existe um propósito na sua vida, existe uma história que só você pode viver. Então cuide dela, cuide da sua mente, cuide do seu coração, cuide da sua família, cuide da sua fé e escolha todos os dias tornar-se uma pessoa melhor. Vamos falar com Deus? Senhor meu Deus e meu Pai, nesta hora eu quero colocar diante de ti cada pessoa que está ouvindo o nosso quadro Palavra de Vida e a nossa oração. Senhor, tu conheces o coração de cada um, sabe quem está perdido, quem está cansado, sabe quem está vivendo uma vida que não gostaria de viver. Tu sabes quem está tentando preencher um vazio com coisas que não conseguem trazer felicidade verdadeira. Por isso, Pai, traz consciência, abra os olhos para enxergarmos aquilo que não precisa ou aquilo que precisa ser mudado. Dá-nos coragem para reconhecer os nossos erros. Dá-nos humildade para recomeçar. Dá-nos forças para abandonar tudo aquilo que está nos afastando de ti. Senhor, ajuda-nos a selecionar aquilo que vemos, aquilo que ouvimos, aquilo que temos e aquilo que permitimos entrar em nosso coração.
Que nós não sejamos conduzidos por aquilo que o mundo diz que é normal. Que sejamos conduzidos pelos teus princípios. Guarda nossa mente, guarda o nosso coração, guarda os nossos pensamentos, protege nossas famílias, protege os nossos filhos, nossos pais, livra-nos de tudo aquilo que parece inofensivo, mas que aos poucos pode destruir nossos valores. Senhor, se alguém está vivendo uma vida desequilibrada, traz equilíbrio. Se alguém perdeu a paz, devolve a paz. Se alguém perdeu a direção, mostra o caminho. Se alguém se afastou da família, restaura laços. Se alguém abandonou princípios, dá forças para voltar. Se alguém perdeu a fé, reacende essa chama. Se alguém está se perguntando qual é o seu propósito, mostra que a vida desta pessoa tem valor. E ela não viva apenas para ter, que ela aprenda a viver para ser. Ser melhor, ser verdadeiro, ser justo, ser amor, ser luz, ser alguém que deixa boas sementes por onde passa. Pai, que cada um de nós possa olhar para dentro de si e perguntar: o que eu estou me tornando? E que a partir de hoje tenhamos coragem de mudar aquilo que precisa ser mudado. Porque sabemos que não podemos mudar o mundo inteiro, mas podemos começar mudando a nós mesmos. Senhor, transforma o nosso coração, transforma os nossos pensamentos, transforma nossas atitudes. E que a nossa vida seja um testemunho de que vale a pena escolher bem, mesmo quando o mundo escolhe o contrário. Que possamos plantar amor para colher amor, plantar respeito para colher respeito, plantar honestidade para colher confiança, plantar fé para colher esperança e plantar bondade para deixar um legado bonito nessa terra. Pai, quando chegares à tentação ou às tentações, dá-nos força. Quando vier a pressão para seguirmos iguais a todo mundo, dá-nos coragem para sermos diferentes. E quando estivermos diante de escolhas difíceis,

para sermos diferente. E quando estivermos diante de escolhas difíceis, lembra-nos dos princípios que realmente importam. Que nunca percamos a nossa essência tentando ganhar a aprovação das pessoas. E que no final da nossa caminhada possamos dizer: eu não vivi apenas para ter, eu vivi para amar, vivi para aprender, para ajudar e fazer a diferença. Entrega-nos um coração novo, uma mente renovada e uma vida guiada por ti. Nós colocamos tudo em tuas mãos, em nome de Jesus. Amém? Amém, meu amigo, minha amiga? Essa foi nosso quadro Palavra de Vida. E fica a pergunta para você durante todo o dia: quem você tem se tornado? Talvez essa pergunta pode mudar a sua vida. É o nosso quadro Palavra de Vida, meu amigo, minha amiga, nesta manhã especial de quinta-feira. Para você ir no nosso Instagram, compartilhe o nosso vídeo, comenta, envia aí para mais pessoas. Fique à vontade, tá bom? Receba aí na sua casa, no seu trabalho, onde quer que você esteja. Nair Nani. Com esse aí você pode contar sempre. Jesus tá lá e sempre estará. É o nosso melhor amigo. Bom dia!

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6: 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Tá todo mundo lá ligado com a gente, tá todo mundo sintonizado na clube. 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
6: 11:08. Bom dia pra você. 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

Tô de volta, 11:16, ótima manhã, meu Brasilzão lindo, meu povo amado, querido MR por aqui, Matheus Rocha, continuo te fazendo companhia até o meio-dia, hein? Tô aqui, ó, daquele jeito, de feita pé, de bem com a vida, na melhor e mais ouvida em toda a região, nossa Rede Clube, em 103.9 FM, 93.7, e a você de qualquer parte do Brasil e do mundo. Tá chegando o modão inglês.

0: Pirulinha. 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
1: Lembra da gente, Pitbull? Pelo amor de Deus, Pitbull!

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0: Tá na Clube, tá bom demais. João Gustavo e Murilo com um grelo, postinho de gasolina. Ótima manhã pra você sintonizar com a gente aqui no nosso Clube do Fã, chegando o aniversariante do dia.
1: Feliz!
0: Pra você que tá soprando velhinhas, nessa quinta-feira, 3 de setembro, um abraço, meu amigo Edivaldo Lopes, lá do Colina, parabéns, Júnior Andresa, parabéns, Natan Augusto, Jonathan Ribeiro, parabéns pra Núbia Kellen, Cristina Caldas de Souza, Tayane Rodrigues, Maraísa Romão, parabéns, Célia Gamberti, Rosângela Crete, parabéns pro Douglas Vaz, Duda Pereira, Natália Siqueira e Leandro Ramalho. A cada um de vocês desejo muita paz, saúde, felicidade. Essa data se repita por muitos e muitos anos e vocês concretizem todos os sonhos. Parabéns a todos, aniversariantes do dia.

0: Tá na Clube, tá bom demais, fechando, hein? O nosso Clube do Fã, Ju Marques e Geninho Peão de Chapelão. Agradecendo a você pelo carinho, pela sua companhia, pela audiência, todo mundo que participou comigo, meu muito obrigado. Galera que tá sintonizada comigo também, que não participou, mas tá aí do outro lado, fazendo do nossa Rede Clube, a rádio mais querida, mais ouvida em todo o norte, noroeste, capixaba e no leste mineiro. 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Deixa eu pegar aqui, abrir meu WhatsApp. Deixa eu ver se a produção mandou aqui. Os ganhadores de hoje: R$100 em vale compras do Supermercado dos Tênis. Quem tá ganhando é Ana Paula Soares Pionte de Logo, final do telefone 0408. Alô, Ana Paula ganhou aqui os R$100 em vale compras, Supermercado dos Tênis. É só passar lá a partir de amanhã, tá bom? Seu nome já vai estar lá com a gerente, só passar lá e fazer os seus, comprar, né? Os R$100 em vale compras no Supermercado dos Tênis. Quem tá ganhando R$100 em vale compras do Mercadão Infantil, sorteando novamente, na segunda-feira a ouvinte não entrou em contato, é Laisla Cristina Moreira de Moura, telefone final 7993, da Vila Palmares, ganhou R$100 em vale compras do Mercadão Infantil. Então tá aí as duas ganhadoras, Ana Paula Soares, do Supermercado dos Tênis, e as Laisla Cristina Moreira de Moura. Só passar também no Mercadão Infantil a partir de amanhã e retirar aí os R$100 em vale compras. Comprar lá R$100 em vale compras. Daqui a pouco tá chegando pra você o horário eleitoral gratuito, 10:25. Gilmar Francisco com o Clube Universitário. Eu volto amanhã, se papai do céu permitir, a partir das 6 horas da manhã, Jornal da Manhã, na Rede Barra Gospel, 6:30 aqui na Rede Clube e também na Rádio 13 de Junho. Um abraço, Mara Manjada, pra elas, lindas, maravilhosas. E eu deixo aqui um beijo no coração. Tá na Clube, tá bom demais. Quer se não?
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1: tamanho do universo.
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1: Meio-dia e 36 aqui na Clube.
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0: 36 aqui na Clube. Boa tarde pra você na sua casa, boa tarde pra você no seu trabalho. Seja bem-vindo, seja bem-vinda. Agora Jumazão tá na área, vai ter que aturar o Negão até as 4. Ao vivo para Mantena 93,7, para Barra de São Francisco 103,9. Tá começando o nosso Clube Universitário, ó. Já tô sentindo o cheirinho da sexta-feira. Hoje é quinta-feira, 3 de setembro de 2026. O programa tá bacana hoje, como sempre, aliás. Como sempre, daqui a pouquinho tem um Minuto do Esporte. Vamos trazer as principais informações do Brasil e do mundo. E hoje, perde não, viu, entrevista com o prefeito Gentil de Mantena, acompanhado com o secretário Gilberto Bragança, secretário de Planejamento. Entrevista marcada para as 14h. E avisa para todo mundo da entrevista do prefeito Gentil, às 14h, com o secretário Gilberto Bragança aqui na Clube. Bom, bem-vindo, bem-vinda, tá começando o nosso Clube Universitário. Vamos juntos até às 16h com muita música e, é claro, com a sua participação. Meio-dia e 37.
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0: Ótima quinta-feira pra gente. A gente começa mais ou menos

0: 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Luan Pereira, Country Beat aqui na Clube, pedacinho do Country. Wesley Safadão e Rivaqueiro, Displicente. Eu sou obrigado a começar a usar chapéu, viu? É, chapéu, botina, ter um cinto na caprichado, ter um xadrez, ficar atraiado. Já que a moda é isso, né? Já que a moda é essa, vambora, vambora. 12:45 aqui na Clube, boa tarde pra você, boa quinta-feira, estamos juntos até as 16h com o nosso Clube Universitário. Vamos juntos até as 16h em nome de Clínica Experiência, odontologia de referência. 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As Camarb, presidente Francisca Maria da Silva. 10 minutos faltando para uma aqui na Clube. Lembrando mais uma vez, avisa para todo mundo, porque daqui a pouquinho, entrevista com o prefeito Gentil de Mantena. Gentil Mata da Cruz, o prefeito de Mantena, vai dar entrevista pra gente daqui a pouquinho. Ele vai estar acompanhado do secretário Gilberto Bragança, secretário de Planejamento, tá bom? Alguns temas importantes serão tratados aqui. Talvez o mais importante dele seja a questão das casas, da casa popular, né? 50 casas e das casas populares, 50 casas. Esse assunto e outros também nós iremos conversar com o prefeito Gentil daqui a pouquinho. 14h, está marcada entrevista. Perde não, viu? Tá bom? Não perde não, entrevista com o prefeito Gentil de Mantena. Ele vai estar acompanhado do Gilberto Bragança, secretário de Planejamento. 9 minutos faltando para uma aqui na Clube.
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0: Jorge Matheus e Matheus e Cauã, Simone Simari aqui na Clube. Deixa eu mandar um abraço aqui pra minha amiga Adelaide, tá ligadaça com a gente. Um abraço pra você, Adelaide. A Elizabeth Lourenço também tá com a gente. Um abraço também pra Ilza, da Irene, né, Ilza? Um abraço pra você, Ilza. Muito obrigado pelo carinho. 12:58 aqui na Clube. 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

0: amigo, vamos falar do futebol mineiro. Emprestado ao Santos até o final do ano, Gabigol deu indícios de que vai retornar ao Cruzeiro para a próxima temporada. O atacante é o artilheiro do Peixe neste ano, com 17 gols, e tem contrato com o Cruzeiro até dezembro de 2028. A declaração de Gabigol foi dada à Clare TV, respondendo ao questionamento se há conversas com a diretoria do Santos para a permanência. Ainda na entrevista, Gabigol descartou que a pressão por ter perdido o pênalti na eliminação do Cruzeiro na Copa do Brasil contra o Corinthians impacte ao retorno à Toca da Raposa. Gabigol chegou ao Cruzeiro como a principal contratação para 2025. Começou como titular, brigou pela artilharia do estadual, mas perdeu posição para Caio Jorge. No Atlético, o técnico Eduardo Domingues segue em alta no futebol brasileiro. Com a classificação do Galo sobre o Cruzeiro na Copa do Brasil, são 14 jogos ou 100 dias exatos de invencibilidade na temporada. O argentino celebrou o bom momento e contou que o apoio nos bastidores é de fundamental importância para o time seguir com alto desempenho. Barba Domingues comentou sobre a relação com o torcedor, que preparou uma grande festa para recepcionar o time nas ruas e ao redor da Arena MRV, a famosa Rua de Fogo. Domingues tem impressionante aproveitamento no Atlético: 36 jogos, 17 vitórias, 9 empates e 9 derrotas. O comandante argentino reconheceu a evolução do Atlético. Além da classificação semifinal da Copa do Brasil, o Galo segue vivo na Copa Sul-Americana e no Campeonato Brasileiro está na oitava posição. Vamos falar do futebol paulista. E o Palmeiras está classificado para a semifinal da Copa do Brasil. O Verdão empatou por 0-0 com o Santos nesta quarta-feira na Vila Belmiro pelo jogo da volta das quartas e final. Na fase seguinte da competição, os comandados de Abel Ferreira vão enfrentar o Vasco, que eliminou o Vitória. O time cruz-maltino voltou a vencer pela Copa do Brasil fora de casa. Bateu Vitória por 2-0 no Barradão em Salvador. Após vencer o Santos por 3-0 na ida, o Palmeiras soube administrar a vantagem como visitante na Vila Belmiro e pouco sofreu. Ainda por cima, teve as melhores oportunidades para vencer o clássico outra vez, mas não foi eficiente. De acordo com o cronograma da CBF, o jogo de ida da semifinal entre Palmeiras e Vasco vai ocorrer na semana do dia 1º de novembro, enquanto o jogo da volta seria na semana do dia 8 do mesmo mês. Lembrando que Internacional e Grêmio se enfrentam esta noite. Quem avançar pega o Atlético na semifinal. Enio Lima.
1: E falando dos cariocas, a gente começa com o Flamengo, que venceu o Mirassol no Maracanã em jogo atrasado da quarta rodada do Brasileirão, 2-0, com gols de Carrascal e Lucas Paquetá. Com esse resultado, o Flamengo encostou no Palmeiras, 52 pontos, Flamengo 51. A renda do Maracanã foi de 3.882.405,50. 57.284 pagantes, 60.155 torcedores presentes. Agora o Flamengo vai pegar o Remo em Belém do Pará. O Vasco da Gama foi até Salvador jogar no Barradão e venceu do Vitória 2-0. Andrés Gomes e Puma Rodrigues fizeram os gols vascaínos, que se classificou para as semifinais da Copa do Brasil e terá o Palmeiras pela frente, que passou pelo Santos. A renda foi de R$823.621,28.315 torcedores pagantes, 28.499 torcedores presentes. Agora, o Vasco e Fluminense vão se enfrentar sábado pelo Campeonato Brasileiro e o time tricolor ganhou a semana toda para se preparar. O Fluminense, que terá a volta do Hércules no meio-campo e pode renovar mais uma vez o contrato de Paulo Henrique Ganso. No Botafogo, Teles, lateral, Alex Teles, Ele não teve nenhuma lesão, mas passou a ser dúvida para o jogo com o Palmeiras. Jogador importante hoje no esquema do Botafogo. E Matheus Martins foi reprovado nos exames médicos no Dinamo Moscou e está retornando ao Brasil. Do Rio de Janeiro, repórter Wellington Campos.

Demone Mendes aqui na Clube Direitos Iguais, Marcos e Menotti, pena que você já namora. 1h19 aqui na Clube, o nosso clube universitário. Uma música bacana demais, hein? 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
0: 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Obrigado, especialista, muito obrigado. 1h25 aqui na Clube.

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8: 1:37 aqui na Clube. Boa tarde para você. Boa quinta-feira. Já sinto o cheirinho da sexta. 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

0: 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E tá ligado com a gente, minha amiga Andréia, ali na Fazendeiros, da Fazendeiros Country. Alô, Andréia, cadê você? Cadê o áudio da Andréia aqui? Fala, Andréia, boa tarde.
1: Boa tarde. Como é que tá os parangolé?
0: Beleza.
1: Então, né? A Diana, eu fui pedir música e agora eu vou retribuir.
0: Verdade.
1: Pode tocar qualquer uma do Mirosmar aí pra ela. Pra ela, pra Diana, pra Jamila, pro Rafael. E mandar pro meu amor também, lá na Fazenda Mol.
0: Oh.
1: E o Daniel. Todo mundo lá. Alô. Fique com Deus aí. Obrigadão.
0: Valeu, André. Valeu. Um abraço pra você, pra toda a equipe da Fazendeiros. Tá todo mundo sintonizado aqui no clube. Já que ela pediu o Mirosmar. Um abraço, meu amigo Marcelo, meu primo Marcelinho da Fazenda Mol. Marcelinho, alô. Toda a turma aí da Fazenda Mol. É, aproveitar e mandar essa música também para Maria Dominga da Barra do Bom Jardim, que é fanzaça do Mirosmar. Fanzaço da dupla Zezé de Camargo e Luciano. 1h39 aqui na Clube, daqui a pouquinho entrevista com o prefeito Gentil. Ele vai estar acompanhado do secretário Gilberto Bragança. Daqui a pouquinho.

37, Zezé de Camargo e Luciano, pra não pensar em você. Meu amigo Rafinha, lá de Mantena, grande Rafinha, da Rafinha Auto Center, tá ligadaço com a gente. Valeu, Rafinha. Ele pediu o Chitão e Choró, Frio da Solidão. Valeu, Rafinha, aquele abraço. Pois é, Rafinha, sexta-feira tá chegando, né? Já tô sentindo, ó, cheirinho da sexta-feira. Vamos juntos até as 4.

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0: 2:08 aqui na Clube. Boa tarde pra você, boa quinta-feira. Já tô sentindo o cheirinho da sexta-feira. Já que tá quase chegando no final de semana, tem muita notícia boa pra você, principalmente você de Mantena, que me ouve em 93,7. E claro, você de Barra de São Francisco, você de toda a nossa região. Anunciei desde ontem que o prefeito Gentil estaria aqui, acompanhado do secretário Gilberto Bragança, secretário de Planejamento. E vamos bater um papo com os dois agora, nessa tarde de quinta-feira, dia 3 de setembro de 2026. Alô, Mantena! Alô, Mantena, boa tarde para todo mundo. Vila Nova, Centro, todos os bairros, distritos, córregos. E nesse momento acompanha pela Clube. E também a Clube está aqui, a SECOM com o Jânio também está marcando presença. As redes sociais com certeza vai depois replicar os principais pontos, os principais tópicos dessa entrevista. Tem um pouco que não vejo o Gilberto aqui na Clube. O prefeito Gentil já vi outro dia na festa na Vila Nova, mas no rádio tem muito tempo também. Bom, começar com o prefeito Gentil. Prefeito Gentil, Mata da Cruz, boa tarde, bem-vindo. Como é que você tá? Tudo bem, prefeito?
1: Boa tarde, Gilmar, tudo bem? Boa tarde a todos que tá ouvindo nós.
0: Prazer te receber aqui, tá bom?
1: Prazer todo meu.
0: Gilberto Bragança, prazer te receber, como é que você tá bom?
2: Igualmente, Gilmar, boa tarde a todos que nos ouvem também, é uma alegria, um prazer também estar aqui com você, juntamente bom, com o prefeito Gentil.
0: Bom, obrigado Gilberto, obrigado prefeito Gentil. Bom, tem muitos assuntos pra gente falar, porque a gente sabe que rede social hoje sai tanta coisa, tanta informação, tanta conversa, e o melhor ouvir da boca do prefeito e do secretário de planejamento, porque os dois estão interligados em fazer calçamento, projetos, enfim. O assunto principal hoje, claro que eu vou deixar para o final, que é as casinhas populares, 50 casas, é o assunto principal, tá todo mundo esperando, é sobre essa conversa, mas a gente vai bater um papo em relação a outras ações que a prefeitura tem realizado, prefeito. Sobre as casas populares, acho que eu vou pedir uma casa pro prefeito também, né? Aproveitar o embalo.
1: Com certeza.
0: Ali. Você também, Jânio? Já vou me habilitar aqui e pedir uma casa.
1: Com certeza. Isso aí é que é o que nós queremos.
0: Já vou pedir uma casa pro prefeito Gentil. Bom, brincadeiras à parte, prefeito Gentil, já começo com você. Um dos assuntos, o esportista. Pessoal que pratica o futebol, principalmente no interior e não só na cidade de Mantena, havia um problema em relação à iluminação, né? E o estádio municipal tá com luz de LED, iluminação de LED, então é qualidade diferente e também no interior, né, prefeito?
1: Com certeza. A iluminação de LED, ela melhora muito.
0: Tem outra qualidade.
1: Nosso Deus, aquilo ali mudou de tudo, porque ela clareia muito, né? Ela é muito forte.
0: Uhum.
1: Isso nós estamos fazendo em vários lugares.
0: Já teve até no abertura do campeonato agora, já com a nova iluminação, não é isso?
1: Com certeza, você viu como tava?
0: A diferença tá,
1: nossa, Deus,
0: tá absurda, né?
1: Uma iluminação top, graças a Deus, muito
0: perfeito.
1: Boa.
0: Gilberto, além do estádio, além do interior também, o LED tá marcando presença na cidade toda,
2: sim,
0: né?
2: Sim, sim. Há um projeto, né, a pedido do prefeito Gentil, de nós estarmos substituindo toda a iluminação da cidade de Mantena. Temos feito isso, já foram 450 pontos atendidos, uhum, com a nova iluminação. Estamos agora partindo para mais 150 pontos, várias ruas da cidade. E no planejamento nós estamos aí, se Deus quiser, em breve fechando o ciclo com toda a cidade de Mantena tendo iluminação de LED. As duas torres do estádio foram um avanço também tremendo,
0: verdade,
2: do governo Gentil, na verdade. Nós vemos que a qualidade de vida é medida também por esse momento de lazer da população. E as torres que nós implementamos lá estão gerando uma nova qualidade de vida também no esporte. Agora vamos estar também no alambrado ali, trocando ali as lâmpadas de LED, fazendo uma iluminação bacana lá. Então, o governo segue fazendo a diferença.
0: E só lembrando, prefeito Gentil, que essas lâmpadas antigas, desde que eu me conheço, que eu ia no estádio municipal do Novinho, cheguei a jogar futebol também, sempre foi aquela lâmpada antiga. Se eu não me engano, foi no governo do João Garcia. Não, não lembro agora qual era o prefeito. Ou seja, muitos anos com lâmpadas antigas, uhum, e agora no seu governo, lâmpadas de LED no estádio municipal e não só, né?
1: Isso, com certeza, nós ficamos felizes com isso, né? Nós estamos ali para isso, para que eu, o Gilberto, né, o secretário de planejamento, assim, e mais outros, todos os secretários nossos, nós estamos empenhados para atender nosso povo de Mantena.
0: Muito bem, além do futebol, além das lâmpadas de LED em toda a cidade de Mantena, O asfalto também nas duas avenidas principais teve o recapeamento, não é isso?
2: Sim, sim. Foi um grande ganho e avanço também no governo Gentil. Se nós pararmos também para fazermos a conta que você fez da iluminação, também o asfaltamento da nossa via principal ali há muitos anos carecia de uma atenção. E agora com o governo Gentil, o Gentil aí lutou, batalhou e conseguiu, né, esses recursos para estarmos fazendo ali toda a implementação desse recapeamento asfáltico ali, que ficou muito bom. Nós estamos agora, Gilmar, até pedimos um pouco de paciência, porque os PVs, né, deu uns problemas na hora de colocar, mas a empresa nos atendeu, ainda falta fazer esse serviço lá, que já está finalizando também, e nós estamos procurando realmente entregar um serviço de qualidade, não só o recapeamento, mas toda a faixa ali de serviços que é necessário para que a população tenha um bom trânsito, né?
0: Prefeito Gentil, além dos comerciantes, os moradores também, nas principais avenidas, ficaram felizes com aquele asfalto novinho e bonito ali, né?
1: Ah, com certeza, nós tínhamos um merejador de água ali atacando nossos comerciantes, graças a Deus ficou iluminado. Foi um avanço muito grande para todos mantenerem aquilo ali, graças a Deus.
0: São muitos assuntos com o prefeito Gentil e o Gilberto, o secretário Gilberto, o asfalto ficou muito bom. Outra questão em relação a calçamento, o lugar que precisava muito de calçamento era Santa Rita, né, Gilberto? E prefeito Gentil, Santa Rita que estava sempre naquela principal ali. Aliás, eu e o JP estivemos lá quando começou a fazer aquele calçamento principal ali. A comunidade de Santa Rita está feliz também, né, prefeito?
1: Ah, com certeza. Nós estávamos lá nos dias que estava fazendo o calçamento, a gente via felicidade no rosto de cada uma, aquelas pessoas que era muito, muitos anos, né? Um projeto, e graças a Deus nós concretizou isso lá e foi muito bom para aquele povo que está ali.
0: Ô, Gilberto, além de Santa Rita, para quem está ouvindo a gente agora no interior, aonde não teve calçamento ainda, o pessoal pode esperar o calçamento chegar?
2: Pode esperar, com certeza, né? É projeto do Gentil estar também calçando o maior número de ruas no município de Mantena. E uma observação, Gilmar, porque não é simplesmente fazermos calçamentos novos, é darmos atenção também, o Gentil tem pedido, à manutenção daquele que já está existente. Tem ruas em Mantena que tem um calçamento, mas todo detonado. Então também está no nosso planejamento estarmos fazendo esse serviço, né, para também estarmos melhorando a acessibilidade.
0: Porque se fizer calçamento novo e não fizer manutenção dos antigos,
2: exatamente,
0: dá mais trabalho.
2: Dá mais trabalho, retrabalho sempre é mais difícil, né? E nós estamos aí nessa pegada agora, a pedido do prefeito, para estarmos fazendo também essa manutenção aí.
0: Outra questão que o pessoal pergunta em relação à Praça do Boa Esperança, como é que está o andamento? Já tá bem adiantado já? Está na fase final?
1: É, a Praça do Boa Esperança, ela já está em fase final. Não demora, nós inauguramos ela.
0: Vai fazer a inauguração também
1: da
0: Praça do Boa Esperança.
2: A Praça do Boa Esperança, Gilmar, eu gostaria de fazer um adendo aí à sua colocação e a colocação do Gentil também, porque foi um trabalho muito árduo que nós tivemos ali para finalizá-la, visto que quando o governo Gentil assumiu, nós pegamos para estar finalizando o projeto e não tinha ali projeto de iluminação na praça. Não sei por quê, motivo, não tinha iluminação nenhuma. Aí acabou atrasando um pouco a entrega, a execução do serviço, porque tivemos que estar entrando e refazendo as planilhas e refazendo a tubulação, as questões todas ali, para estarmos iluminando a praça ali. Ficou linda, linda, mas sem iluminação não pode, né? E complementando, a fase final agora, estamos também fazendo as ruas ao entorno da praça, porque inauguramos a praça sem o acesso bacana e digno, né? Não dá. Então nós estamos lá fazendo, já está na fase final, colocando já as grades, né, da rede fluvial, e se Deus quiser, em breve a gente vai estar inaugurando lá.
0: Então, além da praça em si, as duas ruas que são principais, é
2: sim,
0: isso?
2: Sim, a rua que dá acesso
0: à praça.
2: Uma rua principal e uma paralela à praça lá, estamos refazendo ela.
0: Então, para quem está nos ouvindo, pessoal do Boa Esperança, o

0: rua que dá acesso à praça.
1: Uma rua principal e uma paralela à praça lá, estamos refazendo ela.
0: Então, para quem está nos ouvindo, pessoal do Boa Esperança, o atraso foi devido à falta do projeto de iluminação.
1: De iluminação. E lógico que é o projeto que gasta dinheiro, recurso.
0: Exatamente.
1: Então, nós tivemos que trabalhar também esse equilíbrio financeiro para estarmos entrando e fazendo o que precisava fazer.
0: Né? Bacana. Ô, prefeito Gentil, o pessoal do bairro Pires, com certeza, está ouvindo a entrevista. É, teve também calçamento lá, né?
2: Nós tiramos um problema muito grande do Pires. Uhum. Ele tinha uma rua muito cheia de buracos, né? Incrível, estava até sem terra cá embaixo, atrapalhando com o funcionamento da, talvez, de umas lojas de carro cá embaixo. E acabou, nós fizemos lá e graças a Deus, hoje nós nos temos mais esse problema lá no Pires.
0: No Pires de Albuquerque, parece que teve que fazer chuva, teve um problema de chuva, né, Gilberto?
1: O que aconteceu, Gilmar, quando o Gentil chegou a demanda até o Gentil, uhum. Ele logo desejando fazer o mais rápido possível, nós entramos fazendo o que era possível naquele momento, uhum. Né? E já estava no momento de chuva, e assim que nós terminamos, a chuva já iniciou e infelizmente nós perdemos parte do serviço que foi feito lá, mas aí depois nós refizemos o projeto e fizemos tudo já adequando, né, aquele problema que ocorreu, e graças a Deus ficou muito bacana, muito
0: que
1: bom,
0: bacana.
1: Resolveu um grande problema ali, que era realmente o que a gente falou, o barro descia, entrava nas casas, a loja de veículos logo ali perto também sofria, o pessoal que transitava na rua embaixo ali também ficava muito prejudicado, então foi também um grande serviço prestado ali à população, essa rua nós fizemos lá.
0: Gilberto e prefeito Gentil, da mesma forma que eu falei sobre Santa Rita e outros lugares também, o pessoal do Pires que sofre muito pode esperar mais obras, mais melhorias naquele bairro também, que é um bairro que sofre demais, né, prefeito?
2: Com certeza, né? Gilberto, a gente tem um espaço grande ainda para frente.

0: mais obras, mais melhorias naquele bairro também, que é um bairro que sofre demais, né, prefeito?
1: Com certeza, né? Jubá, a gente tem um espaço grande ainda para frente
2: do que está acontecendo lá dentro, mas a população tem o direito, se quiser, pode estar solicitando lá aos trabalhadores, ao gerente lá, uhum, para estar vendo lá, não tem problema não. Estão ainda fazendo trabalho de base, né, Jumar? Cavando ali os buracos de base, amarrando as ferragens, e em breve, se Deus quiser, nós vamos estar vendo acima da terra o trabalho que nós tanto queremos aí, que é ver a UBS lá pronta, né?
0: Gilberto, prefeito Gentil, a mulher que trabalha o dia inteiro, que deixa seus filhos, ela se preocupa muito, e é uma obra que o pessoal há muito tempo tá ansiosa para ver inaugurada, né? Então o pessoal pode esperar a inauguração dessa grande creche?
1: Oh, com certeza, lá já tá avançando bem a construção, uhum, e aquilo ali é um cartão postal para aquela praça. Você sabe que nós temos uma praça hoje, uma praça que, né, nossos visitantes, né, nossa cidade vizinha, vai tudo para lá à noite.
0: A região toda vai.
1: Nossa,
0: lá.
1: Deus, verdade. Aquilo ali vai ser um cartão postal, aquele BS, vai acabar de, né, de enfeitar aquela praça, vai ser muito importante para aquele povo dali.
0: Já está bem adiantado?
2: Sim, o Gentil comentando aí, continuando, né, dando continuidade à resposta da UBS, ele respondeu aí, uhum, e uma obra de imenso valor para quem reside ali na área de Vila Nova, vai ter atendimento melhor com a UBS confortável. E falando sobre a creche, né, a creche já está finalizada, poucos detalhes para estarmos recebendo a entrega da empresa que executou lá, uhum, né, e realmente, o Marco, você falou, são muitos anos que ela ficou esquecida, né?
0: É verdade.
2: Infelizmente, esta é a realidade. Gentil chegou e já nos colocou a responsabilidade de estarmos trabalhando para fazer o máximo possível

0: funcionando. É uma obra linda. Passa lá, dá uma olhadinha. Em breve nós vamos tirar os tapumes lá também, vai ficar visível. E é o que o gentil falou aí a respeito da UBS. Aquela creche vai ser o cartão postal ali daquele bairro, né?
1: Com certeza.
0: E sem falar no auxílio que vai estar gerando para as famílias, para as mulheres que trabalham nas fábricas, pessoas que trabalham ali. Então, assim, gente, é motivo de muita alegria nós estarmos participando desse momento em particular, que é estar ajudando, mantendo, se desenvolver, né, Manu Chico?
2: Prefeito, então o pessoal que está ouvindo a gente agora pode ficar tranquilo que vai ser inaugurada a creche. Principalmente as mulheres.
1: Chumar, né? Você vê o brilho do meu olho, né? É uma obra que eu tô gostando, mas aquela ali eu quero gostando essa. Mais, porque aquilo ali vai acolher aquelas crianças, né? Para as mães ir trabalhar, nós vamos pôr a equipe de responsabilidade lá, para cuidar de cada filho, de cada uma das mães, né? Eu fico feliz com isso, porque é uma coisa que toca em nós, as mães, Deus lugar seus filhos, para deixar para cuidar dos seus deveres, seus trabalhos, com segurança.
2: Então, em pouco tempo, a creche de Manteno, o grande sonho das mulheres, das famílias mantenenses, vai ser realizado. Aproveitando ainda, Gilberto, em relação à Vila Nova, eu tive essa semana foi mais um médico. Na Vila Nova, sempre a demanda é muito grande, né? Do PSF ali, do postinho da Vila Nova. E tem mais um médico agora, além do doutor Ulisses, agora o Arley também passou a atender essa semana, é isso, prefeito?
1: É, com certeza. Aquilo ali é um empenho nosso, né? Eu entrei em contato com o secretário de saúde para urgentemente nós colocar mais um médico lá para atender aquela população ali.
2: Uhum.
1: E nós estamos avançando nos UBS para ser um bom entendimento. Quase todos os UBS nós temos dois médicos. Quase todos. Ainda falta ainda.
2: Uhum.
1: Alguns, né? Mas alguns de menos demanda, um médico só dá conta.
2: Uhum.
1: Mas enfim, nós estamos ali para isso. Nós queremos cuidar da saúde daquele povo.
2: Que bacana, Gilberto. É muito bom um médico a mais, né?
0: É interessante, Mark, a gente vê falar em desenvolvimento e melhor qualidade de vida da população é muito fácil.
2: Uhum.
0: Mas executar isso não é brincadeira. A gente tem enfrentado aí de peito aberto as dificuldades da saúde não de Mantena, que são problemas do Brasil. A saúde no Brasil é um tema delicado de se mexer.
2: Uhum.
0: Mas nós sabemos que diante de todas as dificuldades que tem, o secretário, ele tem desenvolvido um trabalho bacana, né? Tem dado resposta à altura às solicitações que o prefeito faz, né, para ele. E com certeza esses médicos novos que estão atuando, não ainda queremos comemorar e soltar foguetes por isso, não.
2: Uhum.
0: Porque queremos mais, gente. Eu tenho cobrado mais. Nós temos visto, seguido de perto o planejamento dele, o que ele deseja para a saúde Mantena, né? É um plano arrojado, aguerrido, e nós, secretariados, temos que nos desembolarmos, nos esforçarmos o máximo possível
2: para poder
0: o serviço que nós queremos entregar, que a gente quer entregar. Nós temos que trabalhar e suar a camisa para que isso aconteça. O secretário tem feito seu trabalho, né? E tem muito mais coisas pela frente para a nossa saúde. É aí que o governo gentil vai estar oferecendo para nossa população.
2: O Del me lembrou aqui, o diretor do SAI, que o SAI também está fazendo cobertura de asfalto em alguns pontos que tá deteriorado, é isso?
0: Sim, eles têm equipamento hoje
2: para poder.
0: Feito aí o tapa-buracos onde nós precisamos. Hoje nós temos essa facilidade de acionarmos o SAI e eles nos socorrerem onde precisa. Também aí um avanço que o gentil conquistou para o município. E quero tocar também aqui nesse assunto que merece. É que é a nova sede do SAI também.
2: Boa,
0: e eu penso, pensando, meu gentil, quantos passaram e nunca deram atenção para esses detalhes do município que são importantíssimos, não é verdade?
2: Pela primeira vez sede própria.
0: Estamos,
2: né?
0: Pela primeira vez sede própria. E você conversando com o secretário, provavelmente ele vai estar aqui com o gentil também, os avanços que nós queremos trazer para o nosso saneamento aí básico, a água de Mantena, os trabalhos que ele tem projetado para que nós melhoremos aí a nossa oferta de água à população. Então, sim, é coisa tremenda. Não podemos deixar de falar isso, não é verdade?
2: Além da questão da gente da economia também, de economia. Dinheiro. Porque o aluguel que se paga, né?
1: Nós tivemos uma massa asfalto na 2008, quando era vice-prefeito Maurício.
2: Uhum. Né?
1: O irmão Gilberto era secretário de
0: Indústria e Comércio.
1: Aí, passando esses tempos, né? Foi passando agora, nós renovamos essa fábrica de asfalto para que atende a população na melhor maneira possível.
2: Uhum.
1: E nós sabe que nosso asfalto, né? Foi na época que eu era visto Maurício, o prefeito Maurício fez um tanto de asfalto, hoje já está precisando

0: detonar de novo, é que nós estamos fazendo.
1: Exatamente.
0: Porque já acabou, já desgastou, né, vários anos, né, rodado.
1: E antes também, o SAI, antes de ter esse asfalto de fabricação própria, quando o SAI precisava de fazer algum trabalho, ficava aquele buraco ali. Hoje em dia tem condições de fazer o trabalho e tapar novamente.
0: Não, né? eu cobro muito para que eles, né, o secretário, ele faz o buraco e tampa logo, porque fica muito difícil para a população comover em cima de uma rua cheia de buraco.
1: Prefeito Gentil, nós falamos aqui de Santa Rita, eu me lembrei agora que o homem do interior, ele precisa de estrada boa para poder escoar a sua produção. É, e tinha várias pontes também em estados precários. A prefeitura recuperou várias pontes e é isso?
0: Gilmar, nós estamos fazendo incansavelmente, eu creio, aproximado mais de 20 pontes, que estava tudo acabada, né? Nós fizemos na área rural, né, os bueiros, juntamente com a Defesa Civil, né? Fizemos patrulhamento dos municípios todo. Foi muito importante, que a gente sabe que o Porto Rural merece uma estrada boa, merece um carinho melhor. Eu também sou produtor rural, eu sei quanto é difícil uma estrada muito ruim.
1: Sabe da dificuldade, né?
0: É claro que não é fácil, nós não temos marca, nós não temos nada, tudo alugada, é muito difícil.
1: A Maria tá trabalhando, hein?
0: Mas graças a Deus, Deus tá dando força, nós estamos indo e recuperando as estradas que tava tudo acabada.
1: Muito bem, 2:29 aqui na Clube, ao vivo com o prefeito Gentil, com o secretário, o Gilberto Bragança, secretário de Planejamento. Gilberto, antes de entrar na questão da casa popular, das casinhas populares, são 50 casas no total, você vai confirmar com a gente. É o principal assunto de hoje, o pessoal quer saber sobre a possibilidade, como é que vai funcionar. Algum assunto que eu não tenha perguntado, que você queira falar, o prefeito Gentil, fica à vontade, que a gente passa logo para as casinhas populares.
2: O Gentil comentando aqui também a respeito das pontes, e eu fico pensando, Gilmar, não é só nós cuidarmos da zona urbana, dar prioridade para a zona urbana, não é só isso. Porque a economia do município, ela gira em torno do homem do campo também.
1: Exatamente.
2: E eu lembro sempre o Gentil cobrando a respeito dessas pontes. Nós, quando nós assumimos a secretaria, nós tínhamos um convênio da Defesa Civil, onde foram realizados 6 bueiros de altíssima qualidade em todo o município e 2 pontes. E o Gentil já construiu, são 26, se não me engano, em torno de 26, de 20 a 26 pontes que nós estamos aí entregando a população.
1: Todos recuperados.
2: E isso, Gilmar, a longo prazo, a médio prazo, faz uma diferença tremenda para o agricultor. Nós tivemos num lugar, num determinado córrego aí, e a dificuldade dos carros de leite estarem transportando, né, esse bem é muito grande. Então agora, esse período novo, o período de chuva que está vindo aí, com certeza vai ser menos sofrido para a população. É isso que o Gentil quer, é isso que ele tem cobrado da gente. É isso que nós estamos tentando proporcionar. Há um projeto futuro, né? De nós estarmos aí, pelo menos os principais pontos de atoleiro, serras, estarmos calçando. A gente tem lutado para isso aí acontecer. E eu creio que nós vamos estar focando nisso e vamos conseguir entregar isso para a população.
1: Fora também a questão da segurança das crianças no ônibus escolar, né?
0: Com certeza.
1: Estrada boa, pontes seguras, a segurança das crianças é fundamental.
0: Nós temos mais ou menos 46 linhas de alunos.
1: Exatamente.
0: Né?
1: Exatamente.
0: Aquilo ali é muito importante, as estradas para eles, né? Porque você sabe que quando chove, claro que a área rural ela fica
1: mais afetada.
0: É. Mas graças a Deus nós vamos conduzindo na melhor maneira possível, que atender esse nosso povo da área rural, que é um povo que vem tudo de nós lá. Sempre eu falo assim, a roupa que nós veste vem da área rural, que é feita de algodão, enfim, tudo que a gente usa vem de lá.
1: Verdade.
0: Eu acho que tem que ser mais valorizado o produtor rural, porque merece, porque sem eles, nós não conseguimos nada na cidade.
1: Estrada boa, pontes seguras, melhor para todo mundo. Os pais ficam descansados quando os alunos vão estudar, ou seja, todo mundo ganha, né, Gilberto?
2: Hoje, o secretário de obras está com a responsabilidade de 26 pontos de atendimento na zona rural aí. Entre cascalhamento, correção de bueiro, as caixas secas, limpando caixa seca, né, para que realmente nós façamos a nossa parte. A natureza nós não controlamos, Deus que controla.
1: Exatamente.
2: Mas a nossa parte, como homens que trabalham para o município, aqui nós estamos fazendo, e se Deus quiser, nós seremos abençoados por isso aí.
1: Muito bem. Prefeito Gentil, marcando presença na clube, ao vivo para manter a 93,7. Gilberto Bragança, secretário de Planejamento. Já falamos aí: iluminação de LED, recapeamento asfáltico, calçamento de Santa Rita, Praça do Boa Esperança, calçamento do Pires, a UBS, a nova creche, mais um médico no PSF de Vila Nova. E agora vamos para o assunto principal que está todo mundo de mantena querendo saber sobre esse assunto, que é as casinhas populares. A gente sabe, prefeito Gentil, que o sonho do brasileiro é a casa própria. E muitas pessoas sonham em ter a sua casinha, a sua casa própria. E o pessoal espera realmente que não só essas 50, mas que outras casas também possam acontecer durante o seu mandato, não é isso?
0: Ah, com certeza, Gilmar. A gente, é o sonho nosso e o sonho de cada um ter uma casa para morar, para sair dos seus aluguéis.
1: Verdade.
0: E nós ficamos felizes com isso. Conseguimos, né, já, fazer as construções de 50 casas. E eu consegui mais 200, mas infelizmente não tinha mais terreno, né? A prefeitura não tinha. Agora nós estamos tentando localizar esses terrenos para mim ir atrás desse projeto de mais 200 casas.
1: Tá. Mas 50 já vai.
2: É, 50 já está
1: garantido.
2: É
1: para já.
0: Não, 50 já está.
1: Já está garantido.
0: Já está concretizado.
1: É. As 200. Assim que eu consegui um terreno, não é isso?
2: Sim, nós estamos trabalhando.
0: Eles vieram aí, né, rodaram, né, o pessoal do governo, mas infelizmente nós não conseguimos terreno. Tá. Agora nós estamos pensando em conseguir para ir atrás de novo, que nós ainda não temos o terreno para essas 200 casas.
1: Essas 50 casas já tem um terreno?
2: Sim, já tem.
1: Aonde é o terreno?
2: Bairro Filadélfia.
1: Bairro Filadélfia.
2: Terreno ali, e serão 50 unidades habitacionais em forma de condomínio.
1: Em forma de condomínio?
2: Em forma de condomínio, é. E aí, o que ajudou.
1: Então vai ser um formato diferente, né?
2: Formato diferente, uma novidade.
1: Que bacana.
2: São 50 unidades. Uhum. São mais de 7 milhões de investimento nessas 50 unidades. Estamos trabalhando já, porque a unidade habitacional ela tem fases.
1: Tá.
2: Fases de programação financeira, documental, e nós já estamos com tudo aprovado, autorizado, e estamos finalizando a parte documental de tudo que precisa ser feito. E se Deus quiser, em breve nós vamos estar dando lançamento oficial na construção, fazendo, partindo aí para licitação, essas questões todas aí para construir.
1: Gilberto, prefeito Gentil, para quem está ouvindo a gente agora e sonha com a sua casinha, como é que funciona o processo para se habilitar? Como é que faz? Tem que procurar a prefeitura? Como é que funciona esse processo?
2: Quando for o momento disso acontecer, a assistência social é que vai coordenar isso aí.
1: Entendi.
2: Eles fazem por lá, devido ao cadastro da população de baixa renda que existe,
1: tá,
2: na mão deles, eles que vão estar fazendo toda a gestão desse processo. As pessoas procurarão e vão fazer preencher os formulários, e depois esses formulários não são escolhidos pelo prefeito.
1: Entendi.
2: Não é escolhido pelo secretário, não é escolhido pelo município. Isso é enviado para o Ministério das Cidades e eles fazem a escolha por lá, né? Então, o processo é dessa forma. Aí vai ter o prazo para essas inscrições estarem abertas e as pessoas lá fazer essa solicitação.
1: É bom a gente pegar esse gancho, seu Gilberto, sim, prefeito Gentil, para você que está nos ouvindo agora e está assistindo também e vai assistir, porque em outras ocasiões ficava aquela coisa de pegar aqui o meu amigo, tomar casa. Eu brinquei aqui, seja, que foi brincadeira, foi piada, sim, em relação à casa, mas porque não vai acontecer isso, não. As pessoas que realmente precisam, né, prefeito Gentil, que mais necessitam, que estejam cadastradas, que vão ser beneficiadas, né? Até mesmo para ser justo, né, prefeito Gentil?
0: Ah, com certeza.
1: É isso?
0: Mas vão ser injusto, né?
1: Uhum.
0: Dar uma casa para pessoa que tem uma casa, né?
1: Tá.
0: Nós vamos para pessoa que não tem. É para tirar as pessoas do aluguel, porque não é fácil. Hoje você pagar um aluguel, né? Trabalhar para pagar um aluguel, quando você tem uma casa, você já tem, já não precisa de pagar o aluguel, já é mais uma coisa que sobe do seu orçamento.
1: Uhum. Então, total transparência em relação a isso aí, né, Gilberto?
2: Total transparência. Uma informação importante, o Gilmar, é o seguinte: essas casas nasceram de uma conversa com o Gentil, até mesmo antes de ser prefeito, né? E a pessoa com quem na época ele conversou, né, abraçou a causa, abraçou a ideia. E eu estou aqui com um documento do Diário Oficial quando foi publicado.
1: Boa.
2: A nossa seleção, a nossa habilitação, né?
1: Tá.
2: Do município para estar recebendo.
1: Vamos registrar o momento, então.
2: Isso, segundo a portaria do Ministério da Cidade, número 47, de 17 de janeiro de 2025. Então, essas 50 casas populares não é de nenhum outro prefeito, não é de nenhuma outra autoridade política que não o prefeito Gentil. É bom salientarmos isso, exatamente, porque essa época, infelizmente, né, muitas pessoas tentam usurpar esse nome de eu consegui, né? E o Gentil conseguiu, e esse mérito é dele. Nós temos que estar parafraseando isso devido ao momento que nós vivemos político aí, né?
1: Então, eu queria que você repetisse. Atenção, você que está ouvindo a Clube agora, a data que o Gilberto vai falar aqui, porque nesse momento aí, meu irmão, nesse momento aí, parece muita coisa. Então, repete, Gilberto, fazendo favor.
2: Segundo o Diário Oficial, na sessão 1, edição extra, do dia. A nossa publicação, nossa portaria foi publicada no artigo 2, segundo a portaria do Ministério da Cidade, número 47, de 17 de janeiro de 2025. Né? Então, é quando nós estamos aí recebendo a habilitação do Ministério da Cidade para estar.
1: Porque nesse momento tem muita gente que quer ser o pai da criança, né? Todo mundo quer ser o pai da criança.
0: É verdade.
1: Bom, para quem está ouvindo a gente agora, não tem a sua casa. Tá nesse pode procurar assistência social, como é que funciona isso aí?
2: Ainda, Gilmar.
1: Ainda não, né?
2: Porque esse pacote de formulários e de processos vem do Ministério da Cidade e nós nem temos esses formulários ainda, porque ainda não é o momento.
1: Entendi.
2: Mas até o dia 26 de dezembro, que é a data que nós temos aí para estar executando toda a parte documental do processo. Aí a partir daí já vão começar a operacional, que é mandar os formulários, separar as pessoas e tal.
1: Entendi.
2: Então esse é o processo.
1: Então, no momento, 50 casas estão garantidas.
2: Sim.
1: E o prefeito vai lutar um pouco mais assim que achar o terreno, né, prefeito? Aí vai tentar mais 200, é isso?
0: É, Gilmar, meu sonho, né?
1: Tá.
0: Eu consegui, mas assim, não achamos o terreno para localizar, né? Agora, logo que entrar com a Câmara, né? A Câmara tem uma ideia lá para nós talvez votar e conseguir o terreno. Aí a gente, depois disso, que a gente vai atrás das outras 200 casas, que vai atrasar um pouco, mas infelizmente, no caso do terreno, que nós não estivemos. Já as 50 casas já está localizada no bar Filadélfia.
1: Até o final do seu mandato, você quer dar mais casa ainda, né?
0: Oh, se Deus quiser, meu sonho. É meu sonho. Meu sonho. E também, até o final do meu mandato, eu fiz uma promessa com o produtor rural de calçar todos as morros mais agressivos.
1: Seu sonho também é isso?
0: Meu sonho. Já foi falado nos palanques. Aí nós queremos isso. Porque nós não estamos ali para brincar, nós não somos criança.
1: Dá para trabalhar.
0: Não somos criança, né? Se for para brincar, não precisamos nós ficar ali. Nós estamos ali para trabalhar. Depende do recurso do município, né? E é claro que a gente tem que respeitar isso, não pode fazer nada além disso aí, fora os recursos.
1: Bom, Gilberto e prefeito, nosso tempo, infelizmente, na rádio é um pouco escasso. Creio que nós falamos em tudo, mas tem assunto para falar da educação ainda, que está num momento extraordinário. A Léa tem feito um trabalho brilhante. Aliás, sem ser injusto, que todos os secretários estão fazendo um trabalho bacana, o seu Ceará, a Léa, o Amaril também trabalhando muito, todo mundo trabalhando bastante. Mas a educação se destacou muito esse ano, né, prefeito?
0: Com certeza.
1: A educação te destacou demais.
0: A educação, ela tá avançando muito, graças a Deus.
1: Até a nível de Brasil, né?
0: Nível de Brasil. Eu chego na educação assim, eu fico tão feliz ver a educação avançando, né? E isso é importante para nós. Igual também, né, as outras secretarias, saúde, quanta cirurgia foi feita que nunca tinha feito. É popla, queda de mama, né? Toda empenho nós fizemos e vamos fazer mais. Nós queremos trabalhar por nosso mantenimento.
1: Muito bem.
0: É muito importante para nós.
1: Ó, hoje nós falamos de iluminação de LED, asfalto, calçamento de Santa Rita, Pires, calçamento a UBS, a nova creche e das casinhas popular. O assunto principal, o Gilberto e o prefeito veio que esclarecesse a relação das casas populares, das 50 casas. Mas com certeza mais entrevistas estarão sendo concedidas aqui na clube, com outros secretários, junto com o prefeito, para poder trazer tudo que a prefeitura tem. Já fez e vai fazer. Não é isso, prefeito?
0: A primeira entrevista, né? Que nós viemos hoje, vai passar toda a secretaria aqui para nós ver o que o secretário fez juntamente com o prefeito durante esse tempo de mandato, com um ano e pouco.
1: É importante a presença dos secretários e do prefeito aqui, de vez em quando, nas entrevistas, por quê? Para mostrar, porque rede social é muita coisa, um para lá, um para cá. Aqui não, aqui o rádio ainda tem uma credibilidade diferente. É coisa nua e crua, olho no olho, aqui não tem como ter fake news. Então, realmente, o rádio é importante para isso. E com certeza o prefeito vai estar aqui novamente com os outros secretários, falando dos seus trabalhos que tem acontecido na prefeitura de Mantena. Mais alguma coisa? Está tudo certinho? Falamos tudo? Falta algo?
0: Dentro do nosso contexto, nós falamos, né? Agora vem as outras secretarias para nós falar
1: para poder falar contexto. Mais. Exatamente. Além da que eu falei da secretária de educação, tem as outras secretarias fazendo um trabalho brilhante também.
0: Todos vamos vir aqui, nós

0: de educação, tem as outras secretarias fazendo outras, um trabalho brilhante também.
1: Todos vamos vir aqui, nós vamos vir para o rádio aqui para que nós mostramos o que nós fizemos.
0: Gilbertão, que você possa planejar muito na sua Secretaria de Planejamento, tá bom? Que Deus te abençoe, obrigado. Boa sorte lá, continue no seu trabalho, sua honestidade, sua garra, sua força. Prefeito Jandil, que Deus ilumine, que te dê sabedoria, que continue aí para fazer um mandato bacana, brilhante para todos os mantenenses. Muito obrigado pela sua presença, do prefeito Jandil e do Gilberto também.
2: Obrigado.
0: Obrigado, prefeito Jandil, obrigado, Gilberto, obrigado, Jânio, marcando presença, Matheus, o nosso aqui também da Rede Clube, prefeito Jandil, Gilberto Bragança e próximas entrevistas você vai acompanhar na nossa programação, trazendo tudo que a Prefeitura de Mantena tem feito. 2:43 aqui na Clube.

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1: 9 para as 3 aqui na Clube.

2h51 aqui na Clube. Eu entrevistei o prefeito Gentil e o secretário Gilberto Bragança. Na próxima quinta-feira, às 14h, vamos entrevistar a secretária Leia, secretária de Educação de Mantena, tá bom? Então, próxima quinta-feira, 14h, vamos entrevistar a secretária Leia, a secretária de Educação, tá bom, gente? 8 minutos agora faltando para as 3 aqui na Clube. Daqui a pouquinho tem a nossa mensagem do dia.

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3:14 aqui na Clube Diego e Arnaldo, Mari Fernandes, Cadeira Amarela, Wesley Safadão e Rei Vaqueiro, Displicente. 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Daqui a pouquinho tem a nossa mensagem do dia.

3h22 aqui na Clube Guilherme Benotto, Xande Jovial, mudar pra lua, Gustavo Lima, bala alojada, bala alojada. 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

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WhatsApp 279-9817-4949. 3 horas e 24 minutos aqui na Clube.

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16: Deus, me escuta. Eu não aguento mais, eu estou sofrendo, estou mal. Eu perdi um relacionamento, eu perdi meu emprego. Eu perdi minha fé, minhas vontades. Me escuta, Pai. Eu preciso de ti, preciso recuperar, preciso me curar. Eu preciso resgatar aquela fé de dentro. Eu preciso, Senhor, de uma chance, uma oportunidade. Eu quero, eu posso, eu creio. Eu sei que o Senhor ainda está comigo. Eu sei que o Senhor está aqui. Tenho passado por muitas provações. Meus dias não estão sendo fáceis. Estou tentando mudar, melhorar, e quanto mais eu busco, quanto mais eu tento, mais dificuldades surgem no meio do caminho. Sinto dor, medo, ansiedade. Eu sinto sua falta. Pai, eu errei muito. Eu sei que fiz coisas das quais eu me arrependo. Eu sei que errei perante a você. Mas venho aqui de joelhos lhe pedir: me ajuda. Eu quero vencer. Eu quero minha família feliz. Eu quero um emprego, Pai. Eu quero viver novamente. Eu não quero somente sobreviver. Me escuta, Deus. Meus dias estão escuros. Eu não vejo a luz com muita frequência. Eu estou preso, trancado no quarto, sem desejos, sem sonhos, sem metas, sem planos, sem fé. Eu estou com depressão, estou na procrastinação.

Eu quero te ver, pai. Me escuta! Não importa o que esteja acontecendo ao seu redor, pode haver um sentimento bom dentro de você. Pode haver um conhecimento dentro de você de que isso, como todas as outras coisas, passará. É simples. Fé. Às vezes a vida pode parecer que está fugindo com você. Então, como vamos continuar? A fé nos lembra disso. Ter fé que existe um plano para nós que é muito maior do que o que podemos ver. Deus está aqui. Ele vive por mim, por você. Não tenhas medo. Eu sei que às vezes nada te faz levantar da cama, nada te faz erguer a cabeça. Eu sei que você só quer chorar. Eu sei que você está chorando agora. Mas me escute. Ele tem um plano maior para a sua vida. Ele sabe de todas suas necessidades. Ele sabe seus desejos, seus sonhos. Ele não quer ver seus filhos sofrerem. Aguente. Aguente, guerreiro. Aguente, guerreira. Mas quero que hoje você levante a cabeça, engula o choro e deixe a fé passar na frente. Coloque Deus como sua principal prioridade. Deixe Deus entrar no seu coração, na sua vida. Ele está aqui. Não tenha medo. Deus tem um propósito maior para a sua vida. Acredito nisso. Você não está sozinho. Deus te ouviu. Ele sempre vai te ouvir. Não tenha medo de falar com Ele.

Gabriela Rocha aqui na Clube Lugar Secreto, finalizando o nosso Clube Universitário. É sempre bom fechar com um louvor bacana, né, gente? Eu vou embora, se Deus quiser, volto amanhã a partir do meio-dia com o nosso Clube Universitário, mas fique aí quietinho, hoje é quinta-feira, já tá no cheirinho da sexta-feira. Tem gente que já começou os trabalhos, já. Tem gente que já começou os trabalhos na quinta-feira, já nesse clima de sexta, não vou nem falar quem é que começou. Tem gente que começou a semana inteira. Ai, gente, grande abraço pra todo mundo, já tem Adilson Batista e a gente se encontra amanhã, meio-dia aqui na Clube, do nosso Clube Universitário. Grande abraço e até lá. Até.

Obrigado pela presença, obrigado pela energia de vocês, obrigado pelo carinho. Obrigado por estar aqui com a gente em mais um dia especial, mais uma noite especial. Que Deus abençoe nossos fã-clubes, nossos amigos, nossos familiares. Muito obrigado por somar com a gente toda essa noite.

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alô, gente, amiga, boa tarde, boa tarde, boa tarde, meu povo. Estamos chegando, hein? Vai te fazer companhia a partir de agora até às 19 horas, claro, né? Com o batidão sertanejo, nosso batidão bruto. Boa tarde, meus compadres e minhas comadres, boa tarde, meus guerreiros e minhas guerreiras. Sejam todos bem-vindos ao nosso batidão sertanejo comigo, Adilson Batista. Tudo bem, pessoal? Tudo tranquilo, tudo normal pra ele? E o Inhame, como é que tá? Tá bom? Tá junto? Ê, coisa boa, bora de batidão, meu povo! 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E aí, quer carona?

batidão sertaneja aí, meu povo, pra Barra de São Francisco, Montana, Brasil, mundo, vamos nós a partir de agora, hein? Quinta-feira, quinto, hoje dia 3 de setembro de 2026, vamos juntos a partir de agora até as 19 horas com o melhor da moda sertaneja no seu rádio. Boa tarde, meu povo lindo e abençoado, boa tarde, meus guerreiros e minhas guerreiras, pra você que tá em casa, você que tá no trabalho,

0: Veja no seu rádio. Boa tarde, meu povo lindo e abençoado. Boa tarde, meus guerreiros e minhas guerreiras. Pra você que tá em casa, você que tá no trabalho. Pra você do carro, do caminhão, da carreta, aquele abraço, obrigado pela carona, hein? Abraço aí as simpáticas, lindas e maravilhosas, dona de casa, ligado comigo. Boa tarde, meu povo aí, no comércio, nossos comerciantes, comerciários, meus amigos da construção civil, ao camponês, o homem do campo, mão calejado, qual tira o chapéu, hein? A vaquerama de plantão, a turma que tá a cabeça, sem dó. Abração os meus amigos operadores de máquina. Nas oficinas mecânicas também tá todo mundo ligado na clube no batidão, pessoal. De ponta a ponta, mas é da barra na cabeceira, deve virar pra lá, ó, pra outra banda só da clube. Batidão sertanejo no seu rádio a partir de agora, hein? Pra moçada de Central, de Melão Central, boa tarde, São João de Mantenim, Tabirinha, Vagem Grande, Limeira de Vindas, Laranjeira, boa tarde, lá meu povo da Barra do Ariranha, Nova Belém, Ataleia, Cuparaque, Galileia, São Félix de Minas, oi, Mendes Pimentel. Forte abraço a todos de Ecoporanga, Ponto Belo, Montanha, meus amigos de Água Doce do Norte, Vila Pavão, Vila Valério, Boa Esperança, Jaguaré, Pinheiro, boa tarde. Alô, alô, meu povo de Nova Venécia, São Mateus, São Gabriel da Palha, São Domingos do Norte, alô, Pancas. Águia Branca, Alto Rio Novo, Mantenópolis. Alô, Mantenópolis, boa tarde, hein? A você que ouve no aplicativo, no Brasil e no mundo, nosso abraço, sejam todos bem-vindos, hein? Valendo a sua participação, a partir de agora, no nosso Clube Zap, o 27995247575, hein? 27995247575. Você participa aqui do nosso Canta ou Dança. Quem disputa o seu voto hoje, hein? Quem tá na parada hoje aqui no Canto Dança, vamos conhecer? Agora, aliás, a pessoa, a galera que ouve o Bom Dia Clube aí, né? E muita gente tá ligado no Bom Dia Clube, já sabe quem é os participantes de hoje, né?
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0: 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O vencedor canta três músicas, hein? Pra acabar com os corações apaixonados, hein?

92, João Paulo e Daniel de um lado. Quem está do outro lado? Quem está do outro lado, hein? O vencedor canta três músicas. E os primeiros que votarem, escolhe.

essa briga promete, hein?

0: Modão. 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
0: É o batidão bruto, o batidão mais gostoso do Brasil, hein? Tudo bem, pessoal? Tudo tranquilo, tudo normal pra ele? Fala comigo, como é que tá o inhame aí? Tá bom? Tá junto? Você tá gostando, hein? Tá achando bom? Ah, você não viu nada ainda. Então dá um sorriso aí pra nós e fala assim, ô trem gostoso! Vem cuascando, hein? 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
1: Ed Brito Samuel.
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1: Ed Brito e Samuel, ô! Oh. João Paulo Daniel, canto dança. O vencedor canta três músicas, hein? E os primeiros que votarem pode escolher. Quem tá aqui? Oi!
2: Boa tarde, meu amigo Adilson Batista. Sheila Berranteira, meu amigo. Miami.
1: Em chutinho.
2: Chutinho demais, né?
1: Desmanchando, Sheila.
2: Manda um abraço aí. Fala comigo, Zé Minhoca, Penha Calto, Tão Mexidão, Cowboy, Moreno. E manda um voto uma boa pra nós aí, fazendo um favor. Que esse tempinho tá pedindo uma, né? Falou, Adilson Batista.
1: Valeu, Sheila. Abração pra você, bruta. Sheila Berranteira, gente boa. Abração pra você, tá? Muito obrigado pela sua participação. Tem pinta pedindo um, tá, Sheila? Ó, esquece da minha não, esquece da minha não, hein? Já pode, eu tô acerto, pessoal. Ô, Pico.
3: Ô, meu amigo Adilson Batista, boa tarde. Manda a música do Fabrício pra ela até a sexta. Quinta-feira, cheio de sexta.
1: É.
3: Já pode, eu tô acerto.
1: Já pode.
3: Tamo junto. Manda pra nós na apresentação da Vila Nova aqui. Mais tarde o Pico tá ouvindo seu programa lá no churrasquinho do Pico, o bar 3 de julho. Tamo junto. Já pode ou tá cedo?
1: Já pode.
3: Tamo junto.
1: Olha o Pico. Abração pra você, meu amigo.
3: Cadê os Batistas? Meu voto vai pro Daniel. Se ele já toca, o que necessita com o homem ser feliz?
1: Ê, bota boa.
3: Tá, o Pico tá falando. Tamo junto.
1: Valeu, Pico. Daniel. Obrigado, garoto. Sai na frente aqui, João Paulo Daniel, com o voto do meu amigo Pico. Abraço a todos, Espetinho do Pico, a galera dos bares da cidade, Espetinhos da cidade, sempre ligado aqui na clube. Sempre curtindo o batidão, Zé Tareja. Ô, Altivo!
4: Boa tarde, é o Altivo.
1: Tá bom, Altivo?
4: Só com a moda aí do Leonardo, a Desconhecida.
1: Desconhecida.
4: Ofereço a música lá pro Zé Minhoca, ofereço pro Peixinho, ofereço pro Berinho, pro Sandro, lá em Buriti, Rondônia. Ofereço pra Maria do Bela Vista. Ofereço também pro Seba do Táxi.
1: Grande Sebai.
4: Ofereço pro Ramon Barreto. Ofereço também lá pro Frávio lá em Portugal. Ofereço pra Ederládia. Ofereço pro Janaí, pro Luiz Antônio, pra Lindraure, pra todos que estiver ouvindo. Tchau, obrigado.
1: Tchau, obrigado, Altivo. Tamo junto, colado igual Cândido de Garrucho, hein? Quem tem aqui comigo? Opa!
5: Boa tarde, Adilson. Quem fala aqui é nós, é o Kinga.
1: Ô, Kinga, tá bom?
5: Dá uma música boa pra nós aí, Gini Gênio, Toalha Branca.
1: Toalha Branca.
5: Isso pra todo mundo que tá sentando na feira, no trem, pro Cristiano, pro Vanessa, pro Baianinho Pescador, o Nazinho lá no Cascudo, o Cristiano na Fazenda Calmão, pro Pajerá, o Van lá no Tapiruna, o Juarez, pro Edson Freire, pro Teleco, pro Giovana Amaral, pro Zalém, pro Altair, pro Carlito, pro Sebá, o Zé Minhoca, pra todo mundo que tá sentando a pena na parte da tarde. Valeu, Adilson, um abraço.
1: Valeu, Kinga, tá com a peça sem dó, Kinga. Tá com a peça sem dó. É igual de ver pé cantando, menino. Opa!
6: Boa tarde, Adilson Batista. Ei. Tão aqui, então, junto. Tá com a peça sem dó aqui.
1: Bruta.
6: Trabalhando e ouvindo a curva, Adilson.
1: Coisa boa.
6: Bom trabalho,
1: valeu, Jailda.
6: Estamos juntos.
1: Obrigado, simpática. Diretamente de Portugal, pela ligadinha no programa. De ponta a ponta nesse mundão, de meu Deus, é todo mundo ligado na clube, rapaz. Mas é da barra na cabeceira, até virar pra lá. Ó, pra outra banda, como é que pode? Ei, Russo!
7: Boa tarde, batidão sertanejo com Adilson Batista, aqui é o Russo da Barra do Ariranha. Eu queria vir uma música com Chitãozinho e Chororó, Coração Sertanejo, oferecer pro meu amigo Adão da Serraria e sua família e todo o pessoal do bar do Jonas Malacabado e Pé Inchado, Adilson Batista, o sinônimo da rádio.
1: Valeu, Russo, um abraço, a galera do bar do Jonas aí, tomando uns Malacabado de plantão, tomando aí. Não esquece da minha não, viu, pessoal? Vou tomar a sua, esquece da minha não, tá bom? A sua você bebe do jeito que quiser, fica à vontade, esquenta a cabeça não. Agora a minha, por gentileza, copo cheio, pessoal.

0: Contar um segredo pra vocês, ó. Dinheiro nós não tem, não, hein? Até porque nós tá mais liso do que leitão ensaboado. Agora, paixão. Você tá doido, menino? Ô, meu filho, paixão aqui é mato, viu? Juízo. Novidade, é claro que nós tem, meu filho. Mas é pouquinho, viu? Opa!
1: Boa tarde, Adilson.
0: Boa tarde, Elaine.
1: Adilson, hoje eu quero ouvir uma música do Sandro Lúcio, Metade do Colchão.
0: Ah, não!
1: Ofereço pra Dona Rosa de Nova Venécia.
0: Dona Rosa?
1: Ofereço pra Dicila, Cicrina, Altair do Miracema. Ofereço pra Dona Santina, o Negão, filho dela, e o Negão Vaqueiro. Penha e o Paulo. E quem tá na curva, né, Adilson?
0: Ah, tá bom demais, Elaine. Tá bom demais.
1: Meu voto pra cantar é de Brito e Samuel. Se ele venceu, eu quero ouvir. Ponto G.
0: Ponto G. A Adelaide, a rainha da tijolada, vai de Ed Brito Samuel, que empata o jogo, hein? Um a um é o placar agora, hein? Mais um áudio aqui, mais um. Mais um, meu amigo Luciano. Luciano Pereira, tá ligado comigo lá em Ecoporanga. Luciano, um abraço, meu amigo. Obrigado pela participação, meu povo de Ecoporanga. Meu povo da Prata dos Baianos. Meu amigo Wilson Planota, aquele abraço. Alô, Bondinho. Alô, meu amigo Rizomar. Zé Carlos, Ivan, o rei, abraçador dessa turma, hein? Meu grande amigo Fio Venâncio, o preto, também na sintonia na Praia dos Baianos. Tá no assentamento. Lá no assentamento de Mirage, que tá ligado comigo, o Pelé. Alô, Pelé, aquele abraço. Oi.
2: Adilson Batista, aqui o Adilson do Corne da Sema.
0: Ô, Xará, tá bom?
2: Quero ouvir uma música do amado Batista, menina dos olhos azuis.
0: Ô, Bruto!
2: Todo mundo está ouvindo. Tchau, obrigado.
0: Valeu, Xará! Todo mundo sintonizado no batidão, hein? 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
2: O Batidão Bruto é na clube, hein? 16:47, ó, já tá saindo a jantinha do Pepito, hein? Jantinha do Pepito sempre uma delícia pra você.
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2: O Aguinaldo tá ligado comigo lá em Boa Esperança. Alô, Aguinaldo, boa tarde. O Roberto Gaudini, Romerinho. Leonardo, a desconhecida.

0: bom demais. O batidão volta já já com muito mais música, atendendo aqui o Romerinho, o Zé Pires, atendendo aqui muita gente participando aqui do batidão, José Mioca, compadre Garotinho, Ronaldo Táxi, tá todo mundo ligado aqui, ó, eu tô achando é bom, moçada.
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0: Alô, Márcio's Bar, abraço a todos aí no bar, Espetinho Pionte, na Vila Luciene, também ligado aqui. Lá no bar, Cachoeira do Zé Pão, no Rio do Campo, hein? Olha, vai ter expediente normalmente, final de semana, hein? Tá, pessoal? Isso, fim de semana de feriado prolongado, você pode partir pra Cachoeira do Zé Pão, vai dar bom, hein? É sabadão, domingão e segunda feriadão também. Bora lá? Vai dar bom, hein?
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1: E a Clube não para. Eu atendo meu xará, o Adilson. A seguir, onde deu o Russo. 17:10 no Batidão, já já nós vamos definir o canto ou dança aqui. A jantinha do Pepito tá saindo, hein?

0: Tati, pena que você já namora. Aqui na Clube do Batidão, boa tarde, muito mais música no seu rádio, hein?
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0: Tá ou não tá, pessoal? Bom é pouco. 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
0: Aí você vai dançar, viu? 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
0: Essa música é doída, né?
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0: derrota. E aí, pessoal? O jogo tem empatado 1-1, hein? 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Oi.
1: Boa tarde, Adilson Batista. No canto e dança aí, eu voto para cantar João Paulo e Daniel. É o Joel Bernardo Silva, aqui do Vigante Una.
0: Valeu, Joel.
1: Todos os dias. Então, boa tarde. Sozinho.
0: Abraço, Joel. Tamo junto, meu parceiro. O Joel coloca o João Paulo e Daniel na frente aqui, hein? João Paulo e Daniel agora tem.

0: Joel, tamo junto, meu parceiro. O Joel, coloca o João Paulo Daniel na frente aqui, hein? João Paulo Daniel agora tem 2, o Ed Brito Samuel tem 1. Canta, dança, ô alemão do Clara.
1: Fala comigo, meu amigo Adil Batista, toca aquela do Franquito Lopes, Paixão e Nada Mais. Beijo pros meus amigos, todos do Santo Antônio, São João, Colo do Ouro, Vila Palmares, daqui do Espírito Bem, que é Chada, Bagaço, Colo do Ouro, Colo São Paulo, e todo mundo pegava na clube, meu filho, partiu. Ontem não tocou minha música, não, hein?
0: Esse dia vendo?
1: Tá hoje, hein? Paulo e Daniel, vocês ganharam, meu filho. Toca do fundo musical pra nós, meu. Voto é do João Paulo e Daniel.
0: Valeu, alemão do Claro. Abração pra você. O João Paulo e Daniel amplia. Agora tem 3. Ed Brito Samuel tem 1. É o batidão sertanejo, não é 100%, não. Mas estão dizendo que é o melhorzinho que tá tendo, hein? 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

0: Alô, Adilson, boa tarde. Altair do Miracema.
1: Altair!
0: Eu ouvi com Gini Geno.
1: Ah.
0: Último dia de marcha. Ok? Oferecer a você, Glaucio, Erodinho, Luiz Antônio, Daura, Sebado Táxi, Rosinha, que trabalha com o Amado, o João Coletor, Danilo, lá do Açougue Rei do Gado, e a todos os ouvintes. Tchau, boa tarde e bom trabalho.
1: Valeu, Altair!
0: Meu voto vai para João Paulo e Daniel. Se ganharem, chuva no telhado. Ok? Boa tarde.
1: Valeu, um abraço, meu grande amigo Altair. Agora João Paulo e Daniel tem. João Paulo e Daniel tem 4. Colocou a bola na marca do pênalti, hein? Tá coladinho. Coladinho, não, tá bem distante. Ed Brito Samuel, que ainda acredita na vitória, tem. Tem um. Sempre por ordem de chegada as participações aqui, tá, pessoal? Opa!
2: Tudo bem?
1: Tudo bem.
2: Vou votar no Ed Brito Samuel.
1: Aham.
2: E se eles vencerem, você passa a música Nosso Segredo.
1: Nosso Segredo.
2: Obrigado, tá?
1: Valeu, Maria Camborês. Boa tarde, minha querida. Um abraço, tá, Maria? Boa tarde, Adilson Batista. Quero ouvir uma música aí com Gino e Geno. Fazer na braquiária. Tá na clube, tá bom demais. Valeu, Vanderlei. Abração pra você, menino. Tá colado aqui na clube.

0: canta, coração. Ó, o Mala Cabota sai caçando um trinco aqui, é pra beber, bicho. É. Mala Cabota da cabeçada na parede, quer pular da ponte. Ó. Mala Cabado. Mede o chifre no asfalto, sai arando e arrancando fogo pra ir acima aí, ó. Cê tá doido, meu filho?
1: Nosso segredo.
0: Sai, cachorro. É, menino. Tá toda mal acabada, hein? Engata o chifre numa porteira, joga pra cima e sai pasta fora, quebrando tudo que acha pela frente.
2: Sai, gajo.
0: Deus não acudiu, cabra bebe até veneno, hein? Oi!
3: Boa tarde.
4: É, a Marlete de Vila Monte Sinai. Gostaria de ouvir a música com a cicatriz. Eu ofereço para todos meus familiares, todos meus vizinhos, todo mundo. E principalmente para vocês da rádio.
0: Valeu, minha querida. Abraço para você, minha grande amiga Marlete. Tá ligadinha comigo aí em Monte Sinai. Abraço a todos em Monte Sinai. Veja. O Manuel Fernandes tá ligado. Ô, Manuel, abraço, hein? O Sérgio também tá na sintonia. De amor. Meus amigos de Vila Poranga, aquele abraço, hein? Alô, Vila Poranga. Alô, meu povo do Palme e tal, Rio do Campo. Sei. Dona Cecília, sou de longe. Ô, de longe, já pode dar cedo, hein? Desabafar. Meus amigos aí do Magazine do Campo, hein? Família Bachiori, Xereira e Stefanó. Zé Pão, a Lutz. Alô, Vandinho, alô, Guilherme. Alô, Gil. Gente, lembrando que nesse final de semana o Cachoeira do Zé Pão vai estar atendendo normalmente, hein? Aberto ao público aí no sábado, domingo e também na segunda feriadão, hein? E lembrando que nos dias 5 e 6 acontece a 13ª Cavalgada Paz no Sítio Nery, em Vila Paulista, hein? Vai dar bom, a festa começa no sabadão com muito forró na via pra moçada, hein? Domingão tem mega cavalgada, o almoço para os cavaleiros, sorteio de brindes, muitas comitivas marcando presença, muito forró pra moçada. E a sensação é o bambu, né? Um bambu de 10 metros lotado de cachaça até na tampa. Vou te contar, hein? 17:28 aqui na Clube do Batidão, sertanejo. Opa!
5: Tarde, Adilson Batista. Meu voto vai ser pro João Paulo e Daniel.
0: Aí não perde mais, hein?
5: Você toca música Hoje Eu Sei.
0: Hoje Eu Sei.
5: Quero oferecer para meu sobrinho T. Camilo.
0: Ô, T. Camilo!
5: E para todos os ouvintes que tá escuta. Tá na Clube?
0: Tá bom demais, tá?
5: Tchau, obrigada.
0: Valeu, Joselita. Falar em T. Camilo, acontece lá também, né? Uma mega cavalgada lá na fazenda. Aliás, lá em Atamira, no Bar da Jaqueira, né? Ponto Belo. Atamira, Bar da Jaqueira, uma grande cavalgada no dia 19, hein? Meu amigo T. Camilo tá convidando todo mundo que a chapa vai esquentar por lá, hein? Moçada de Ponto Belo, Montanha, Coporangue, região. Barra de São Francisco, Vila Pavão, Água Doce do Norte. Todo mundo convidado pra chamegar bonito, beijo.

0: Jorge tá ligado lá em Água Doce e diz: Adilson, meu voto é mulher de Brito Samuel. Ô, dó, não dá mais tempo. Venceu aqui por ontem. Chegada de João Paulo Daniel com voto da Joselita. Agora tem 5. Ô, Aguinaldo!
1: Fala disso, Batista. É o Aguinaldo de Boa Esperança.
0: Fala comigo, Bruno.
1: E aí, Adilson, como é que tá? Tudo bom?
0: Tudo tranquilo, tudo normal, Aguinaldo.
1: Adilson, gostaria que você dar sua música pra mim aí, que Cristiano Neves. Cicatriz, se for possível.
0: Certo.
1: Se for possível, eu te agradeço muito. E bom trabalho pra você. E tamo junto, misturado. Colar de balcão de garroça. Tá na clube, já viu, né?
0: Tá bom demais,
1: velho. Tá, né?
0: Tá bom demais, Guilherme.
1: Um abraço pra você, bom trabalho pra você.
0: Valeu, campeão. Aquele abraço, hein? Meu amigo Ronaldo Táxi, ligado comigo em Mantena. Alô, Ronaldo. Tamo junto, meu parceiro. O Barbosa do Táxi, também em Mantena. Em Barra de São Francisco, o Abedias do Táxi. O Cebá do Táxi, o Gilmar do Táxi, o Lalá do Táxi. O Zé Pires, que já foi do Táxi, agora é guincheiro. Ô, Zé Pires!
2: Boa tarde, meu amigo. Já disse, Batista, é Zé Pires. Estamos na escutância do programa, meu amigo. Nós vamos votar aí, é no Ed Brito Samuel.
0: Aí, ó.
2: Beleza, essa música aí é top demais. Você tá doido? Primeira vez que tô ouvindo. E se eles vencerem, eu quero ouvir Mesa 14, meu amigo.
0: Mesa 14.
2: Pra toda bacana, sangue bom, pra todos que estão na escutância do programa, pra todos que gostaram da música, pra você, pra toda a equipe da Clube FM. Valeu, meu amigo. Um abraço. Tudo de bom.
0: Cabra gente boa, tá aí, meu amigo Zé Pires. Tamo junto, Zé Pires. Obrigado, meu amigo, pela participação, pela sua audiência, hein? Mais um zap, zap, bota a música na conversa, pode ser? Ô, gente, dá conta não, viu? Você não tem noção, vai caindo zap, zap, igual leite no balde. Zap, zap, vai caindo igual bebo, ribanceira abaixo na sexta-feira. Oi!
3: Adiós, Batista, boa tarde.
0: É, Romerinho.
3: Adiós, se puder, coloca a música pra mim aí. Com Chico Rio Paraná. Filho de Mansinho. E ofereço especialmente para você e para todo o morador do nosso querido Montenegro, Cogo São Paulo, espera que vem, enfim, todos de Barra São Francisco, região Cogo e Vila Povoada. Valeu, um abraço, boa tarde.
0: Valeu, Romerinho, aquele abraço, meu garoto. Acabei ligado aqui na Cuba, curtindo o nosso batidão sertanejo, mais um, então só mais um, que não vamos chegar ao Reino de Jumenta, pode ser? De acordo, opa!
4: Ô, Ad Batista, fala comigo, tá falando você, o Zé Mioca.
0: Zé Mioca, fala comigo.
4: Relógio da Matriz, oferecer para todos os amigos, hein? Jacó, Luiz Ciúza, Carlito, Otaí do Miracema, e o Teleco, e o Delade, e o Fala Portugal, e o Lemão do Carro, Fala Alemão, Sabato Tava, Cebal, o Belga, e o João da Lua, Pai Geral, Papa Geral, Pai João da Lua, e o Garotinho, Fala Gortinho, Fala Berrante, Fala Micheira, e o Preto Vaqueiro, e Negão, e Rosso Marcelo e Matheus, e o Diminuto Ponte Alta, e o Coreia, e o, João, e o Júlio de Mantena. E tchau, obrigado, um abraço, hein?
0: Valeu, Zé Mioca, fala comigo, Bruto. 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Bora de música, venceu o João Paulo Daniel aqui a parada. Essa que pediu foi a Adelaide, a rainha de Tijolada, hein?

0: antes.
1: Bruno Barreto aqui na clube, a Texana 37 no batidão.
0: Aquela Cinderela esqueceu.
1: Boa tarde, meu povo. Gente, hoje é aniversário de uma grande amiga, uma grande irmã, né? Que Deus me deu. E eu quero dedicar hoje todo o programa especialmente para essa mulher guerreira. Essa mulher de fibra, essa mulher de garra, né? Determinada, sempre muito alegre, sempre muito carismática e sempre pronta para estender as mãos, né? Dona de um grande coração, de uma grande gentileza e também de uma grande sensibilidade. Aquela pessoa que sofre com a dor do outro, sabe? Aquela pessoa que não gosta de ver ninguém pisar no carro do outro. Ela, se ela é sua amiga de verdade, se ela é sua amiga de verdade, ela vira uma jararaca se alguém pisar no seu calo. Ela é companheira até debaixo d'água, hein? Tô falando da minha grande amiga Lucimar, lá do bar e Ministério do Paulo, e espetinho Pionte na Vila Luciene, hoje ela tá trocando de idade. Parabéns, minha amiga, que Deus continue te abençoando, viu? Que Papai do Céu continue derramando bênçãos na sua vida, toda a sorte do mundo pra você. Papai do Céu esteja sempre te abençoando, enchendo o seu coração, o vazio que possivelmente estiver no seu coração, Papai do Céu esteja sempre preenchendo, tá bom? Você é uma pessoa iluminada, fantástica, querida de todos, tá bom? Papai do Céu te abençoe de maneira forte e poderosa. Minha amiga, minha mana, a Lucimar tá trocando de idade hoje. Parabéns, iluminada, Deus te abençoe hoje sempre, viu? Muita sorte, muita luz, muita paz. Papai do Céu esteja derramando chuvas de bênçãos sobre você. Agora são 17h39 aqui na Cuba, era utilidade pública foi perdido hoje uma carteira em Mantena. Eu quero chamar a atenção do meu povo de Mantena, e Mantena tem gente boa, né, rapaz? Como é que pode? Olha, atenção, você que porventura encontrou, ou vir encontrar, de repente conhece alguém que encontrou, alguém comentou com você, foi perdido hoje a carteira de um amigo francisquense, o Gilson Almeida Pobel. Gilson Almeida Pobel, ele perdeu hoje uma carteira contendo todos os documentos aí nas proximidades do supermercado Almeida em Mantena. Ele faz um apelo a esse povo, gente boa de Mantena, que porventura tiver encontrado, entrar em contato com a gente, né? Já que os documentos dele para você não tem utilidade, mas para ele já tá fazendo muita falta, que precisa, por exemplo, da sua habilitação para trabalhar, para ir e vir, né? Gilson Almeida Pobel perdeu hoje a sua carteira contendo todos os documentos aí em Mantena. Segundo ele, certamente foi nas proximidades do Almeida, ou talvez não, mas foi em Mantena que ele perdeu hoje a sua carteira contendo todos os documentos. Esse cara é gente boa, é trabalhador e vale muito a pena um cidadão de bem que tenha encontrado fazer a devolução, tá certo? Se alguém comentar com você aí, se você viu alguma coisa aí, de repente alguém postou alguma coisa, talvez, quem sabe, nas redes sociais, vamos ajudar a devolver aí os documentos de Gilson Almeida Pobel. Abração pra família Cariocas. Alô, Júlio, boa tarde, hein? Alô, sou Tacílio, abração pra toda a família Cariocas. Elaine, abração pra vocês, hein?

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0: Caraca, bom demais o batidão, hein?
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0: Eu entendeu, meu amigo Vanderlei, aproveitar, mas as pro Altaí no Miracema, que pediu uma outra do Ginigiano. Aumenta aí, Altaí. Vazei na braquiária, hein? Hoje é aniversário de minha grande amiga Lucimar, lá na Vila Luciene, do Bairro Messiarim do Paulo, Luiz Petinho Biote. Parabéns, minha amiga, Deus te abençoe.

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0: Olha pouco, hein?
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0: Zezé de Camargo e Luciano, eu atendo o Sejão, hein? Alô, meu povo de Monte Sinai. Sejão trabalhando pra todos os amigos e amigas ligados na Clube, curtindo o Batidão.

0: maravilhosa, hein? Essa é pra viajar o túnel do tempo, hein? Tá, Zezé de Camargo e Luciano. Tá bom. Bom é pouco, moçada.
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0: O batidão bruto. Já eu atendeu meu grande amigo Zé Minhoca. Zé Minhoca, fala comigo. Falou com o Pato Garotinho, aquele abraço, hein? Olha, atenção, utilidade pública, foi perdido hoje a carteira contendo todos os documentos do Gilson Almeida Poubel. Essa carteira foi perdida em Mantena, nas proximidades do supermercado Valente. Isso, Gilson Almeida Poubel, ele perdeu a carteira contendo todos os documentos aí em Mantena. Ele faz um apelo a esse povo, gente boa de Mantena, que encontrou ou viu encontrar. Se porventura você tem informação que alguém tenha encontrado essa carteira, faz contato com a gente, valeu? Gilson Almeida Poubel, gente boa, trabalhador, inclusive estava trabalhando em Mantena hoje quando ele perdeu essa carteira, hein? Valeu, Sérgio, tamo junto, meu parceiro. Venha sinal ligado no programa, hein? Fala aí, Sérgio, um abração pro Sérgio Alves, também tá ligado aqui. Alô, Sérgio, alô, Zé Preto. Ô, Sérgio, a pão tá cedo, hein? Meus amigos da padaria Sabor de Minas, também sempre ligado aqui na Clube, sempre curtindo o nosso batidão sertanejo. E já vou trazer pra você aqui o vencedor do canto dança de hoje, hein? Quem venceu a parada aqui hoje foi o João Paulo e o Daniel, mas vai cantar três modão doído. Quem tá comigo na Clube do Batidão aqui, Adilson, deixa o povo falar, Juve. Opa! Peraí, oi! Oi!
3: Batista, aqui é Emiliano do Coque Santa Rosa. Para cantar, Daniel e... Ai, meu Deus.
0: João Paulo e Daniel.
3: João Paulo e Daniel.
0: Tá certo.
3: Endereço meu esposo, Tião.
0: E Tião!
3: Joãozinho da Água de Coco lá no Mantena, meu Jean Danilo, pra todos que gostaram, qualquer um do João Paulo e Daniel, pra mim tá bom, que eu gostei as todas.
0: Alô, Emiliano, abração pra você, toda a sua família, tá bom, meu amigo? Um abraço, Deus abençoe vocês. Vou mandar, claro, todas pra vocês aí. Obrigado pela participação. Comadre Vanil, tá ligado comigo no Corre da Pela, comadre? Tô junto, um abraço.

0: todas pra vocês aí, obrigado pela participação. Comadre Vanil, tá ligado comigo no Corre da Pela, comadre. Tô junto, um abraço, hein? Olá, Dilson Batista, boa tarde. Gostaria de dedicar aí uma música para minha mãe, a Lucimada Vila Luciene, do Bar do Paulo, é que hoje está completando mais um ano de vida. Quero desejar a ela muita saúde, muitos anos de vida e que Deus abençoe sempre. Te amo, mãe. A música do Rick Rene, mãe. Ei, abração, Paulinha. Assim o coraçãozinho da minha amiga Lucimar não bate, apanha. Deus abençoe essa mulher realmente guerreira de fibra, uma pessoa super bacana, super gente boa, super carismática, né? Sempre alto astral. Deus te abençoe, Lucimar. Você merece toda a felicidade do mundo, viu, minha amiga? Quem tá comigo aqui na clube, no batidão, opa!
1: Olha, Adilson Batista, olha, Adilson, meu voto vai pro João Paulo Daniel. O Adilson, manda uma música boa pra nossa escolha aí. Com, você pode ser com o Lemão do Forró, feliz pra todos os ouvintes da clube, você Adilson, tá na clube, tá bom demais?
0: É bom, é pouco, Marta! Valeu, minha amiga, Luzé Rochão, lá em Mantenópolis, curtindo o batidão. Oi!
2: Boa tarde, Adilson, Adilson, pra cantar João Paulo e Daniel.
0: Valeu, Lucimar. Abração pra Lucimar lá no Barro Preto, ligadinho. Meu amigo Gilmar do táxi, sempre ligado. Alô, Gilmar, tamo junto, meu parceiro. A todos os meus amigos taxistas ligados aqui na clube, hein? Quem é que tá aqui? Opa.
3: Boa tarde, Adilson Batista. Aqui é o Clebson Fortunato.
0: Clebson.
3: Landinha. Toca aí pra nós aí, Zezé de Camargo, Luciano, Garoto de Rua. Oferecer pra todos que gostarem da canção. Valeu aí, obrigado.
0: Valeu, Clebson. Um abraço, amigo. Obrigado pela audiência de sempre, Clebson. Oi.
4: Boa tarde, Adilson Batista. Tudo bem? Quero
0: tudo bem?
4: Uma música com Dano Moreno, Chapeludo, feliz para todos os ouvintes, para vocês, meus primos. Fica com Deus, um abração, é uma ótima quinta-feira para você abençoar.
0: Amém, para você.

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2: Ô, oh, Tana Clube, tá bom demais.
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2: Batidão bruto é aqui. Essa vai lá pro Rio do Campo, hein? A Maria. É, a Maria, dona Cecília, o senhor Dilon, a Sheila. Todo mundo ligado no batidão. O hino tá desmanchando. Ô Dilon, já pode, Tassiana. Ô Mata Ego, um abraço, meu amigo. João Paulo Daniel. Outra o vencedor do Canto Dança de hoje.

0: no coração, hein? Bate não, né, bichão? Pessoal, tô indo embora, hein? Fica todo mundo com Deus e muito bem acompanhado. A seguir com a Paulinha Esteves fazendo companhia, hein? Eu volto amanhã, se papai do senhor permitir, a partir das 4 da manhã com o nosso Bom Dia Clube. Vou estar aqui firme no pé do eito. Ô Divino, boa noite. Mata Égua, boa noite. O Gésio, boa noite, minha amiga Gilda. Que deve na galera aí, tá? Me cobra amanhã. Elisângela Mendonça, lá do quarto do Itar. Parabéns, minha amiga Lucimar, Deus te abençoe, hein? Ricamente, muita saúde, muitos anos de vida pra você, hein? Bora pro Pepito, jantar no Pepito? Jantinha no Pepito tá no grau, tá na hora, tá saindo, hein? Bora lá, espetinho e companhia, né? Abraço a todos dos bares da cidade e churrasquinhos da cidade. Tchau, obrigado, eu amo vocês, hein?
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1: Só aviso, só, pessoal.

0: fode comigo, vai.
1: Aquele jeito.
2: Guilherme Benuto, sigilo pra você aqui no Pegada Sertaneja. Segura aí que daqui a pouquinho tem mais sucesso aqui na programação. Volto já.
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0: Matheus Fernandes, que a gente finaliza o nosso Pegada Sertaneja de hoje. Eu vou ficando por aqui, meu povo. Muito obrigada pelo seu carinho, a sua audiência. E a gente tem encontro marcado amanhã, hein? Beijo, beijo. Se cuida aí. Pode fechar a porteira. Tchau, obrigado.
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2: foi muito bom ter você com a gente. O Pegada Sertaneja fica por aqui. Obrigado pela sua audiência e até o nosso próximo encontro.

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0: Brasil. As notícias do governo federal que movimentaram o país no dia de hoje.
1: Olá, boa noite.
2: Boa noite para você que nos acompanha em todo o país.
1: Quinta-feira, 27 de agosto de 2026.
2: Vamos aos destaques do dia.
1: Trabalho e renda.
2: Brasil chega a 103 milhões de pessoas ocupadas entre maio e julho.
1: IBGE revela ainda que taxa de desocupação recua e fica em 5,3% no período. Pablo Mundim.
3: O número de trabalhadores do setor privado com carteira assinada chegou a 39 milhões e 400 mil.
2: Atenção, estudante.
1: Prazo para renegociar dívidas do FIES termina segunda-feira, 31 de agosto. Thaísa Vitória.
4: A iniciativa oferece condições especiais para renegociar contratos firmados até 2017.
2: El Niño deve ganhar força na região norte a partir de setembro.
1: Menos chuvas e temperaturas mais altas podem afetar o abastecimento de água e a navegabilidade dos rios.
2: Estados e municípios são orientados sobre medidas de preparação e resposta ao efeito climático.
1: O cenário também aumenta o risco de incêndios florestais. Luana Karen.
5: Tanto nas cidades quanto no campo, a prevenção é a melhor forma de evitar grandes incêndios.
2: Hoje na apresentação da Voz do Brasil, Luciana Vasconcelos e Luciano Seixas.
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2: 1 milhão de pessoas conseguiram uma vaga no mercado de trabalho nos meses de maio, junho e julho de 2026.
1: A construção civil foi o setor